0: Agora é oficial, nós teremos um segundo turno entre Flávio Bolsonaro e Luiz Inácio Lula da Silva. Com 97,84% das urnas apuradas, 47,37% para Flávio Bolsonaro, 44,76% para Lula, teremos segundo turno. Agora é oficial aqui no Brasil.
1: Pessoal, é o seguinte, a Aline Neves está chegando, o noticiário agora das 9 horas da noite. Logo depois do noticiário, João Vitor Xavier, William Travassos, Berta Macaron, também o nosso Leonardo Bortoleto, Marcelo da Fonseca, Edilene Lopes, direto de Brasília, e a Rita Mundim, num conversa de redação especial eleições. Convido você para acompanhar o resumo até agora com a Aline Neves e a gente volta para debater, para analisar tudo que aconteceu agora com um cenário muito mais definido. Cleitinho Azevedo, eleito governador de Minas Gerais, os senadores Domingos Sávio e Marília Campos, agora também eleitos senadores por Minas Gerais, e no Brasil a gente tem um segundo turno, né? No final do mês a gente tem mais uma votação, mas aqui para Minas Gerais só para presidente, entre Lula e Flávio Bolsonaro, além de situações já definidas pelo Brasil, que a gente vai resumindo e trazendo mais informações para vocês. Mas repito, daqui a pouco, depois do noticiário, a gente tem uma conversa de redação especial eleições.

0: minuto em Belo Horizonte, 21 graus na Itatiaia. Umidade relativa do ar, 85%. A Itatiaia está nas eleições. Giovana Meirelles, onde você está?
1: 9-1.

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2: 9 e 12.

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10: 10h33.

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Meu Pai, agora que as vozes silenciaram e os clamores se apagaram, aqui a minha alma se eleva para Ti para dizer: creio em Ti, espero em Ti, amo-Te com todas as minhas forças. Glória a Ti, Senhor. Deposito em Tuas mãos a fadiga e a luta, as alegrias e desencantos deste dia que ficou para trás. Se os nervos me traíram, se os impulsos egoístas me dominaram, se dei lugar ao rancor ou à tristeza, perdão, Senhor. Tende piedade de mim. Se fui infiel, se pronunciei palavras vãs, se me deixei levar pela impaciência, se fui um espinho para alguém, perdão, Senhor. Nesta noite, não quero me entregar ao sono sem sentir sobre a minha alma a segurança de Tua misericórdia inteiramente gratuita, Senhor. Eu Te agradeço, meu Pai, porque foste a sombra seca que me cobriu durante todo este dia. Senhor, em redor de mim tudo já é silêncio e calma. Envia-me o anjo da paz. Relaxa os meus nervos. Sossega o meu espírito. Solta as minhas tensões. Inunda meu ser de silêncio e de serenidade. Vela por mim, Pai querido, enquanto me entrego confiante ao sono, como uma criança que dorme feliz, protegida em Teus braços. Em Teu nome, Senhor, descansarei tranquilo. Assim seja.

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2: A minha saudação fraterna a todos vocês que participam conosco do nosso programa Luz na Rede. Eu sou o Padre Reinaldo Braga, pároco na paróquia Nossa Senhora das Dores, em Dores do Indaiá. É uma alegria estar com você nesse 27º domingo do tempo comum. Mais uma vez, o evangelista Mateus apresenta Jesus e uma parábola. A mensagem de Jesus vem através da parábola dos vinhateiros homicidas. Interessante que essa parábola nos mostra um homem cuidando, limpando da sua vinha e depois ele arrenda esta vinha para outras pessoas e, naturalmente, quando os frutos saem, ele vem buscar a sua parte e envia mensageiros que são mortos. Por fim, o próprio filho do dono da vinha também é morto, já fruto da ganância daqueles homens querendo o fruto todo para eles. É preciso atualizar para nós essa parábola. Jesus estava dizendo aos anciãos, aos mestres da lei, que eles muitas vezes não ouviram os profetas e não estavam ouvindo o próprio Jesus, Filho de Deus. Mas e nós? Primeira coisa, o cuidado de Deus na nossa vida. Como o dono da vinha cuidou, limpou, quantas vezes Deus tem paciência conosco, derrama sua graça, seu amor, espera a nossa conversão e os nossos frutos. Eu tenho correspondido a esse cuidado de Deus na minha vida? E naturalmente que Deus quer que tenhamos frutos, produzamos frutos na nossa caminhada de fé e na nossa caminhada cristã. Frutos de paz, de justiça, de compaixão, de perdão, de ternura, de amor. E às vezes nós não correspondemos. Muitas vezes, pior ainda, nós usamos o nome de Deus, como usurpamos o nome de Deus para o nosso próprio interesse. Nessa campanha política, quantas vezes usaram o nome de Deus? Isso é muito grave, porque nós precisamos responder e corresponder ao amor de Deus. Não usar o nome de Deus para o nosso próprio proveito, para aquilo que queremos. Alguns cristãos, eles são muito amigos de Jesus quando Jesus cura, quando Jesus salva, quando eles precisam de alguma coisa. Mas, de repente, para produzir frutos, aí esquecem de Jesus. Eu, você, cristão, cristã, devemos nos comprometer com Jesus e com a sua mensagem. E cada vez mais produzirmos frutos, corresponder a essa graça que Deus nos dá gratuitamente. E devemos também respeitar aqueles que trabalham na vida da igreja. Não dá para católico falar mal de padre, de consagrado, de consagrada, do bispo, do papa. Nós nos ajudamos, nós queremos construir o reino de Deus. Você, querido agente pastoral que trabalha na vida da igreja, busque produzir frutos. Nunca se ache um funcionário ou alguém que vai exigir alguma coisa porque está trabalhando. Nós nos colocamos como Deus, gratuitamente no serviço do reino de Deus. A grande felicidade para todos nós que seguimos Jesus é doar-nos, servirmos uns aos outros. Espero que de verdade essa parábola dos vinhateiros homicidas te ajude a perceber como eu posso produzir frutos, como eu posso me comprometer mais com Jesus, com a sua mensagem, com a igreja, com o reino de Deus. Essa semana Esse domingo estamos lembrando São Francisco de Assis, aquele que nos ensina a dizer irmão, irmã, tudo, até a morte, irmã morte. E que Nossa Senhora do Rosário, que vamos celebrar dia 7 de outubro, esse título tão bonito e tão caro na nossa diocese, que Nossa Senhora nos ajude sempre a servir seu filho com alegria e buscando produzir frutos. Que São Rafael, que Nossa Senhora do Rosário, interceda por nós. A você, a bênção de Deus Todo-Poderoso, Pai, Filho e Espírito Santo. Amém.
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0: 11:08.

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0: 12h42.
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1: 4 e 2.

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0: o quê? De novo, mais uma vez, vai.

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0: Senhor, no silêncio deste dia que amanhece, venho pedir-te a paz, a sabedoria e a força. Quero hoje, Pai, olhar o mundo com os olhos cheios de amor. Quero ser paciente, compreensivo, manso e prudente. Quero ver além das aparências teus filhos assim como tu mesmo os vê. E deste modo não vê senão o bem em cada um deles. Cerra os meus ouvidos a toda calúnia. Guarda a minha língua de toda maldade, que só de bênção se enche a minha alma. Que eu seja tão bom e tão alegre, que todos aqueles que de mim se aproximem sintam a tua presença. Reveste-me de tua beleza, Senhor, e que no decurso deste dia eu te revele a todos.
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Eita, coisa boa, agora já são 6:06, deixa comigo Thales Tavares até às 7 da manhã, eu acompanho você ouvinte, pode ligar e participar então, 037-3521-2400, nosso WhatsApp 3521-2400 também, tá no seu trabalho, bom trabalho ouvinte, tá descansando, um ótimo descanso, tá aí no sítio, na fazenda, tá em todo o centro-oeste de Minas, bom dia. Obrigado pela audiência, ouvinte, obrigado a vocês pela sintonia, bom demais, que chuvinha gostosa, hein? Que chuvinha maravilhosa em Monespa, de toda a região, bom dia, bom dia. Pode ligar e participar, 037-3521-2400, nosso zap 3521-2400 também. Você aniversariando, hoje está aniversariando, parabéns, felicidades. Alô, meu amigão Toneca, Toneca Apolinário, bom dia, Toneca aí em Nova Serrana, pessoal de Nova Serrana, sempre ligando e participando, né, Toneco? Obrigado pela audiência, amigão, obrigado pela sintonia, bom dia, deixa eu ver o zap aqui. Alô, a Tânia também é sua mãe Maria José, na Rua Palmital, bom dia, Tânia. Alô, Kelly, obrigado vocês pela audiência, hein, Tânia? O Lúcio, alô Lúcio, lá no bairro São, lá na comunidade São Cristóvão, né Lúcio? Obrigado pela audiência, amigão, obrigado pela sintonia, viu Lúcio? Tocar pra você o Ladrão e a Bíblia com Cacique e Pajé, Lúcio lá da comunidade São Cristóvão. Alô Meire em Buriti Grande, bom dia Meire, obrigado pela audiência Meire, obrigado pela sintonia, bom dia, que maravilha, que beleza. Já são agora 6:08, 6:08, meu amigão Clóvis, alô Clóvis, bom dia Clóvis, grande amigão Clóvis, tá levando aí os alunos pra escola, né Clóvis, obrigado pela audiência, amigo, obrigado pela sintonia. 6:08, agora chegando a primeira, Chuva na Serra com Jorge Luiz e Fernanda, essa música é linda, segura então.

Muita coisa boa, agora já são 6 horas e 20 minutos, a hora vai passando, ouvinte. Bom dia, 6 horas mais 20 minutos, pode ligar e participar então, 037-3521-2400. Olha nosso WhatsApp, 3521-2400 também. Tá no seu trabalho, bom trabalho, ouvinte, tá descansando, um ótimo descanso, tá aí no sítio, na fazenda, tá em todo o centro-oeste de Minas, bom dia, bom dia. Vai, música linda, cantaram bonito, hein? Claudinei Silva, Pisa em Mim, Cacique Pajé, O Ladrão e a Bíblia, também o Jorge Luiz e Fernando, Chuva na Serra. Abração, meu amigão, alô, Milton Avelino, bom dia, Milton Avelino, tá oferecendo aí para todos, para a filha Jaqueline lá em BH, tá pedindo Mineira de Uberaba com o Divino Donizete, mas antes só atendo o Ricardo. Alô, Ricardo, lá no sítio Vargem Bonita, Ricardo, obrigado pela audiência, na Fazenda Vargem Bonita, oferecendo para o seu filho Paulo Ricardo, que tá aniversariando hoje. Eita, Paulo Ricardo, parabéns para você, viu, Paulo? Muita paz, saúde em sua vida, Paulo Ricardo. Alô, Padre Antônio Otaviano, bom dia, Padre Antônio. 6 horas mais 21 minutos, 6h21, pode ligar e participar, ouvinte, 037-3521-2400, nosso zap 3521-2400 também. Alô, Adriana Silva. Adriana Silva aí no São Vicente, obrigado pela audiência, obrigado pela sintonia também. 6 horas mais 21 agora, segura então.

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1: É isso aí, agora já são 6:30, 6:30. A hora vai passando, ouvinte, que maravilha, que beleza, que dia maravilhoso. Segunda-feira, hoje, 5 de outubro do ano 2026. Chuvinha gostosa em Bom Despacho, região, que maravilha, pessoal, ouvintes. Tá aí o Capricho Cigano com o Saudoso Carinhoso, tocou bonito. Antes, Divino Donizete Mineira de Uberaba. Também mensagem de aniversário do Cantar o Bonito, o Ney Nando, foi para o nosso amigão, o filho do o Paulo Ricardo. Alô, meu amigão, grande companheirão Ricardo da Fazenda Vargem Grande, da Fazenda Vargem Bonito, ofereceu para o seu filho Paulo Ricardo com muita paz, saúde, viu, Paulo Ricardo? Parabéns para você, muitos anos de vida, felicidades, Paulo Ricardo. 6:31, pode ligar e participar, 037-3521-2400, nosso WhatsApp 3521-2400 também. Alô, Dila do Açougue, na Pracinha do Rosário, bom dia, Dila e Márcia. Obrigado, Dila, pela audiência, obrigado, Dila, pela sintonia, bom dia. Alô, Tânia, Tânia, a sua mãe Maria José, na Rua Palmital. Tânia, obrigado pela audiência, viu, Tânia, obrigado pela sintonia também. 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Alô, Dira do Açougue, vai para você também essa música aqui que é chonada demais, com o Rick Renner, Casa de Caboclo. Também para a Tânia, a sua mãe Maria José. Eita coisa boa na Palmital, segura então!
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7: 6h40.
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1: É isso aí, agora já são 6 horas mais 45 minutos. A hora vai passando, ouvinte. Bom dia, 6 horas mais 45. Para você no comércio de bom despacho, bom dia, bom trabalho, boas vendas. Para você aí no sítio, na fazenda, tá em todo o centro-oeste de Minas, bom dia. Que chuvinha maravilhosa, que maravilha, que beleza. Música.

0: nós aí nesta segunda-feira. Um abração, meu amigo!
1: Daí, meu grande amigo do peito, Toneco Apolinário. Bom dia, Toneco! Abraço também para Marolo Maura, pessoal da Franco Pratão. Bom dia, Maura. Obrigado pela audiência, obrigado pela sintonia. Alô, Edna Aparecida. Bom dia, Edna Aparecida e família aí. Tocar para vocês, Coração Cigano com Gino e Geno. Segura! Música.

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1: Tá aí música linda, música sonada, Chico Amado e Xodó, Tem Alguém no Seu Lugar, antes Chão Carreiro e Pardinho, Mentira Tem Perna Curta, e Gine, Gene, Rick Renner, Coração Cigano. Loverem, Silvério da Van. Bom dia, Silvério da Van, tá lá em Nova Serrana, com as professoras, né, Verim? Com Deus, amigo. Tocar um pouquinho da Lady Laura, Semente do Amor. Segura! Música

0: Aí essa música é linda demais, com certeza. Abração para o Flávio, meu amigão Flávio. Bom dia, Flávio, da ARF Soluções para Obras. Obrigado, Flávio, pela audiência. Obrigado a vocês pela sintonia. Ouvintes também. Eu volto no Fé e Esperança hoje a partir de 8 horas da manhã, tá bom? Obrigado você que ligou, obrigado você que participou. Agora tem o Jornal da Itatiaia, primeira edição. Valeu!
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3: Flávio Bolsonaro e Lula vão disputar o segundo turno das eleições.
4: Candidato do PL teve 47,03% dos votos e o do PT teve 45,16%.
3: Flávio teve mais de 2 milhões de eleitores a mais do que Lula.
4: Nicolas Ferreira se torna o deputado federal mais votado da história do Brasil.
3: Em Minas, Cleitinho Azevedo vence no primeiro turno com 55,4%.
4: Candidato do PT, Patrus Ananias, teve apenas 26,34%.
3: Domingo Sávio, do PL, e Marília Campos, do PT, ficam com as duas vagas ao Senado por Minas.
4: Líderes da direita internacional parabenizam Flávio Bolsonaro pelo desempenho no primeiro turno.
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3: 7:01, Jornal da Itatiaia, desta segunda-feira, dia 5 de outubro de 2026. Apresentação Fernanda Viegas e Alan Passos. Muito bom dia para você que está com a gente. Nós estamos ao vivo também no YouTube, no site, no aplicativo da Itatiaia, na Alexa, na TV a cabo e no canal 957 da Parabólica Digital. A partir de agora, toda a rede Itasat reunida para trazer os principais destaques de Minas, do Brasil e do mundo. Começando pelo trânsito.
5: Rodovias que dão acesso a Belo Horizonte apresentam congestionamento. Na BR-040, mais de 7 quilômetros de fila no trecho entre o Trevo de Ribeirão das Neves e a chegada ao posto Bonanza em Contagem, na região metropolitana, devido ao excesso de veículos. Na rodovia Fernão Dias, tem ponto de alagamento próximo à Fiat em Betim. Já são pelo menos 4 quilômetros de retenção. Um carro está ilhado, a concessionária trabalha no local. Direto da Central de Trânsito Itatiaia, MIV, repórter Isabela Gouveia.
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6: Minas Gerais terá nesta segunda-feira um dia de céu nublado, com pancadas de chuva e trovoadas isoladas no noroeste, Triângulo Alto Paranaíba, Central Mineira, Oeste, Sul-Sudoeste, Campo das Vertentes, Metropolitana e Zona da Mata. Demais regiões, céu parcialmente nublado, com possibilidade de chuva isolada. Em Belo Horizonte, a semana começa com céu nublado, com pancadas de chuva e trovoadas. A temperatura máxima deve chegar aos 27 graus. Repórter Aline Neves.
4: 7:03.
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4: Flávio Bolsonaro, do PL, e o presidente Lula, do PT, vão disputar o segundo turno das eleições deste ano para a presidência da República em 25 de outubro.
3: Com 100% das urnas apuradas, o filho do ex-presidente Jair Bolsonaro terminou o primeiro turno à frente, com 47,03% dos votos, enquanto o petista teve 45,16% dos votos válidos.
7: O candidato à presidência pelo PL, Flávio Bolsonaro, agradeceu os mais de 56 milhões de votos recebidos no primeiro turno da eleição e afirmou que o resultado representa um desejo de mudança no país. Em coletiva de imprensa, ele comemorou ter terminado a primeira etapa da disputa à frente do presidente Lula e disse que o resultado das urnas representa, segundo ele, o fim de uma era do PT. Flávio também criticou o governo Lula e afirmou que nas próximas 3 semanas vai concentrar a campanha na apresentação de um projeto de governo. Entre as propostas citadas estão a redução do número de ministérios e a indicação de 4 ministros para o Supremo Tribunal Federal.
8: Eu estou muito feliz com a possibilidade real de daqui a 3 semanas o Brasil dar uma resposta definitiva. A gente quer um governo moderno, um governo com menos ministérios, um governo que vai resgatar a democracia, um governo que vai indicar pelo menos 4 ministros para o Supremo Tribunal Federal, que não vão tentar interferir em eleições. O que eu tenho para falar é que o Lula está disputando o poder. Ele já disputou 7 eleições presidenciais. 7 eleições presidenciais. Ele está preocupado com o poder. Eu estou preocupado com o futuro do Brasil. Eu estou disputando o Brasil.
7: O candidato também voltou a dizer que não pretende disputar a reeleição caso seja eleito. Segundo Flávio, um único mandato seria suficiente para colocar em prática as mudanças que ele defende. Flávio acompanhou a apuração com aliados, como o senador e coordenador de campanha Rogério Marinho, o candidato a vice Alfredo Gaspar, além da advogada Maria Cláudia Bucchianeri. Havia a expectativa de que a senadora eleita pelo Distrito Federal, a ex-primeira-dama Michele Bolsonaro, acompanhasse a apuração com o enteado, mas ela optou por ficar na companhia do ex-presidente Jair Bolsonaro. Além dela, a família Bolsonaro também elegeu outros membros para o Legislativo, como Carlos Bolsonaro para o Senado por Santa Catarina e Jair Renan Bolsonaro para a Câmara dos Deputados também por Santa Catarina. Flávio Bolsonaro e Lula vão disputar o segundo turno da eleição presidencial no dia 25 de outubro. Flávio disse ainda que vai tratar as próximas 3 semanas como uma disputa pelo futuro do país e pediu apoio dos eleitores para a segunda etapa da eleição. De Brasília, João Pedro Melo.
4: 7-6. Após derrota no primeiro turno, o presidente Lula admite surpresa, mas diz que o jogo ainda não terminou.
9: Inesperado. Foi assim que o presidente Lula e candidato à reeleição pelo PT definiu o resultado da votação deste domingo diante do principal adversário, o candidato à presidência da República pelo PL, Flávio Bolsonaro. O político afirmou durante discurso na capital paulista ontem à noite que não esperava o resultado que foi concretizado nas urnas. Lula ficou 2,4 milhões de votos atrás do principal adversário. Em um discurso ontem à noite, em um hotel na região central da capital paulista, Lula agradeceu aos mais de 53 milhões de votos e fez uma metáfora com futebol. Segundo o petista, o jogo ainda não terminou e ressaltou que acredita em uma virada na prorrogação.
10: Acabamos de ter uma lição da democracia no Brasil com a votação do povo brasileiro. O resultado, muitas vezes, é inesperado. A gente nunca consegue tudo aquilo que a gente queria. Eu confesso para vocês que eu estava convencido que eu ia ganhar as eleições no primeiro turno. Mas eu também já pensei isso outras vezes. Eu lembro que eu pensei que eu ia ganhar no primeiro turno quando eu disputei com o Alckmin, mas não ganhei. Eu lembro que eu pensei em ganhar no primeiro turno quando eu disputei com o Zé Serra. Eu também não ganhei. Mas a gente tem o segundo turno, e o segundo turno é a hora da prova dos 9. É a hora da gente mostrar a verdadeira fotografia do Brasil de hoje e o Brasil que a gente quer.
9: De São Paulo, repórter Mardélio Couto.
2: Agora, a análise do âncora da CNN Brasil, William Vac.
11: Lula ficou à beira da aposentadoria depois dos resultados do primeiro turno na eleição presidencial. Ele parte agora em inferioridade numérica para um segundo turno, sabendo que a soma de rejeição, desaprovação do seu terceiro mandato e enorme maioria de centro-direita no legislativo tornam não só uma vitória na segunda rodada muito difícil, governar depois dos resultados de hoje, mais ainda. Lula está dentro de uma tendência mundial hoje de desencanto com quem está no poder, mas com um aspecto muito brasileiro, que foi a cúpula do judiciário operando decisões políticas para tentar a reeleição de um presidente que, de acordo com o primeiro turno, é menos popular que seu opositor. Não sabemos como vai ficar a crise institucional depois de uma ala de força do STF se dedicar a obter resultados eleitorais, mas os resultados de hoje são um divisor de águas. Possivelmente, eles indicam para todos nós, possivelmente, eles indicam o fim de um ciclo político de 41 anos de duração. As consequências são ainda imprevisíveis.
12: Da CNN em São Paulo, William Vac.
3: 79.
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3: Apostando na alternância de poder, o mercado já reage à possível vitória de Flávio Bolsonaro à presidência, Rita? Bom dia.
13: Bom dia. E o povo brasileiro foi o grande protagonista dessas eleições. As urnas foram abertas e houve claramente um voto direcionado a uma reforma, política que pode, inclusive, promover a reforma do judiciário, porque houve um voto claramente no sentido de uma renovação, de um fortalecimento do Senado para que haja uma cobrança do poder legislativo, que tem que ser o freio, o contrafreio do poder judiciário, no sentido de colocar as coisas nos eixos. Na Faria Lima, a vitória de Flávio já é quase dada como certa, mas temos todo um segundo turno por aí. Mas podemos ter, logo na abertura do mercado, uma reprecificação dos ativos. A continuidade da lua de mel dos investidores com a compra do Brasil. Isso refletiria em uma alta no Ibovespa, uma queda muito forte no dólar e uma queda também muito forte nos prêmios embutidos nos juros futuros negociados na B3 e nos juros vigentes, inclusive nos títulos do Tesouro Direto. É o que poderemos ver daqui a pouco. Só mesmo um acontecimento muito forte de peso poderia reverter a virada de Flávio em cima do candidato Lula, que é o atual presidente do Brasil. E por que isso? Porque a gente vem dizendo aqui, repetindo, o mercado aposta numa mudança de modelo, numa alternância de poder para que haja um equilíbrio das contas públicas, uma geração de superávit primário e, consequentemente, um crescimento sustentável com a queda de juros, a queda do prêmio de risco Brasil. É disso que a gente vem falando, nossa, desde que o presidente Lula assumiu nesse terceiro mandato e disse lá atrás que ele não teria esse zelo, essa preocupação com a responsabilidade fiscal, com o equilíbrio das contas. Pelo contrário, Lula aumentou impostos, nunca arrecadamos tanto e nunca tivemos um endividamento tão crescente. Porque o presidente Lula e o seu governo aumentaram as despesas numa proporção muito maior do que o aumento das receitas, que foi muito forte para quem paga imposto no Brasil. Portanto, a aposta do mercado hoje deve ser de uma reprecificação do Brasil em função da possibilidade maior de uma vitória de Flávio e de uma mudança na gestão do fiscal, das contas públicas. Rita Mundim, para a Rádio Itatiaia.
4: 7:13, no próximo bloco, Cleitinho Azevedo liquida a fatura no primeiro turno e é eleito governador de Minas Gerais.
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1: 7:15.
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3: 7:16. Cleitinho Azevedo, do Republicanos, é eleito governador de Minas Gerais ainda no primeiro turno. Em Divinópolis, no centro-oeste do estado, ele esteve ao lado de amigos, familiares e muitos apoiadores para celebrar a vitória.
4: A comemoração de Cleitinho Azevedo em Divinópolis, no centro-oeste mineiro, começou quando Cleitinho passava dos 52% dos votos. Na churrascaria, onde o então candidato acompanhava a apuração com familiares, a chegada de apoiadores foi durante todas as horas de apuração. O governador eleito teve 55,4% dos votos, totalizando mais de 6.300.000 eleitores, resolvendo a eleição para a cadeira mais importante de Minas, já no primeiro turno. Na sua fala inicial, após a consolidação do resultado, Cleitinho reforçou apoio a Flávio Bolsonaro na disputa, no segundo turno, pela presidência da República. E sobre seu futuro governo, disse querer negociar a dívida bilionária de Minas e dialogar com o governo federal. Pregou até diálogo com os adversários que teve na disputa pelo governo mineiro.
5: Combater as injustiças, independente de quem for o presidente da República, sentar com ele, poder negociar a dívida, poder mostrar que o governo, o estado de Minas Gerais está à disposição do governo federal, porque não tem jeito de fazer política sem o governo federal. Então é diálogo, é respeito, para a gente poder fazer uma Minas melhor. É poder o que eu falei, que eu vou cumprir, reduzir o IPVA, reduzir o custo de vida da população mineira, melhorar as estradas e melhorar a saúde e mostrar que dá para pacificar esse país. E Minas Gerais vai ser exemplo.
6: E como o senhor vai se posicionar no segundo turno?
5: Eu já falei que eu já ia apoiar o Flávio, então tá tudo certo. E a partir de amanhã a gente vai sentar e vai começar. Isso é foco agora. O Falcão vai fazer uma transição, a gente vai conversar com o Matheus Simões. Inclusive eu quero fazer um convite pra ver se o Matheus Simões quer ficar no governo. E o que for bom a gente vai dar continuidade. O próprio Flávio Rosa, o Gabriel Azevedo, que é um amigo meu. Eu vou pegar tudo que é bom de cada um pra gente poder fazer um governo justo.
4: Dona Selma Aparecida Azevedo, mãe de Cleitinho, também discursou emocionada. Ao relembrar as origens de Cleitinho como verdureiro em Divinópolis, disse que não imaginava que o filho poderia se tornar governador.
7: Foi estalo, foi tudo de repente, né? A gente não deu nem tempo de pensar, né? Que chegava esse ponto, mas chegou. Você vê que na humildade, na honestidade, com Deus no coração. E é isso aí, gente. Você tem que fazer pelos pobres, pelos humildes. É ser humilde o tempo todo. É agradar a Deus. Isso aí é coisa de Deus.
4: Repórter Edson Costa.
8: 7:18. O nome do PL ao governo de Minas não descarta participar de uma possível gestão de Flávio Bolsonaro, caso eleito.
9: Terceiro colocado nas eleições para o governo do estado, o candidato Flávio Roscoe, do PL, conversou com exclusividade com a Itatiaia. O empresário comemorou o resultado e disse que poderia ter chegado até mais longe, mas acredita que foi prejudicado pelo discurso de voto útil que acabou beneficiando o agora governador eleito, Cleitinho Azevedo. Questionado sobre uma possível participação no governo Cleitinho, Roscoe negou que seria secretário, mas disse que poderia contribuir.
10: Não, eu não tenho pretensão. Eu posso contribuir, né, como cidadão, como líder de entidade de classe. A gente tinha propostas muito positivas, mas eu não tenho intenção de integrar o executivo estadual, não. Eu
9: queria te perguntar qual que vai ser a sua participação nessa campanha de segundo turno, né, em relação ao Flávio Bolsonaro. O senhor também imagina essa possibilidade de um Ministério da Indústria, ele te convidando para compor caso eleito no segundo turno?
10: Claro, com certeza, eu acho que é uma possibilidade factível. Se ele me convidar, eu aceito. O que eu quero é ajudar o Brasil. Eu entendo que nós precisamos efetivamente fazer uma alternância de poder e eu acho que o resultado está bem encaminhado para isso. Eu espero que isso seja confirmado no final de outubro, com o segundo turno, com o Flávio Bolsonaro presidente do Brasil.
9: A Itatiaia não perde voto, repórter Célio Ribeiro.
3: 7:20, a seguir aqui no Jornal da Itatiaia, disputa pelo Senado em Minas, termina com Domingos Sávio e Marília Campos como os eleitos.
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13: Ok.
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1: 22 minutos após disputa acirrada nas pesquisas, Domingos Sávio, do PL, é eleito para o Senado por Minas Gerais. Ele ficou em primeiro lugar na disputa pelas duas vagas do Estado ao Senado.
2: Em coletiva de imprensa em Divinópolis, ele falou sobre a vitória.
3: Primeiro, honrar, né, esse povo mineiro, esse povo querido, que ao lado desse grande cara aqui, ó, meu parceiro, meu irmão, vai ser nosso governador de Minas. A gente fazer um grande trabalho por Minas, e é claro, o Senado da República tem uma missão, né, gente? O povo brasileiro já deu o recado. A ampla maioria dos senadores que estão sendo eleitos é senadores que têm um compromisso com uma profunda mudança nesse país. Essa é a primeira missão. Não dá pra gente sair por aí prometendo mil obras, mil coisas, com um país mergulhado na corrupção, com a Suprema Corte desse país, tendo ministros envolvidos com crime. E, portanto, a primeira coisa que dizer para esse país é que acreditamos sim na justiça, mas a justiça tem que ser para todos. E a partir dali, trabalhar com o governador Petinho, trabalhar com todos, sem nenhuma perseguição, sem nenhum rebaixismo, mas fazendo com que a lei seja de fato para todos. E agora, nós vamos arregaçar a manga para eleger Flávio Bolsonaro presidente. O Brasil precisa dessa mudança, gente. Não é uma questão partidária, não é de direita ou de esquerda. É o futuro desse país. Nós não podemos deixar esse país mergulhado na lama da corrupção, da injustiça, da perseguição. Então nós temos que colocar esse país no caminho certo.
2: Agora 7h24, eleita por Minas Gerais, Marília Campos do PT também vai ocupar uma das vagas no Senado pelos próximos 8 anos.
4: A ex-prefeita de Contagem obteve cerca de 19% dos votos válidos e venceu para a segunda vaga de Minas Gerais ao Senado. Após a apuração dos votos, Marília se reuniu com familiares e apoiadores em frente à sua casa em Contagem, na região metropolitana de BH. Emocionada, a candidata eleita conversou com a imprensa e comemorou, porém disse se tratar de uma vitória parcial.
5: Tô meio que anestesiada ainda. Né, gente? É uma tarefa muito grande que eu terei que assumir e preparar para ela, mas feliz com o reconhecimento dos mineiros em relação ao meu trabalho, em relação ao perfil que eu disputei no processo eleitoral, mas ainda com a preocupação de que é uma vitória parcial. A vitória será total se a gente conseguir reeleger o presidente Lula, e é com esse objetivo que eu estarei em Brasília amanhã conversando com o nosso candidato para potencializar a sua campanha.
4: Marília Campos também se colocou aberta ao diálogo para a solução dos problemas de Minas Gerais.
5: O fato de você ter esquerda, direita, não significa que não tenha que ter o diálogo. Eu sou uma pessoa que dialogo com todos os segmentos, especialmente aqueles segmentos que são civilizados. E é com essa postura que eu seguirei no Senado, já fui assim na Assembleia, já fui assim como prefeita e serei dessa forma no Senado Federal também. A minha postura é a que eu sempre tive, de ser ponte, de ser porta-voz, de me relacionar com os governos, independente da coloração partidária. Isso é uma questão de respeitar o eleitor, de respeitar Minas Gerais. E todos aqueles que gostam do nosso estado, e na minha opinião, essa é a principal tarefa hoje, nós temos que fazer um grande pacto por Minas Gerais. Um grande pacto para a gente solucionar o problema da dívida do estado com a União, que requer medidas adicionais ao PROPAG para que a gente consiga reduzir o valor principal da dívida. E eu quero ser uma pessoa que vou atuar muito para a gente viabilizar esse grande desafio.
4: Repórter Giovana Meirelles.
1: 7h26, na terceira posição, Carlos Viana, do PSD, afirma que o resultado é uma divisão da direita pelo Senado em Minas.
6: Viana recebeu mais de 3 milhões e 580 mil votos, cerca de 400 mil a menos que Marília Campos, do PT, segunda colocada, com aproximadamente 4 milhões de votos. Carlos Viana ficou bastante conhecido por ter presidido a CPMI do INSS no Congresso Nacional. Após o resultado, o senador conversou com a Itatiaia.
7: Primeiro, eu quero agradecer a todos os votos que recebi. Praticamente repeti a mesma votação que tive na minha eleição em 2017, portanto sou muito grato e me sinto vitorioso por já ter tido a oportunidade de ser um senador por Minas Gerais. Dessa vez, cenário totalmente diferente, a direita se dividiu, que nesse ponto não pensou no país, não pensou no bem de Minas Gerais, pensou apenas no próprio grupo, né, na própria vaidade, e infelizmente prejudicou a direita, dando ao PT a cadeira. Agora, a população vai saber claramente como tudo isso aconteceu. Não sou eu que estou sendo derrotado, é a direita quem perdeu em Minas Gerais. E pode olhar que no país todo nós tivemos uma vitória expressiva. Mas vida que segue, vamos em frente e esperar agora o segundo turno. Eu espero que a gente possa mudar os rumos do Brasil. Portanto, eu me sinto vitorioso por já ter sido senador. Para mim, foi uma grande experiência. Graças a Deus por tudo.
6: Senador, ainda tem dias do mandato adiante, né? O que dá para ser feito?
7: Bem, agora é a gente aguardar as votações de final de ano, defender os interesses, como eu sempre fiz, de Minas Gerais, e encerrar da maneira que eu sempre encerro tudo aquilo, com responsabilidade, com tranquilidade, mas principalmente com gratidão. Eu sou muito grato ao povo de Minas Gerais pela oportunidade que recebi. Cada povo tem o governo que merece. Então agora é hora de um novo tempo, de uma nova sequência na minha vida.
6: A Itatiaia não perde voto. Repórter Gustavo Cícero.
2: Agora 7h29, a seguir, Brasileirão volta nesta semana com a 29ª rodada.
1: De olho em vaga na Libertadores, Cruzeiro recebe o São Paulo no Mineirão.
2: Galo terá desafio fora de casa contra time do G4.
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3: 7:31.
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5: Agora, 7:31, vamos conversar com a Natália Fiuza sobre o retorno do Brasileirão. Finalmente, vamos voltar, né, Nath? É muito esquisito uma semana sem jogo de futebol, vamos combinar? Bom dia pra você.
6: Ei, Fernanda, bom dia pra você também, a todos que nos acompanham aqui no Jornal da Itatiaia. Pois é, o torcedor tá com saudade, né, de um joguinho do Campeonato Brasileiro. A gente terá agora, nesta segunda e terça-feira, os últimos dias de data FIFA pra seleção brasileira. Já se encerrou, né, no sábado, amistoso contra a Índia, vitória por 4-0. Então, os compromissos da seleção já encerrados, mas, por exemplo, amanhã a gente ainda tem a Argentina enfrentando mais um amistoso, que marcará, inclusive, a despedida do Messi, mas pra seleção brasileira já finalizou. E na quarta-feira, a nossa Série A tá de volta. O Cruzeiro joga já na quarta, 9:30 da noite, contra o São Paulo no Mineirão. Time Celeste, né, que terá agora essa reta final de temporada para brigar por uma vaga na Libertadores do ano que vem. E esse jogo contra o São Paulo já é de suma importância. Não é isso, Emerson Pansieri? Bom dia.
7: Bom dia para você, Nath, para quem acompanha o Jornal da Itatiaia. O Cruzeiro inicia a semana de preparação para enfrentar o São Paulo quarta-feira, às 9:30 da noite, no Mineirão. Matheus Henrique, Vidalba e Neyzer Villarreal fizeram atividades à parte ontem e seguem sendo acompanhados pelo Departamento de Saúde e Performance do Cruzeiro. Vamos ver se eles terão condição de jogo. Fora de campo, o planejamento para 2027 já começou. O técnico Arthur Jorge revelou recentemente conversas com o presidente Pedro Lourenço sobre a montagem do elenco e possíveis reforços para a próxima temporada. O treinador também falou sobre Gerson, reconheceu a oscilação do jogador em 2026, mas reforçou a confiança no jogador, principalmente pela qualidade técnica. Acredita que é peça fundamental para o Cruzeiro no ano que vem. Paulinho é aguardado até o dia 19 para ser protagonista como executivo de futebol do Cruzeiro. Segue com você, Nath.
6: Tá certo, Emerson Pansieri, muito obrigada pelas informações. O Atlético também vai ter uma verdadeira maratona pela frente agora neste mês de outubro, né? Venceu o Bragantino, jogo atrasado aí da 21ª rodada, mas já na quinta-feira volta a campo pela rodada 29, aí um duelo contra um time de G4, vai enfrentar o seu xará, o Atlético Paranaense, que é o atual terceiro colocado. Mas em paralelo a essa questão do Brasileirão, o Galo já pensa também nas Copas, vai se preparando e o torcedor também pode se organizar comprando os ingressos agora para as semifinais da Copa do Brasil. Não é isso, Cláudio Rezende? Bom dia.
8: Bom dia, você também. Começa hoje, às 10 da manhã, a venda de ingressos para o duelo entre Galo e Grêmio, semifinal da Copa do Brasil. Partida do dia 7 de novembro, um sábado, na Arena MRV. Mantida a promoção do setor Internorte, R$ 29,90 para todas as categorias de sócios. O Galo que tem agora o compromisso quinta-feira contra o terceiro colocado do Brasileirão, o Atlético Paranaense, em Curitiba. Os jogadores que estavam na sub-20 do Brasil, Vitão e Pacini, já fizeram os 3 amistosos e serão os primeiros a retornar. Os outros atletas que estão servindo as seleções de Equador e Colômbia, o Barba Domingues vai aguardar as chegadas para definir quais serão utilizados no meio de semana.
6: Tá certo, Cláudio Rezende, muito obrigada, viu, pelas informações. E olha só, o América inicia essa semana que vai ser de vida ou morte, literalmente, porque na quarta-feira o Coelhão vai receber o Fortaleza na Arena Independência e precisa vencer a qualquer custo para que o rebaixamento matemático já não seja decretado nesta rodada 32 da Série B. Não é isso, Fabrício Calazans, tá ligado?
9: Tô ligado, deixa comigo, bom dia pra você e pra quem se liga no Jornal da Itatiaia. Os atletas do América se reapresentam esta tarde ao técnico Douglas Leite no CT Lana Drummond. Na quarta-feira, o América recebe o Fortaleza, 8:30 da noite, no Independência, pela rodada 32 da Série B. E essa rodada pode ser derradeira. O América pode ser rebaixado à Série C de forma matemática se perder para o Fortaleza e se o Botafogo de Ribeirão Preto, que também joga na quarta-feira, fora de casa contra o Operário, empatar ou vencer a partida. O América está a 18 pontos do Botafogo de Ribeirão Preto. Restam 7 rodadas, portanto, 21 pontos em disputa. Para o jogo de quarta-feira, o volante Otávio volta após cumprir suspensão pelo terceiro cartão amarelo.
6: Tá certo, Fabrício. Muito obrigada. As notícias do esporte com Nath Fiuza. Volto com você, Alan Passos. Boa segunda-feira.
3: Boa segunda-feira, Nath. Agora 7h36. A seguir, líderes da direita internacional parabenizam Flávio Bolsonaro pelo desempenho no primeiro turno.
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7: 7h39.
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7: Líderes da direita internacional parabenizam Flávio Bolsonaro, do PL, pelo desempenho no primeiro turno das eleições. Enquanto o presidente da Argentina, Javier Milei, e o de Israel, Benjamin Netanyahu, comemoraram o resultado do candidato do PL, o presidente dos Estados Unidos, Donald Trump, aproveitou a velocidade da apuração no Brasil para criticar o sistema eleitoral norte-americano.
9: E três professores universitários ganham o Prêmio Nobel de Medicina de 2026 por descobertas sobre canais iônicos controlados por luz. O método permite mostrar como as células nervosas moldam memórias, sentimentos e comportamentos do cérebro vivo.
7: 7h40, daqui a pouco, a nova bancada de deputados federais eleitos por Minas Gerais.
10: Tem um minuto.
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5: Minas Gerais tem direito a 53 vagas na Câmara dos Deputados em Brasília. E dos eleitos, 37 seguem no seu mandato, ou seja, foram reeleitos. 14 serão deputados de primeiro mandato e outros 2 já foram deputados em outros momentos, não estão em mandato no Congresso Nacional, portanto, retornam à Câmara a partir de 2027. 21 deputados foram eleitos pelo PL, o Partido Liberal, que é o partido com a maior representação por Minas na Câmara dos Deputados, representação fortemente influenciada pela eleição recorde de Nicolas Ferreira, que 4 anos atrás teve 1.400.000 votos, nesta eleição mais que dobrou seu número, 3.119.318 votos. Zé Vitor foi o segundo mais votado do PL, vai para o seu terceiro mandato, ele que é de Araguari no Triângulo. Emidinho Madeira, produtor rural, também vai para o seu terceiro mandato com mais de 94 mil votos. Eros Biondini vai para o quinto mandato, atua em Belo Horizonte, ligado a movimentos religiosos da Igreja Católica, como a Canção Nova e a Renovação Carismática. Vinícius Diniz, primeiro mandato, estreante, ele é filho de Ercílio Diniz, que por 2 mandatos foi deputado federal. Ercílio não quis se candidatar, mas apadrinhou a candidatura do filho, que representa Ipatinga e o Vale do Aço. Igor Santos aparece com 70.572 votos, eleito deputado federal, assim como o ex-prefeito de Coronel Fabriciano e ex-presidente da Associação Mineira de Municípios, Marcos Vinícius Bizarro. Gracie Elias, de Patrocínio, no Alto Paranaíba, foi reeleita. Lafayette Andrada, da família com tradição na política mineira, reeleito com 61.773 votos. Doutor Frederico, médico do Corpo de Bombeiros, que atua na região de São João del Rei, Campo das Vertentes, reeleito. Caporezo, que foi deputado estadual e agora vai para o seu primeiro mandato como deputado federal, ele que atuou em Uberlândia, seu berço político, onde foi vereador, e fechando essa primeira parcial do PL, Rosângela Reis, que vai para o seu segundo mandato, ela que é professora na região do Vale do Rio Doce.
6: Os outros 10 eleitos pelo PL são Rosângela Reis, vai para o segundo mandato, ela que é da região do Vale do Rio Doce, Marcelo Álvaro Antônio, que já foi ministro do Turismo, vai para o seu 4º mandato, Fabinho Ramalho, está de volta à Câmara dos Deputados, já foi deputado por 4 vezes, primeiro vice-presidente da Câmara, perdeu a eleição em 2022 e agora voltou à Câmara dos Deputados. Tiago Ganem está eleito também, 42.718 votos. É uma novidade, mas ele não tem a menor relação com Minas Gerais. A relação dele é com São Paulo e já teve cargos no governo federal. Ganem, na verdade, não é nem um sobrenome, é uma curiosidade isso. É o nome de um grupo político com radical em São Paulo e quer aumentar os seus tentáculos para outros estados, inclusive Minas Gerais. Por isso, Thiago Ganem se candidatou a deputado federal por Minas e acaba de ser eleito.

0: marido da agora eleita deputada estadual Marília Amaral. E, por fim, Sargento Melo Casal está eleito pela primeira vez para a Câmara dos Deputados, ele que é vereador em Juiz de Fora.
1: 21 eleitos pelo PL para a Câmara dos Deputados em Brasília. A segunda representação com maior número de deputados eleitos é a que reúne PT, PCdoB e PV, sendo que o PCdoB não teve candidatos eleitos. São 13 candidatos, sendo 12 do PT e uma candidata do PV. Pelo PT, a campeã de votos é uma estreante, Ana Elisa, mais de 500 mil de votos. Ela que é da região de Divinópolis, faz muito sucesso nas redes como influenciadora, eleita para seu primeiro mandato. Reginaldo Lopes vai para o sétimo mandato, está reeleito, 215.192 votos. Rogério Correia vai para o seu terceiro mandato, reeleito com 185.912 votos. Ana Pimentel, de Juiz de Fora, professora universitária, que tem o apoio da prefeita Margarida Salomão, está reeleita. Gleide Andrade vai para o seu primeiro mandato, ela que sempre atuou no PT nos bastidores como coordenadora administrativa, agora está eleita deputada federal. Paulo Guedes, de Montes Claros, está reeleito. E fechando essa primeira parcial, Pedro Rousseff, sobrinho neto da ex-presidente Dilma Rousseff, 118.567 votos. Ele que estreou nas urnas 2 anos atrás e foi eleito vereador em Belo Horizonte, agora vai ocupar uma cadeira na Câmara Federal.
0: Os outros deputados eleitos pela Federação PT, PCdoB, PV são Miguel Ângelo, do Partido dos Trabalhadores, ele que é filho de Durval Ângelo, presidente do Tribunal de Contas do Estado e ex-deputado. Dandara está reeleita para o seu segundo mandato, ela que é do Partido dos Trabalhadores. Lohana França é novidade na Câmara dos Deputados, ela que é de Divinópolis, cidade do governador eleito Cleitinho Azevedo, ela é do PV, é deputada estadual e agora virou deputada federal, assume em fevereiro. Bela Gonçalves é outra novidade também, é deputada estadual pelo PT, tentou uma vaga agora na Câmara Federal, está eleita. Padre João, ele que é da região de Ouro Branco, ele permanece mais um mandato na Câmara Federal, ele vai ocupar agora o seu quinto mandato. E também, fechando esta coligação, Leonardo Monteiro, que é de Governador Valadares, há anos está na política e ele vai agora para o seu sétimo mandato, Leonardo Monteiro, fechando esta coligação PT, PCdoB, PV.
1: A federação que reúne União Brasil e Progressistas tem 6 deputados federais eleitos, 2 do Progressistas, Pinheirinho e Dimas Fabiano, ambos reeleitos, Pinheirinho com mais de 150.000 votos, Dimas Fabiano com 90.827 votos. Do partido União Brasil são 4 eleitos, o mais votado é Rodrigo de Castro com 105.371 votos.
0: Os outros 3 parlamentares que fecham essa coligação União Progressista são Dimas Fabiano, do PP, está reeleito, Rafael Simões está reeleito também e Samuel Viana, que é do União Brasil, também está reeleito. Ele que é filho do senador Carlos Viana, que acabou não se reelegendo. Samuel Viana, sim, vai para o seu segundo mandato.
1: Então temos neste grupo delegado Marcelo Freitas, Rodrigo de Castro, Rafael Simões e Samuel Viana do União Brasil. Pinheirinho e Dimas Fabiano do Progressistas são os 6 eleitos desta coligação. Na sequência, vem o Republicanos com 3 deputados federais eleitos: Gleidson Azevedo, irmão do governador eleito Cleitinho Azevedo; Bruno Farias, ele é enfermeiro de Teófilo Otoni, vai para o seu segundo mandato; e Gilberto Abramo, ele que vai para o terceiro mandato como deputado federal, é pastor ligado à Igreja Universal do Reino de Deus. Eustáquio Ramos, detalhe para o Republicanos, que tem fora da eleição Euclides Petersen, que estava no seu segundo mandato, tentava a reeleição, presidente estadual do partido, coordenou de certa forma o processo que culminou com a eleição de Cleitinho Azevedo, embora durante esse processo tenha tido atritos com o próprio Cleitinho e com a coordenação nacional do Republicanos. Euclides Petersen está fora do jogo político a partir do ano que vem.
0: O PSD terá 2 deputados federais por Minas Gerais. O Wellington Prado vai para o seu 5º mandato, teve 129.366 votos. Outro que permanece na Câmara.

0: Câmara dos Deputados é Diego Andrade, ele que é sobrinho do ex-vice-governador, ex-senador por Minas Gerais, Clésio Andrade. Diego Andrade teve 109.445 votos e vai agora para o seu quinto mandato.
1: Ainda no PSD, Cássio Soares, deputado estadual, teve mais de 100 mil votos, não foi eleito, mas tenta buscar cálculos matemáticos para ser incluído na lista de 53 representantes, o que até o momento não aconteceu. A federação que reúne PSOL e Rede Sustentabilidade elegeu 2 deputados federais, nenhum deles é novidade. André Janones, do Rede, 78.780 votos, e Duda Salaber, do PSOL, 229.535 votos. Duda Salaber, que figura no top 5 dos mais votados para a Câmara dos Deputados por Minas.
0: O Podemos terá uma deputada na Câmara dos Deputados a partir de fevereiro do ano que vem. É Nelly Aquino, seu segundo mandato. Ela teve 70.921 votos, ela que já foi presidente da Câmara Municipal de Belo Horizonte.
1: O Avante terá Luiz Tibé mais uma vez como seu representante, ele que é presidente nacional do partido, foi o principal incentivador da candidatura de Augusto Cury à presidência da República. Tibé, que teve 86.740 votos, vai para o seu quinto mandato.
0: O MDB fez um deputado federal e ele vai ser, está sendo reeleito, Nilton Cardoso Júnior. O próprio nome diz, é filho do ex-governador Nilton Cardoso. Nilton Cardoso Júnior, na Câmara Federal, vai para o seu quarto mandato.
1: O PSB, Partido Socialista Brasileiro, terá um representante na Câmara dos Deputados no ano que vem, e ele é Duarte Júnior, advogado, ex-prefeito de Mariana, entre 2015 e 2020. Ele que esteve à frente do município quando houve o rompimento da barragem da Samarco em novembro de 2015. Duarte Júnior, que assumiu na última legislatura por pouco tempo um mandato como suplente, consegue finalmente ser eleito. Numa eleição, Eustáquio, foi emocionante, disputada a voto com Duílio de Castro, ex-prefeito de Sete Lagoas. A diferença entre Duarte e Duílio foi inferior a 800 votos. Houve em determinado momento, ainda na madrugada, uma incerteza sobre a contabilidade ali dos votos, voto a voto mesmo, até que depois da 1 da manhã teve festa em Mariana, quando Duarte Júnior foi consolidado deputado federal eleito.
0: Bom, a Federação PSDB Cidadania elegeu apenas um deputado e é do PSDB, é Paulo Abiakel, está indo para o seu sexto mandato.
1: E para encerrar, Fred Costa, outro campeão de votos, reeleito, ele tem a causa animal como uma de suas principais bandeiras, ele que é do partido Renovação Democrática, 100.082 votos, ele fecha a lista de 53 deputados federais por Minas, 37 reeleitos, 14 novatos e 2 que são um pouquinho de cada, Eustáquio. Não são novatos porque já foram deputados, mas não são reeleitos porque não estavam no mandato atualmente.
0: Portanto, a Itatiaia, mais uma vez, cumprindo o seu papel de dar todas as informações, informações completas das eleições em todo o Brasil, especialmente em Minas Gerais. Demos todos os números de governador, senador, deputado estadual, deputado federal, os 77 que vão ocupar as cadeiras na Assembleia Legislativa a partir do ano que vem, e agora finalizamos com os 53 que vão assumir em fevereiro o mandato na Câmara dos Deputados. A Itatiaia, como você sabe, não perde voto. Repórteres João Felipe Loli e Eustáquio Ramos.
2: Agora 7:56, deputado Nicolas Ferreira bate recorde e se torna o candidato mais votado da história do Brasil.
3: Nicolas Ferreira, o deputado federal reeleito e o mais votado da história do Brasil, com mais de 3 milhões de votos, garante que irá lutar pela campanha de Flávio Bolsonaro no segundo turno aqui em Minas Gerais. Nicolas ainda acredita que o próximo Senado eleito vai ter como prioridade número 1 o impeachment do ministro do Supremo, Alexandre de Moraes. Nicolas comemorou a reeleição e a votação recorde em seu comitê de campanha no bairro Betânia, zona oeste da capital. O deputado federal reeleito Nicolas Ferreira faz um balanço da eleição aqui na Itatiaia.
4: Mesmo sofrendo ataques, mesmo sofrendo perseguições, mesmo sofrendo falsas narrativas, eu enfrentei o resultado, foi dado aqui hoje na urna, e eu não tenho dúvidas que os nossos resultados foram impressionantes, não somente no âmbito da minha votação. Nós temos a maior bancada federal de Minas Gerais, fizemos também a maior bancada estadual de Minas Gerais. Dos 9 que eu apoiei para estadual, 7 até então estão eleitos. Flávio, até o momento, está 5 pontos à frente do Lula em Minas Gerais. Aquilo que eu fiz aqui é uma prova que eu não fiz somente para mim. Eu dediquei os 49 dias, não somente na rua, mas também nas redes sociais, para poder fazer com que Flávio fosse campeão aqui em Minas. Sabemos que Minas Gerais é o fiel da balança. Nós elegemos senador escolhido pelo Bolsonaro, Domingos Sávio, com uma larga vantagem em frente à petista Marília Campos. E eu não tenho dúvidas que isso é o começo para poder mostrar o quanto que ano que vem, Flávio sendo presidente, a gente vai ter a possibilidade de mudar esse país.
3: Agora, Nicolas, qual que é a estratégia do PL sua para o segundo turno aqui em Minas?
4: Falar a verdade, eu vou fazer um levantamento, primeira semana de programação, para o que a gente vai fazer no segundo turno. Possivelmente iremos nos estados que têm mais quantidade de votos brancos, nulos, para tentar chamar as pessoas para irem votar. Nos locais onde, obviamente, o Lula ganhou, para tentar fazer a virada de voto. Não tenho dúvidas que os votos indecisos vão para Flávio Bolsonaro, porque são 18 anos. E tudo bem você não gostar do Bolsonaro, é um direito seu. Mas daí você já gostar do Lula, aí o problema realmente está com você. E eu acredito que nós vamos vencer no segundo turno.
3: Você acha que o Cleitinho vai vestir a camisa também?
4: Acredito que agora ele vai sim vestir a camisa. O Cleitinho foi apoiado pelo presidente Bolsonaro, por mim, por vários outros aqui de Minas Gerais. Acredito que é importantíssimo ter tirado o palanque do PT aqui do governo no segundo turno. Isso com certeza foi um golpe assim fatal na campanha do Lula.
3: Agora, Nicolas, o Senado, a maioria dos eleitos agora é de direita. Como é que você enxerga o Senado para o ano que vem, principalmente em relação ao Supremo?
4: Olha, existem pautas importantíssimas que estão paradas no Senado. Você, com certeza, ano que vem vai ter que fazer uma reforma da reforma tributária. A gente tem aí a maior carga tributária dos últimos 15 anos, a maior taxa de juros real de todos os tempos. Então, quando você olha para o cenário do ano que vem, eu não tenho dúvidas que a pauta número um do Senado é impeachment do Alexandre de Moraes.
3: No final do evento, um começo de incêndio no segundo andar do comitê fez com que o local tivesse que ser esvaziado às pressas. Mas, felizmente, ninguém se feriu. Repórter Renato Rios Neto.
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6: 8 horas em Belo Horizonte. Hoje é segunda-feira, 5 de outubro de 2026. 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Agora você confere o giro de notícias das 8 horas.
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10: Itui 4.
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1: É isso aí, pessoal. Bom dia, bom dia. Hoje, programa Fé e Esperança, excepcionalmente comigo, Thales Tavares, com o maior prazer, né? Com o maior carinho, com o maior amor, tá bom? Padre Antônio está viajando, mas amanhã, se Deus quiser, estará ao vivo aqui com a gente no Fé e Esperança, tá bom? Manhã de segunda-feira, segundona chuvosa, que maravilha, que beleza, hein? Hoje, 5 de outubro do ano 2026. Eu falo sempre, a gente tem que ter garra, raça, coragem, otimismo. Programa Fé e Esperança, até as 8h45, eu, Thales Tavares, acompanho você, ouvinte, com o maior prazer, tá bom? Para você nas comunidades rurais, bom dia, obrigado pela audiência, obrigado pela sintonia também, tá bom? Alô Rosa, bom dia Rosa, no bairro São Vicente, grande violonista Rosa. Abraço também para o Odair, Odair Tigrão, a esposa Daniele, fazendo aquele salgadinho gostoso. Bom dia, Odair Tigrão. Alô, Cidinha, lá em Santa Gertrudes. Bom dia, Cidinha, no estado de São Paulo. Chegando, Roberto Carlos, a guerra dos meninos.

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1: É isso aí, agora já são 8 horas mais 23 minutos, programa Fé e Esperança. Hoje comigo, Thales Tavares, com o maior prazer, com o maior carinho, com o maior amor, tá bom? Padre Antônio está viajando, estará aqui ao vivo amanhã, se Deus quiser, tá bom, ouvintes? Tá aí Roberto Carlos, cantou bonito, aleluia. Antes da Guerra dos Meninos, Roberto Carlos. Alô, Poliana, Poliana das Verduras, bom dia, Poliana. Obrigado pela audiência, Poliana, aí na rua Olaria. Obrigado pela sintonia também. Bom trabalho, Poliana. Deixa eu ver o zap aqui, vários ouvintes ligando, participando, mandando a sua mensagem. Alô, Iva, bom dia, Iva. Deixa eu ver direitinho aqui. A Iva oferecendo aí para todos aí no sítio Monjolinho, região de Dores do Indaiá. Tá pedindo a música O Dono da Casa é Deus. Deixa eu ver se eu encontro aqui, viu, Iva? Tocar para você, Iva. O Marcelo, Padre Marcelo Rossi, Maria Passa na Frente, tranquilo? Obrigado pela audiência, Iva. Obrigado pela sintonia também. Bom dia, bom dia. Agora oferecendo aí para todos o pessoal aí, né, Iva? Obrigado você pela audiência, viu? Também o seu esposo João Guilherme, os filhos Guilherme e Camila. Também para a neta Maria e todos os ouvintes. Chuva boa, gratidão, Deus, hoje e sempre, Iva. Já são agora 8 horas mais 25 minutos. Segura então.

É isso aí, agora já são 8 horas mais 34 minutos, manhã de segunda-feira, segundona, hoje 5 de outubro do ano 2026, programa Fé e Esperança, excepcionalmente hoje comigo Thales Tavares, tá bom? Amanhã Padre Antônio estará ao vivo com a gente aqui. Alô, Damascena! Bom dia, Damascena, pessoal da Lanternagem do Serginho aí no São José. Obrigado vocês pela audiência, obrigado vocês pela sintonia. Deixa eu ver aqui, são vários ouvintes ligando, participando, mandando a sua mensagem. Alô, Maria das Neves, bom dia, Maria das Neves. Obrigado pela audiência, tá bom? Tá pedindo o Padre Reginaldo Manzotti, a tempestade vai passar. Segura então! Música.

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1: Daí agora já são 8 horas mais 46 minutos. Está aí a Adriana, nova unção. Adriana no programa Fé e Esperança. Antes, Padre Luiz Paulo, sem mim. Também Padre Reginaldo Manzotti, a tempestade vai passar. Eu volto amanhã cedinho às 6 da manhã, na Manhã Sertaneja. E amanhã com certeza Padre Antônio Tuviano estará ao vivo com a gente, tá bom? Daqui a pouquinho tem ele, Cláudio Francis, no Alegria e Companhia. Alô, ouvinte, Meire, bom dia, Meire, tá lá em Buriti. Grande, né, Meire? A sua mãe Maria Caetana e o seu pai Luiz Alves. Bom dia pra vocês. Valeu, até amanhã às 6.
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6: 8:51. 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
13: Vamos lá, muito bom dia para você. Estou chegando por aqui no meu, no seu, no nosso rádio. Bom, ótimo dia para você, muito obrigado pela companhia, obrigado pelo alto astral. Saiba que é um prazer imenso estar com você por aqui, comunicando no rádio. Vamos juntos até 11h30 da manhã, no programa de maior audiência do Centro-Oeste de Minas. Com alegria e companhia, vai começar a partir de agora. Eu tô aqui, tô numa boa, tô ligado em você. Ô, gente boa, bom dia para você, bom dia. Muita chuva no final de semana, né? Muita chuva no final de semana. É, vamos que vamos. Vamos seguindo por aqui, juntos, fortes, unidos, em busca de um mesmo objetivo da vida, em busca de coisas boas para mim, para você, para todos nós. Mais uma semana super agradável, na graça de Deus, Pai Celestial. Vamos lá, meu povo querido, vamos lá, meu povo amado. Hoje é dia 5 do mês 10, ano é 2026. Um forte abraço para você, muito obrigado pela companhia. 8 horas e 58 minutos, está começando o nosso show de músicas aqui no seu rádio. Vamos trazendo a primeira com César Menotti e o Fabiano. E a música é Brincar de Ser Feliz. Yeah.

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2: Essa moda é apaixonada demais. Eu não queria viver uma história dessa não, viu?

0: Por aqui, na melhor e sempre do seu rádio. Bom dia para você, Edson Hudson. Eu e você de novo, Diego e Victor Hugo. Desbloqueado, Cristiano Araújo. Com Zezé de Camargo, a música Indiferença, Kleber Cauã e César Menotti e Fabiano. Brincar de ser feliz. 9:14, meu povo querido, povo amado. 9:14, agora bom dia. Canta para a gente, Eduardo Costa. Não preciso de você.
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Na nossa programação, na melhor do seu rádio, Léo Magalhães, Bomba Relógio, Mário Fernandes, Pedro Peraújo, Ed Brito e Samuel, toda mulher, Eduardo Costa, não preciso de você. Confere, confere, confere comigo a hora certa aqui no meu, no seu, no nosso rádio. Bom dia pra você. Obrigado pela companhia, viu, gente? 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Alô, Dila, bom dia, obrigado pela companhia. 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Alô, Chacal, bom dia, vamos saber a previsão do tempo para hoje, confere comigo, dia 5, pessoal. Beleza, sol com muitas nuvens, pancadas de chuva à tarde e também à noite. Pelo menos 8 milímetros de chuva para hoje, viu? Temperatura mínima é 20 graus, a máxima é 29. A sensação térmica é de 23, na mínima, na máxima 26, né? Mas aqui a sensação, a temperatura por hoje, a mínima é 20, viu? E a máxima é 29. A umidade relativa do ar, 58% na mínima, na máxima chega a 94%. E a intensidade dos ventos chega a 6 km por hora. Exatamente 6 km por hora. Beleza, pessoal? Hoje, dia 5, é dia de quê? Hoje é dia do seu aniversário. Parabéns pelo seu aniversário. Que Deus abençoe e te proteja. Muitos anos de vida, paz, amor, saúde, viu? É dia de São Benedito, tá bom, pessoal? Hoje é dia de São Benedito. É dia nacional da micro e pequena empresa, tá bom? É dia mundial dos professores. Parabéns aos professores. É dia da ave, dia da promulgação da Constituição de 1988 e é dia mundial do habitat, tá bom? É isso aí, são as datas comemoradas ao dia de hoje. 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Às 9h35 agora, gente boa, 9h35.

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10: Voltamos por aqui, bom dia para você. Faltando agora 15 minutos para as 15, faltando para as 10, Gustavo Lima, assino com X. Alô Juarez, Mercadinho do Povão, Aureliane Lilia, Mercadinho do Povão, obrigado pela audiência, pela companhia. Vamos que vamos, meu povo querido, povo amado.

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0: Na melhor do seu rádio, bom dia para você, tá aí Dom Juan, foi Deus. Ainda tivemos Dailara, Meu Coração Não Chora, Urra, Benício, Ace of Base. E ainda Gustavo Lima, Sino Coxias, hora certa, 10 horas e 2 minutos agora, pessoal, 10 e 2, bom dia.
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9: 10h06.
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0: Passa pela gravação, Gustavo Lima. Romance do Deserto, ainda Gilberto e Gilmar. Me Esqueci de Viver, ainda Jean Giovanni cantou pra gente. E o amor perfeito do Jean Giovanni. Às 10 horas e 24 minutos, segunda-feira boa. De tempão bom, hein? De tempão gostoso. Pra comer um arroz, feijão com quiabo, viu? É um franguinho com quiabo gostoso, né? Fica gostoso, fica, pessoal. Ah, você gosta, né? Você gosta, né? 10 horas e 25 minutos, gente boa. 10 e 25 é o meu, é o seu, é o nosso programa de rádio, sendo conduzido pelo profissional da comunicação, Cláudio Francis, de Bem com a Vida, Leandro e Leonardo, eu juro. É o sucesso que desponta por aqui pra você. Depois tem Rick Renner.
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Tá aí na nossa programação, Rick Renner, eu sem você. Confere, confere comigo a hora certa, 10h32 aqui no rádio, 10h32. 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Bom dia, gente boa, 10h35 agora, nós vamos ao intervalo comercial, daqui a pouquinho nós voltaremos aqui com mais músicas.

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3: Voltamos por aqui, um ótimo dia para você, 15 agora faltando para as 11 da manhã. Vamos lá, seguindo por aqui, ao som do Victor e Léo, Estrela Cadente, bom dia, 15 faltando para as 11 da manhã.

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0: Por aqui na melhor, Rio Negro e Solimões, Chumbo Trocado, Zezé de Camargo e Luciano, ainda sou o mesmo homem, Victor e Léo, Estrela Cadente, hora certa, 5 agora faltando, 5 faltando para as 11 horas da manhã, viu? Vamos agora falar com o repórter Itamar Mairink, direto da Assembleia. Alô, Itamar, bom dia.
1: Bom dia para você também, Cláudio Francis. Bom dia para todos de Bom Despacho, região, sintonizados na Nova Veredas FM, curtindo aí a programação nessa manhã de segunda-feira, que é de céu nublado aqui na capital mineira. Temperatura agora em Belo Horizonte, 22 graus. Máxima passou para 23 graus agora. Máxima podem chegar aí a 25, 26 graus hoje, segundo previsões da meteorologia. Já tivemos chuva hoje nas primeiras horas da manhã. Nesse momento, trégua de chuva, mas permanece com céu nublado aqui na capital mineira, confirmando a previsão da meteorologia, né, de tempo chuvoso e com céu nublado hoje aqui na capital. Cláudio Francis e ouvintes, a votação neste domingo em Minas Gerais, né, foi marcada por longas filas e muito tempo de espera. Para o governo do estado, como todos já sabem, a eleição foi definida em primeiro turno. E os detalhes a gente acompanha agora com o Luiz Felipe Balona.
2: Ao todo, 16 milhões e 300 mil mineiros estavam aptos a votar no estado, o que representa cerca de 10% do eleitorado do Brasil. É o segundo maior colégio eleitoral do país, atrás apenas de São Paulo. O índice de abstenção, ou seja, eleitores mineiros que não compareceram para votar, é de 22,82%. Para o executivo, Cleitinho Azevedo, do Republicanos, venceu em primeiro turno, com mais de 55% dos votos. No Senado, as vagas de Minas serão ocupadas por Marília Campos, do PT, e Domingo Sávio, do PL. Também foram definidos os próximos ocupantes para 53 cadeiras de deputado federal e 77 de estadual. Ao escolher os nomes para 6 cargos, em várias sessões eleitorais, os mineiros enfrentaram longas filas, com corredores lotados e espera de mais de 2 horas. A situação não poupou sequer os candidatos. Alguns eleitores receberam senhas e a votação se estendeu até às 7 horas da noite em algumas sessões. Segundo o TRE Minas, foram registradas 408 ocorrências policiais, sendo a maior parte relacionada à distribuição de santinhos e boca de urna. Um caso de repercussão foi do ex-governador de Minas, Romeu Zema, candidato derrotado à presidência da República pelo Novo, flagrado com um aparelho de celular na mão, o que é proibido por lei. O ex-governador alegou que a atitude não interferiu no voto dele e que não foi alertado sobre o fato. O Ministério Público Eleitoral e o TRE vão investigar o caso. Do total de 52.062 urnas eletrônicas, 152 foram substituídas. O número de atendimentos ao eleitor feito pela Justiça Eleitoral Mineira passou de 108 mil. Apesar dessas anormalidades, os órgãos envolvidos na fiscalização eleitoral consideraram a votação tranquila e dentro do esperado. E no dia 25 de outubro, o país volta às urnas em segundo turno para definir o próximo presidente da República entre Flávio Bolsonaro, do PL, e Luiz Inácio Lula da Silva, do PT.
1: E lembrando que para acompanhar os principais resultados das eleições gerais deste domingo, o interessado pode acessar o portal da Assembleia, lmg.gov.br. E em relação, né, aos 77 deputados estaduais aqui do Legislativo Estadual, 4 deles não concorreram à eleição e 5 disputaram vaga na Câmara dos Deputados. Com isso, nós tivemos 68 parlamentares disputando a reeleição. 44 deles tiveram sucesso na renovação do mandato aqui na Assembleia Legislativa e teremos 24 estreantes no Legislativo Estadual na próxima legislatura a partir de fevereiro de 2027. Dos 5 que disputaram cadeira na Câmara, 3 foram eleitos e 2 ficaram como suplentes em suas legendas e coligações. Boa segunda-feira, ótima semana para você, Cláudio Francis, para todos na sintonia da Nova Veredas FM. Um abraço a todos vocês e até amanhã com outras informações da Assembleia Legislativa de Minas Gerais, em Belo Horizonte, Itamar Mairink.

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9: 11:03.
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0: É a nossa programação, tô indo embora pra voltar amanhã, se Deus quiser, por volta das 9 da manhã, tá certo? Sempre mais cedo a gente tá por aqui no rádio, tá bom, pessoal? 11h14, bom dia, daqui a pouquinho tem o Rádio Esportes aqui na 89,3 Nova Veredas, um forte abraço e até amanhã, se Deus quiser.
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pra você, torcedora, torcedor, ligados na Itatiaia. São 11 horas com mais 30 minutos. Estamos chegando com o Rádio Esportes desta segunda-feira, 5 de outubro de 2026, com a produção de Daniele Rodrigues e Rafael Cruz, a coordenação de Alexandre Simões, direção de esportes de Michel Ângelo. A apresentação nesta segundona é comigo. E vamos às manchetes e destaques do programa de hoje.

0: Sábado teve o Galo em campo e o Galo, hein? E o Galo, Galo ganhou, vitória no sufoco, mas o Galo venceu. A manchete do Atlético, o destaque do Galão da Massa, com Cláudio Rezende.
1: Galo prepara logística especial para titular do time ficar disponível após data FIFA.
0: Cruzeiro volta a campo quarta-feira, o destaque do Cruzeirão cabuloso, Emerson Pancieri.
2: Após compromissos com a seleção brasileira, goleiro é novidade na manhã de hoje aqui na Toca da Raposa. E novo homem forte do futebol do Cruzeiro chega após a partida do Grêmio.
0: Destaque do América, manchete do Coelhão, Fabrício Calazans.
3: Coelho se reapresenta pensando no Fortaleza. Duelo pode selar matematicamente o rebaixamento à Série C.
0: O destaque do Rio de Janeiro, sua manchete, Wellington Campos.
4: Eleitores rejeitam nas urnas ex-atletas ídolos das suas torcidas.
0: É a política também no esporte. Já já o Wellington Campos vai destacar ex-jogadores, treinador, levando bomba nas urnas, hein? E o destaque da Europa, grandes jogos no velho continente, ainda a treta do Cristiano Ronaldo na seleção de Portugal. Quem acompanha tudo na Europa é o correspondente internacional Renato Paim.
5: Jorge Jesus abre as portas novamente para Cristiano Ronaldo, mas diz que não deve desculpas a ninguém. Hoje em Paris, França entre campo e Zidane deve escalar quatro times diferentes em quatro jogos.
0: No Rádio Esportes de hoje tem análise e opinião, comentaristas, Nath Fiuza, Ale Oliveira, e claro que a sua participação, a sua mensagem, a sua opinião é muito importante. Então cola comigo no YouTube, Itatiaia Esporte. 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Cola comigo no Itatiaia Esporte. 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Alô você no interior do estado, na rede Itasat, ligando Minas de ponta a ponta com o Rádio Esportes, e claro você da capital, na região metropolitana, no AM, no FM, você no trânsito. Muito obrigado pela carona, vamos juntos começando com tudo outra semana aqui na rádio mais ouvida do Brasil.
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0: Agora são 11 horas com mais 38 minutos. De volta em com o Rádio Esportes na semana boa de Brasileirão. Quarta-feira tem o Cruzeiro em campo, na quinta o Galo. Série B também em destaque. E na Europa tá rolando a Liga das Nações, né? Por lá não parou. Data FIFA bombando na Europa. Hoje, um grande jogo. Itália e Turquia em campo na Liga das Nações. Já já, o Renato Paim, nosso correspondente internacional, vai atualizar jogos da Europa, a treta entre o Cristiano Ronaldo e o Jorge Jesus. O JJ deu uma regada. O Mister tá regando pro CR7. Já já você vai entender essa história com o Renato Paim. Mas sobre esse jogo, Itália e Turquia, a Itália está ressurgindo lá no futebol europeu e há muito tempo não participa de uma Copa do Mundo. Pergunta do Rádio Esportes: eu quero saber a última Copa do Mundo em que a Itália esteve presente, em que ano foi? Qual foi a última vez que a Itália participou de uma Copa do Mundo? Lá vai tempo, hein? Não sabe? Pesquisa aí. 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A última vez que a Itália jogou uma Copa do Mundo, em que ano foi? Participe comigo e concorra aos prêmios.

0: O Cruzeiro sob nova direção. Pancieri tem informações importantes, bastidores do Cruzeiro e a preparação do Cruzeirão para voltar a campo, hein? Alô, torcida do Cruzeiro. Bora pro Mineirão. O reencontro com o Cruzeiro pós-data FIFA é no Gigante da Pampulha e num grande clássico, né? Cruzeiro e São Paulo. A Itatiaia acompanha tudo pra você, direto da Toca da Raposa. As primeiras informações do Cruzeirão com Emerson Pancieri nesta segunda-feira nublada, chuvosa em algumas partes da capital mineira. Aí na Pampulha o tempo também tá bem fechado por cima, por baixo, tranquilidade pro trabalho, né, Pance? Bom dia.
1: Bom dia, Tiagão. Um abraço para você, para quem nos acompanha aqui no Rádio Esportes da Itatiaia. Ótima semana para todo mundo. Alô, Nação Celeste. É quarta, hein? Saudade que nós estamos do Cruzeirão mais lindo do mundo. Por aqui, Tiagão, o sol tá legal, né? O sol marcando presença, tá assim nublado. Choveu um pouco mais cedo aqui na região da Pampulha, mas os atletas estão finalizando a atividade no campo 4. Com o sol, né? A presença do sol aí para início dessa semana de trabalho na Toca da Raposa. Tiagão, daqui a pouco nós vamos detalhar essa questão de jogadores que vem treinando à parte. Teve um trabalho aberto à imprensa aqui no último sábado. Jogadores que podem ficar de fora dessa partida contra o Tricolor do Morumbi. Mas precisamos destacar, foi um assunto que ganhou grande repercussão no último sábado por conta da despedida tanto do Paulinho quanto do Mirassol. O Paulinho foi às redes sociais e falou, né, que fez de tudo, aprendeu, errou, se dedicou ao máximo pelo Mirassol, que leva o Mirassol no coração, toda a estrutura que ele pôde também aprender, essa organização de futebol, se preparou para isso, né, feitos importantes. O Mirassol foi quarto colocado do Campeonato Brasileiro do ano passado, Cruzeiro foi o terceiro. Mirassol, adversário que sempre levou dificuldade para os outros times, né? Jogando em casa, jogando fora, e teve esse trabalho do Paulinho lá, né? Esse ano disputando a Copa Libertadores, então sendo muito grato ao Mirassol. E do outro lado, o Mirassol também, né? Desejando sucesso na carreira do Paulinho, sucesso nesta vida dele profissional que segue. E aí que entra o Cruzeiro. A reunião com o Paulinho foi na sexta-feira, durou mais ou menos 4 horas com o Juninho Antunes, vice-presidente do Mirassol, e ele apresentou tudo aquilo que tinha como objetivo na carreira. Por isso, o Paulinho ainda não assinou o contrato, Tiagão, vale destacar isso, não está assinado, está acertado, está totalmente alinhado com o Cruzeiro, mas a chegada dele prevista aí para depois do jogo do Grêmio. Então, lá pro dia 19, o Paulinho vai estar aqui na Toca da Raposa, tá resolvendo algumas questões pessoais também, né? Tá tratando dessa mudança para Belo Horizonte, tá chegando aqui na capital mineira, entregando também imóvel em Mirassol, enfim, tá participando a família também desse momento aí do Paulinho, mas tudo alinhavado entre as partes, tudo alinhado entre as partes para que o Paulinho chegue ao Cruzeiro. Essa é a informação, contrato de 2 anos, muito contente, né, com o que o Cruzeiro tá propondo para ele. Realmente um protagonismo no futebol. O Paulinho chega não para ser mais um, mas para ter essa voz ativa com a presidência, né, com o Pedro Lourenço, com o Pedro Júnior, com o Arthur Jorge, trabalhar ao lado do Joaquim Pinto, do próprio Bruno Spindel, que vai continuar no clube. Essa informação, muita gente pergunta, ah, e o Spindel? O Spindel tem aí conhecimentos também administrativos, enfim, é um homem que mantém também essa cadeira no Cruzeiro, mas chega o Paulinho com essa força e com essa bagagem também de vestiário, Tiagão. Tô sentindo que pesa muito, lógico, um cara que se especializou, né? Estudou, é um profissional que estudou para ter esse cargo, mas que manda muito também o vestiário, Tiagão. Tô sentindo que isso pesou muito nessa escolha do Cruzeirão.
0: Ah, não tenha dúvida, né, Pancieri? Agora, a gente já falava bastante desse assunto nas últimas semanas. Toda a sorte do mundo ao Paulinho, bem-vindo a Belo Horizonte. Ô, Paulinho, vai experimentar aquele feijão tropeiro depois. Ah, aquele tiragosto, tem aquele torresminho também, Paulinho. Você vai conhecer um pouco mais da nossa culinária. Agora, é claro que o trabalho dele dele é extracampo, imediatamente num primeiro contato de vestiário, né? Apaziguar qualquer tipo de aresta que eventualmente possa existir, e depois no mercado, lá em dezembro, quando aí sim efetivamente ele põe a mão na massa de mercado, de quem fica, de quem sai, de montagem de elenco. Para tudo isso, pensando no ano que vem, tem que ter Libertadores, Pancieri. E pensando nas primeiras colocações do brasileiro, quarta-feira, 9:30, é o São Paulo. O que o técnico Arthur Jorge está projetando para esse jogo, começando a semana com muito trabalho aí na toca, Pancieri.
1: Exatamente. Ô, Thiagão, você foi no ponto, né? Não adianta você planejar algo que você não tem, né? Que é a Libertadores, o sonho e o objetivo de todos aqui na Toca da Raposa. Até muito aquilo que disse, né? O Arthur Jorge participou aí recentemente daquele podcast, o Charla, falou, né? Desse objetivo do Cruzeiro, e ele vem falando isso também nas últimas entrevistas. É interessante que o Arthur Jorge, ele não gosta da palavra obrigação. Ele diz que a obrigação é de todo mundo se doar dentro de campo, né? Da turma suar a camisa, dos jogadores lutarem o tempo inteiro, né? Se dedicarem, essa é a obrigação. Agora, depois dessa luta e dessa vontade, o resultado vem, né? Na palavra aí do Arthur Jorge. Então vamos lá, Thiago. O Neyzer Villarreal vem fazendo trabalhos à parte aqui na Toca da Raposa. É um jogador que não atua desde o clássico contra o Atlético, quando o Cruzeiro foi eliminado na Copa do Brasil. Sinceramente, tô achando que, mesmo sendo reserva, não vai dar pro Neyzer, não. O Matheus Henrique, ele foi baixa no treino de ontem e foi baixa no treino de anteontem. Ontem fez um trabalho à parte. Vamos ver como é que vai ser a resposta dele em relação às atividades de hoje, né? Pra gente atualizar. Pode ser aí um desfalque também no meio-campo do Cruzeiro. Matheus Henrique, que é aquele 12º jogador do Arthur Jorge, né? Seu nome, seu bairro. Sempre entra. Faça chuva, faça sol, faça tempo dublado, Matheus Henrique tá lá no Cruzeiro, né? Então tem essa interrogação. E o Vidalba, que é um atleta que entrou bem no segundo tempo do jogo contra o Vitória, marcou o gol, é outro jogador que vem demonstrando um desconforto muscular e vem fazendo trabalho à parte. Então esses três aí para quarta-feira, Thiago Reis, meu amigo, eu tô com as barbas de molho se eles vão participar dessa partida contra o Tricolor do Morumbi.
0: Boa, Emerson Pancieri. Aliás, lembrando ao ouvinte, o Pancieri trouxe aí detalhes dessa provável escalação do Cruzeiro. Hoje de manhã, o Kenny Arroyo virou manchete no futebol equatoriano. Ele bateu um pênalti, rapaz, de cavadinha na Copa Quirim. O Equador perdeu para o Panamá nos pênaltis. Aliás, o início do Marcelo Gallardo como técnico do Equador é terrível. Ele empatou com o Japão, empatou agora com o Panamá. E depois de 1-1 no tempo normal, na disputa de terceiro lugar da Copa Quirim lá no Japão, em Tóquio, o Arroyo meteu um pênalti de cavadinha. Nesse jogo também estiveram em campo o Alan Minda e o Preciado.

0: Nacional e o Cruzeiro precisa retomar, pegar o caminho das vitórias, da boa energia, terminar esse ano bem com a vaga direta na Libertadores, hein, Nath? Bom dia.
1: Sem dúvidas, Thiago. Bom dia, viu? Meu abraço a você, Emerson Pansieri, Ale Oliveira, todos que nos acompanham aqui na Itatiaia nesta segunda-feira. É importante, né? E é um desafio difícil esse São Paulo, que oscila muito, perdeu o clássico para o Santos, que foi disputado, né, nesta data FIFA, jogo atrasado da rodada 21. Então, é um São Paulo que chega a Belo Horizonte pressionado, precisando pontuar. Cruzeiro pode usar isso também a seu favor. Vai estar jogando em casa, é importante que a torcida compareça. A gente sabe, né? O tempo chuvoso em BH, o torcedor também ainda um pouco chateado com o time, mas tem que entender que muito também do que acontece dentro do campo é a energia passada pelo torcedor das arquibancadas, né? E o torcedor do Cruzeiro sabe muito bem disso, porque tá sempre lotando o gigante da Pampulha. Mas é um compromisso para o Cruzeiro vencer e engatar já uma boa sequência. Eu tava até abrindo aqui para não errar nenhum jogo, mas tem agora São Paulo, depois vai pegar o Bragantino, que também é um time ali intermediário de tabela, né? E depois terá dois compromissos contra equipes que estão brigando contra o rebaixamento. O Grêmio e o Remo, tá numa situação até mais difícil, talvez até lá já esteja quase que numa situação irreversível. Mas são quatro jogos do Campeonato Brasileiro, né? Dois aí contra times que estão brigando na parte de baixo da tabela, situações que o Cruzeiro pode aproveitar para pontuar, para engatar uma boa sequência e depois, para finalizar o mês de dezembro, ainda tem o clássico contra o Atlético, que é também um adversário que está tentando chegar a essa Libertadores. Então, muito importante que o Cruzeiro passe a ter agora regularidade. É isso que vai fazer com que o time celeste chegue até a Libertadores no ano que vem. E sobre o Paulinho, é muito importante o movimento que o Cruzeiro fez de trazer o Paulinho já nesta temporada, para que ele possa participar ativamente do planejamento do ano que vem, identificando inclusive as lacunas que existem neste elenco, ou de jogadores que não devam continuar, outros que precisam chegar, né? É claro que o Paulinho vai chegar agora numa situação mais emergencial, digamos assim, de unir esse vestiário de novo, de apaziguar as coisas, de trazer motivação, de tirar acomodação, de discutir coisas táticas com o Arthur Jorge, porque isso também tem faltado. Mas o caminho do Cruzeiro até a última rodada do Brasileirão vai dar muitas respostas ao Paulinho sobre o elenco para o ano que vem. Então é importante demais que ele já participe desse processo, né, Thiago?
0: Exato, Nath, já está interagindo. Me parece que o Cruzeiro acerta muito nesse timing, né, Nath? Da chegada dele para se ambientar, entender as necessidades, carências. Jogadores estão emprestados aí também, que podem ser aproveitados na próxima temporada. 11:52, quero te ouvir também. Ale Oliveira, ainda muitas possibilidades de projeção do time. O Pansieri trouxe aí várias situações, mas para além de quem for a campo, né, dos jogadores escolhidos, o Cruzeiro precisa dar uma resposta ao seu torcedor, jogando em casa. Me parece, Ale, que esse jogo pode nortear o que vai ser o restante do ano do Cruzeiro, que os jogadores tenham essa noção de que é um jogo não só de três pontos, mas de voltar a ganhar o torcedor, de puxar a torcida para cima e aí ter um fim de ano mais tranquilo com uma vaga de Libertadores. Bom dia, Ale.
2: Bom dia, Tiagão, bom dia aos companheiros e a todo mundo que nos consagra na Rádio Mais Ouvida do Brasil. Dá aquela arrancada, né? Até porque é claro que o torcedor ainda está machucado com as eliminações, tanto da Libertadores como da Copa do Brasil, mas a campanha recente no Brasileirão é boa. São 6 vitórias nas últimas 8 rodadas. O Cruzeiro está a 3 pontos do G4, que significa uma classificação direta para a próxima Libertadores, um dos objetivos para a próxima temporada, né? E no retorno do Campeonato Brasileiro, só está atrás de Flamengo e Santos. Então, assim, no Brasileirão, se você fizer esse recorte, eu acho que o retrospecto recente é positivo. E aí, uma vitória contra o São Paulo embala esse time para essa reta final de campeonato e para buscar os seus objetivos e mais, né? Não só os objetivos do clube, né? Que é estar numa boa classificação, fazer bons jogos, terminar bem o ano, mas também individuais, né? Você vai ter aí a cada jogo, Thiago, principalmente depois da chegada do Paulinho, uma seletiva, né? Para ver quem tem condição de permanecer para o próximo ano, né? Pro projeto de 2027, quem serão os escolhidos da comissão técnica e diretoria para que o Cruzeiro seja ainda mais forte, né? No ano que vem. E o São Paulo é um adversário que tem muitos problemas, né? São 2 derrotas nas últimas 3 rodadas, inclusive para rivais, né?

0: Palmeiras e o Santos. E fora de casa o São Paulo vai muito mal. São 11 jogos sem vencer pelo Campeonato Brasileiro como visitante. É uma oportunidade gigante do Cruzeiro de conseguir um resultado positivo.
1: É isso, botando fé pra cima, hein, Cruzeiro, na quarta-feira. Aliás, ô Pancieri, o Otávio, hein, tava servindo a seleção brasileira, estará disponível, já tá de volta. Programação pro Cruzeiro ter o Otávio, tem o Cássio também, que já tá de volta às atividades, mas joga o Cássio ou vai de Otávio, goleiro da seleção? Chega a tempo, já tá por aí? Qual que é a programação envolvendo o ótimo goleiro Otávio, hein, Pancieri?
2: Tá valendo meus pensamentos, né? Seu nome, seu bairro. Ei, Tiagão, você não é fácil, não. Olha só, temos imagens pra gente colocar também pra turma do YouTube, pra quem tá no radinho, eu descrevo. Otávio, novidade na manhã de hoje aqui na Toca da Raposa, já fazendo as atividades com o grupo, fazendo as atividades internas e depois desceria pra campo, né? Pra fazer esse treino com os atletas do Cruzeiro. Chegou na madrugada de hoje, chegou já na madrugada e já veio pra Toca da Raposa. Tinha uma possibilidade dele chegar amanhã, mas foi antecipada essa chegada dele. Chegou na madrugada, já veio aqui pra Toca, já se preparando pra essa partida contra o São Paulo. Ô Tiagão, o arroio que você falou na seleção equatoriana, ele vai chegar amanhã já bem tarde, né? Então ele já chega na terça bem mais à noite, já quase na virada para quarta-feira. Esse aí vai estar mais desgastado, né? Apesar da partida ter sido hoje, né? Mas estava no Japão. E aí outro que vai chegar também, essa informação também nossa aqui da Itatiaia, quem chega hoje à tarde é o garoto Zé Lucas, mais um que busca vaga nessa equipe do Cruzeiro. Ele estava na Espanha com a seleção brasileira sub-20, goleou o México, inclusive. O Zé Lucas entrou no segundo tempo da partida. O Zé Lucas está com a chegada prevista para hoje à tarde, início da noite. Então amanhã é outro que estará aqui com o grupo do Cruzeiro e o técnico Arthur Jorge comandando atividade também para o garoto Zé Lucas. Tiagão.
1: Valeu, Emerson Pancieri, que volta já já. Você que está no YouTube está vendo o Pance ao vivo na Toca da Raposa em instantes. Mais do Cruzeiro aqui no Rádio Esporte. 11:57, falando no YouTube, você pode participar com a gente, hein? Respondendo a pergunta de hoje sobre o futebol europeu. Hoje tem um grande jogo, Itália e Turquia, na Liga das Nações. A Itália tá tentando se reconstruir no futebol, né? A Itália não vai a uma Copa do Mundo, tem tempo. Aliás, é a pergunta de hoje: qual foi a última vez que a Itália participou de uma Copa do Mundo? Em que ano a Itália jogou pela última vez uma Copa do Mundo? Participa no YouTube, mandando no Itatiaia Esporte, chat liberado, seu nome completo e a resposta do programa de hoje, também no WhatsApp 996519657. 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

0: Balão da Massa. Galo ganhou, fim de semana, hein? No sabadão, Arena MRV, o Atlético venceu a equipe do Bragantino. Ale Oliveira, estivemos lá. Vamos colocar na tela melhores momentos para quem estava envolvido com a eleição, né? Muito se falando de política, mas teve rodada pro Galo, né? Esse jogo único no sábado do Atlético contra o Bragantino. Você comentou na Itatiaia e o Atlético não fez um grande jogo, mas ganhou. Eu até abordava com os jogadores na zona mista, né, Ale? Contra a Chapecoense, massacrou. Quase 30 chutes no gol e empatou. Agora tomou o massacre, o Delfim, melhor em campo, goleiro do Galo, fez absurdos na Arena MRV. E o Galo ganhou, Ale Oliveira.
1: É, com muitos desfalques também, né? Lesão, data FIFA, enfim. O Atlético não pôde contar com jogadores importantes, mas mesmo assim conseguiu um resultado positivo contra um Bragantino que fez um grande segundo tempo, né? Foram várias chances, oportunidades criadas pela equipe de Bragança Paulista e o Atlético ficou muito mais na marcação, né? Jogando mais em função do erro do adversário e contando, como você disse, com uma grande atuação do Delfim. Foram 7, 8 defesas muito importantes que fez o goleiro reserva do Atlético e que garantiu esses 3 pontos, que dão uma tranquilidade ainda maior pro Atlético, falando de campeonato brasileiro, e daqui a pouco começa a disputa das Copas, né? Semifinal de Sul-Americana, de Copa do Brasil, e o Atlético tá aí com seus 43 pontos, na 7ª colocação do campeonato brasileiro, bem tranquilo com relação ao campeonato nacional. Alguns jogadores que jogaram menos do que a gente tá acostumado a ver, né? O Fred, por exemplo, não teve tanto destaque, Coelho também não, o Renier participou pouco, né?
0: Aliás, o Fred fez o pior jogo dele com a camisa do Galo,
1: eu
0: né?
1: acho que foi, eu acho que foi sim, até porque o Atlético ficou menos com a bola, né? Em função da necessidade do Bragantino de buscar pelo menos a igualdade, né? Mas tem boas notícias, além da vitória, evidentemente, que tem a estreia do Léo Duarte, que eu acho que fez um bom jogo, o Lianco conseguiu fazer uma boa partida, não vinha bem, o Vitor Hugo, meia, voltou a jogar, né? O Cissé foi titular, teve oportunidade, o Alexander entrou novamente, então, além do resultado positivo, que é o mais importante, a moral, a confiança e a subida aí na classificação no Campeonato Brasileiro, eu acho que tem retornos também que a gente pode entender como positivos, pensando na sequência da temporada.
0: Ô, Nath, quem tá no YouTube tá vendo o lance envolvendo o Cassierra, aliás, o Cláudio pode atualizar daqui a pouquinho se ele machucou ou não, ele entrou no jogo e saiu depois lesionado, torcida tá pegando no pé, não tá aguentando, Cassierra, filho meu, olha, defesas inacreditáveis, Nath, do Delfim, ele fez pelo menos 3 ou 4 defesas de um nível, assim, extraordinário, fez defesas também de segurança, mas salvou o Galo, o Delfim, e salvou o Natanael também, que tava ali dando um recuo, entregando a paçoca, o Galo ganhou, Nath, vitória importante, Natália Fiuza.
2: Que teve essa assinatura, esse protagonismo do Gabriel Delfim, né? O que o Gabriel Delfim tem feito substituindo o Everson, realmente não dá pra gente normalizar. É uma notícia extraordinária para o Atlético saber que tem, né, um outro goleiro no elenco com essa capacidade, com essa qualidade, com esse poder de ser decisivo em lances cruciais. Eu acho que, de fato, ele deve ter feito aí umas 4 defesas extraordinárias, mas se você for juntar, acho que todas as intervenções, foram 7 ou 8 intervenções determinantes para a conquista dos 3 pontos, né? E ficava aquele temor, né? Nossa, quando não tiver o Everson, porque não era só a preocupação do mata-mata da Copa Sul-Americana contra o Santos, mas a sequência também do Campeonato Brasileiro, em que o Atlético está nessa luta de se aproximar do pelotão de cima, se manter numa boa condição de brigar também com o Libertadores, porque as Copas têm uma situação que não dá pra gente prever, mas o Gabriel Delfim tá dando conta do recado. E acho que, de modo geral, né, há pouco a gente falava também do Otávio no Cruzeiro, agora voltando ao time depois da participação com a Seleção Brasileira, é uma ótima notícia para o futebol de Minas Gerais. 2 goleiros dessa qualidade, dessa excelência e tão jovens e com tanto ainda a conquistar, a desenvolver e a se tornarem ainda melhores. Mas, de toda forma, ainda que o Atlético não tenha jogado tão bem, e o Ale explicou, né? O Fred não jogou tão bem, o time estava muito mudado, desfalcado, tudo mais. um resultado fundamental para recuperar os pontos, que aí dá para a gente chamar como perdidos, né, diante da Chapecoense, porque o jogo em casa contra a Lanterna, para aproveitar também essa sequência, né? Com esse jogo atrasado, o Atlético fez 3 partidas consecutivas na Arena MRV: Fluminense, Chapecoense e Bragantino. Sai desse período sem nenhuma derrota, faz 7 pontos, então também é esse aproveitamento regular dentro de casa que tem feito a diferença ao Atlético. E agora terá 2 jogos difíceis, né? Porque antes do Montevideo City Torque tem o Atlético Paranaense e o Santos, que é outro time que vem crescendo muito, já está sonhando também com vaga em Libertadores, e o bom desempenho nessas partidas do Brasileirão vai manter também o alto nível para quando chegar o mata-mata das Copas, né, Thiago?
0: É isso, Nath. Galo, 7º colocado, e agora ganha esse embalo para enfrentar o Atlético Paranaense. Jogo da quinta-feira às 8h. Cláudio Rezende vai chegar já com mais informações do Galo e essa preparação do Atlético para a sequência. Tem aí Sul-Americana, semana que vem, decisão contra o Montevideo. Tem o Grêmio na Copa do Brasil. Aliás, Cláudio também atualiza já a venda de ingressos. 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

0: Resende, agora é o Furacão na quinta-feira. E semana que vem já tem decisão de Sul-Americana. A massa se preparando, animada, galo embalado para conquistar títulos nesse 2026. Claudio, boa tarde.
1: Um abraço, Thiago. Boa tarde a você também. Boa tarde ao Ale, a Nath. Ótima semana a todos. É, o galão da massa agora vai pegar o Atlético Paranaense, que podemos dizer é a sensação desse campeonato brasileiro, né? Tá no G4 ali desde o início da competição e muito forte em casa. Arena da Baixada, quinta-feira, 8 horas da noite. Começou agora pela manhã a preparação do time do Barba Domingues para esse jogo. Já respondendo sua pergunta, o Cassierra, Thiago, ele teve uma fisgada na coxa, né? Esquerda, e vai passar por exame de imagem hoje à tarde. Então o Cassierra deve ser assim, baixa do Galo, né? Se confirmada a lesão, pelo jeito que ele saiu, né, Thiago, dando um soco no gramado ali, parece que deu ruim para ele, e vamos aguardar aí só o resultado de exame de imagem. Por outro lado, Thiago, o Cassierra tá numa fase complicada, o Thiago Borbas volta a ficar disponível, né? Fica importante aí pro técnico do Atlético Barba Domingues. Agora, você encheu a bola do Gabriel Delfim aqui, mas você votou em outro. Você votou no Bernard, Thiago Reis, como o melhor em campo.
2: Ah, vagabundo.
1: Inclusive...
0: Eu ou Bernard?
2: Não, você, ah, claro. Acabou.
1: Inclusive, o Delfim deve estar se perguntando, o que, que eu preciso fazer pro Thiago Reis votar em mim, né?
0: Porque... É que, se eu, agora estamos no período eleitoral, tem um voto útil.
1: Um voto, ah,
0: né? Voto útil.
1: É.
0: Então, meu voto então, votou útil. Prestigiar o cara que fez o gol da vitória.
1: Exato. Isso você conversou com ele, né, Thiago?
0: Ah, deu moral
1: encheu
0: pra
1: a bola
0: ele.
1: Do Bernard.
0: Oh, o Bernard tá jogando muita bola, ele tá muito prestigiado também com o técnico Barba Domingues. Eu conversei com o Bernard, vamos ouvir o Bernard, você da live, vai poder assistir também a essa entrevista que eu fiz com ele na Arena MRV, primeiro sobre esse momento dele, decisivo, fazendo gols, protagonista do time do Galo, e agora esse tipo de jogo, né? A vitória, inclusive, dá um conforto, porque já já tem decisões importantes. Vamos ouvir o Bernard aqui no Rádio Esportes.
3: Viver nesse momento pra mim aqui com essa camisa é muito especial, é algo que é o que eu esperava desde o início, desde que eu cheguei, porque eu já falei aqui milhões de vezes, eu sou o cara que mais me cobre, eu sou o cara que mais bato em mim mesmo, querendo o melhor meu pra poder ter o melhor aqui dentro do Galo, então... É, tá podendo viver esses momentos aqui, fazendo gols, ajudando a equipe bem também, porque... Eu acredito que quando a gente, o time tá bem, eu acho que individualmente as coisas acabam florescendo com mais naturalidade, então eu acredito que é isso. A gente tem visto aí vários jogadores bem, justamente por isso, por aquilo que a gente tem construído como um grupo.
0: Pensando nessa construção, o futebol é muito maluco, né? O Atlético jogou muito bem com a Chape e não venceu, hoje não joga tão bem e vence, né? Tem que encontrar esse equilíbrio aí pra reta final, pra jogar bem e vencer?
3: Sem dúvida nenhuma. São essas coisas que acontecem no futebol, acho que o futebol, ele move tanta paixão, justamente por isso, né? Sim, às vezes... Nem o time que joga melhor vai vencer e acaba em alguns momentos o time que jogou bem, mal, acaba vencendo numa bola parada, num momento oportuno do jogo e assim, eu acredito que o Bragantino foi melhor que a gente aqui hoje, finalizou mais, mas a gente tá muito feliz com os 3 pontos, porém... É uma situação no qual a gente tem que observar, tem que corrigir, tem que ajustar para que a gente possa, como você disse, ter esse equilíbrio no final para que a gente possa não sofrer tanto e se Deus quiser, é claro, conseguir sair com as vitórias. Mas um ponto importante também foi a gente acabou não sofrendo gols hoje, então isso é algo muito bom pra gente que vinha sofrendo bastantes gols nos últimos jogos, então eu acredito que é isso, a gente vai aos poucos construindo também essa forma de defender bem, lógico hoje muito por mérito do Delfim, pelas defesas e por tudo que ele fez, porém é importante no geral pro time também.
0: Boa, Bernard, conosco aqui no Rádio Esportes, resenha que eu fiz com ele após o jogo lá na Arena MRV no sábado. Cláudio Rezende.
1: Sim.
0: O torcedor atleticano tá ansioso por 2 informações. A primeira delas, para esse jogo de quinta-feira, A gente falava ainda há pouco aqui no noticiário do Cruzeiro dos jogadores que atuaram pela seleção equatoriana, né? O Minda jogou, o Preciado também, o Alan Franco não apareceu, coisa rara, né? O Equador jogar e o Franco não tá em campo. E tem a seleção colombiana, o Castanho joga, será que ele vai poder ser aproveitado na quinta-feira contra o Atlético Paranaense, Cláudio?
1: Olha, Thiago, é o seguinte, as informações que a gente apurou do Galo sobre os jogadores de seleções. O Castanho ainda tem um amistoso amanhã com a seleção da Colômbia contra o Peru nos Estados Unidos, mas o Atlético fez uma logística especial para o Kevin Castanho e ele será guardado no dia do jogo em Curitiba. Então ele vai direto dos Estados Unidos para Curitiba para se juntar à delegação. E aí vai depender, né, Thiago, se ele vai jogar ou não amanhã, né? Se o cara jogar 90 minutos na terça-feira, muito possivelmente o Bava não vai utilizá-lo no time titular na quinta, né? Com a viagem ainda internacional. Mas, de qualquer forma, o Galo fez a logística para que ele esteja disponível. E o Alan Franco é boa notícia, ele não jogou. Então, ou seja, ele chega amanhã à noite junto com os dois jogadores, o Minda e o Preciado, que você destacou aí, foram titulares hoje. Eles vão chegar amanhã, já final da noite, início da madrugada. Como o Galo viaja na quarta, eles poderão viajar, vai depender da avaliação aí do Barba. E o Vitão com o Pacini, Thiago, chegam hoje à noite. Então, o Vitão e o Pacini, ontem, inclusive, o Vitão nem participou do amistoso, assim como o Franco, o Pacini foi titular. Então, ficou um cenário melhor aí para Vitão e Franco, pelo menos, para serem utilizados nesse jogo. Já o Castanho, o Galo tá fazendo a parte dele, Thiago. Vamos ver aí se o Barba vai ou não utilizar esse jogador na quinta-feira.
0: Olha, Oliveira, o Castanho vale todo esse sacrifício para quinta-feira. Eu vou te falar, gostei de novo do Cissé, viu, Alê? De novo com personalidade no sábado lá na Arena MRV.
2: O Castanho é o primeiro volante, né? O jogador de proteção, titular absoluto. Eu acho que o Castanho vale, sim, o sacrifício. O jogo é que não vale tanto, né? Então, você sair de uma viagem longa, não sei se vai jogar, o Claudião já explicou a situação, mas eu acho que o jogo não é tão relevante, tão importante a ponto de você correr qualquer tipo de risco, né? A gente tem falado aqui, o Campeonato Brasileiro tem que ajudar as Copas nesse momento. Eu não acho que seja o caso, não. O Castanho é muito bom, titular absoluto, um grande reforço, mas eu acho que dá para preservar um pouquinho pensando na sequência da temporada.
0: Ô, Cláudio Rezende, venda de ingressos já, a torcida comprando os bilhetes pro jogo contra o Montevidéu. Essa venda já começou há alguns dias e também já tá rolando venda pro jogo do Grêmio, semifinal de Copa do Brasil. É decisão em cima de decisão, Cláudio.
1: E começou hoje, às 10 da manhã, a venda de ingresso aí para esse jogo Galo e Grêmio. O jogo é só em novembro, Thiago, mas o Galo já antecipou aí, porque para esse jogo a procura vai ser muito alta. É um sábado, né? Dia 7 de novembro, 6 da noite, na Arena MRV, o duelo Galo e Grêmio, o jogo de volta nas semifinais da Copa do Brasil. E o Galo manteve, Thiago, o preço de R$29,90. Para o setor Internorte. Só esse setor aí promocional, os outros setores, pela importância do jogo, os valores mais altos para essa partida, inclusive não haverá ingressos adicionais para sócios. Campeonato Brasileiro, o sócio já está acostumado, né, Thiago? Pode comprar o dele e compra também com desconto para outros pessoas, para levar mais gente na Arena MRV. Para esse jogo, não. Então, vamos ter a casa cheia, não tenho dúvida nenhuma, tanto para a semana que vem, que é o jogo contra o Montevideo City Torque, dia 14, quanto esse jogo aí no início de novembro, Galo e Grêmio, os dois jogos, o torcedor já tá podendo comprar ingresso, viu, Thiagão?
0: Boa, Cláudio Rezende, alô, massa do Galo, é decisão, né? Tem

0: Copa do Brasil, tem Sul-Americana. Bora pra Arena MRV, o Galo precisa do seu apoio. E já já, vamos falar de uma treta, já que o Galo definiu onde vai jogar. Quem ainda não definiu onde deve jogar é o Vasco da Gama. Na Sul-Americana, o Vasco vai enfrentar o Boca Juniors e acaba de sair uma decisão judicial. A justiça negou o pedido do Vasco para jogar contra o Boca Juniors no Maracanã. A decisão foi tomada ainda há pouco pela juíza Adriana Marques dos Santos, da Segunda Vara Cível do Rio de Janeiro, e ela negou o pedido do Vasco. Segundo a decisão, existem avaliações técnicas divergentes apresentadas pelo Vasco e pela concessionária do Maracanã sobre os possíveis impactos do duelo no gramado do estádio. Segundo a juíza, a decisão exige uma análise mais profunda, com a possibilidade da realização até de uma perícia. Dessa forma, não há como determinar de maneira imediata se o campo vai aguentar ou não as partidas previstas para o período. Ô, Nath Fiuza, temos que lembrar que quem administra o Maracanã é a concessionária Fla-Flu, que não tá fazendo força nenhuma pro Vasco jogar lá. E não pode jogar em São Januário por uma questão da capacidade do estádio, né? A semifinal demanda um estádio com uma capacidade maior de público. Já pensou o Vasco tendo que jogar no Engenhão, em Brasília, um jogo tão importante? E não vem me falar que é gramado, não. Teve futebol americano lá outro dia, né, Natiusa?
1: É, acho que a grande questão aí desses laudos técnicos do gramado é porque é semana de Libertadores e semana de Copa Sul-Americana, né? Então, se eu não me engano, o jogo do Flamengo, né, contra o Estudiantes, é a volta no Maracanã na mesma semana desse jogo do Vasco contra o Boca. Então, ainda que um jogue na terça e o outro jogue na quinta, por exemplo, é um intervalo muito pequeno. E esse jogo do Flamengo contra o Estudiantes deve ser o jogo de quarta à noite, 9:30, até por causa da TV, né? Então, ter jogos aí num período de 24 horas, acho que é mais essa questão aí que eles estão alegando. Mas, para mim, acho que há argumentos prós e contra o Vasco usar o Maracanã ou não. Para mim, e o que não tem argumento que defenda é o argumento da Conmebol de que tem que ser um estádio para mais de 30 mil lugares. Eu acho isso inacreditável, Thiago. Eu acho que é um atraso de vida. São Januário é um estádio super tradicional. O Vasco faz sua campanha inteira lá, sabe? Tem outros times também do continente que jogam em estádios mais acanhados. Uma coisa é você criticar uma falta de estrutura. Ah, não vai jogar em São Januário porque o vestiário não está de acordo com o padrão FIFA, com o padrão Conmebol. Aí é uma coisa, não vai jogar em tal lugar porque o gramado não está no padrão adequado. Aí é uma história. Mas simplesmente pela capacidade, eu acho isso uma sacanagem com o time. Imagina se o Vasco tiver que jogar em Brasília, no Mané Garrincha ou em qualquer outro estado, um jogo decisivo na sua história, e depois tem que jogar lá na Bomboneira, Caldeirão, né? Lotado. Mas o Vasco não pode jogar no seu próprio estádio. Eu, de verdade, entendo quem concorda com a decisão da Conmebol, mas eu sou totalmente contra.
0: É, eu também tô contigo, viu, Nath? E é incrível como aqui no Brasil tudo acaba na justiça, né? Vai tudo pra mão da caneta. E aí, ela entendeu que não pode definir se o gramado aguenta ou não aguenta, tem que ter perícia. E o Vasco se lascou, tá sem ter onde jogar pra essa decisão de Copa Sul-Americana. E a Conmebol tá no pé do Vasco, exigindo uma resposta o quanto antes. Meio-dia, 18 minutos. Falando em resposta, você já respondeu a pergunta premiada de hoje? Eu quero saber qual foi a última vez que a Itália jogou uma Copa do Mundo. Tem bastante tempo, hein? Você responde no YouTube com o seu nome completo e a resposta do programa de hoje. Também no WhatsApp 996519657. Hoje, pra quem responder certinho, tem o Kit Top Food, né? 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Participe comigo, responda a pergunta e concorra aos prêmios. Agora, meio-dia e 19, gente, e o sonho do novo carro, hein? 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

0: 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Rápido intervalo, na volta mais do Galo, hein? Mais do Cruzeirão. E destacar também a treta no futebol europeu. O Jorge Jesus, o Mister, arregou pro Cristiano Ronaldo, hein? O CR7 teve tapete vermelho estendido para voltar à seleção. Você vai entender isso já já. E também o Wellington Campos. Você sabe quem são os personagens do futebol que foram candidatos no fim de semana? Quem ganhou, quem perdeu a eleição? O Wellington Campos vai atualizar esse cenário esportivo no domingo de eleição. A gente volta já.
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0: Dia com mais 23 minutos, é o Rádio Esportes aí na mais ouvida do Brasil, e você já já vai saber quem são os astros do futebol envolvidos no esporte que saíram como candidatos e perderam, ganharam, quem levou a melhor na eleição de ontem. O Wellington Campos vai atualizar pra gente no Rio de Janeiro. 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Campos, quem é que se deu bem, quem é que se deu mal nas eleições daqueles que são envolvidos no esporte, hein, Wellington Campos?
6: Alô, Thiago, alô, amigos da Itatiaia, pois é, e do futebol para a política, tivemos aí muitos derrotados, vamos lá. Edmundo, o animal, esperava ser eleito pela torcida do Vasco. Donizete Pantera, o Rodrigo Dinamite, filho de Roberto Dinamite, Marcelinho Carioca, Vanderlei Luxemburgo, o atacante Luiz Fabiano da seleção brasileira, Finazzi, ex-Corinthians, Washington, coração valente, o goleiro Sérgio, ex-Palmeiras, campeão da Libertadores. Esses aí foram rejeitados pelos eleitores e não foram eleitos a cargos como deputado estadual e deputado federal. O ex-goleiro Danley, do Grêmio, esse aí conseguiu no Rio Grande do Sul 105 mil votos e foi reeleito como deputado federal pela quinta vez, quinto mandato de Danley, ex-goleiro do Grêmio e da seleção brasileira. Inicialmente foi o único que até agora a gente encontrou como eleito, viu, Thiago? Viu, amigos, na Itatiaia. Do Rio de Janeiro, o Wellington Campos.
0: Valeu, Wellington. É o Danley, ex-goleiro do Galo, também eleito mais uma vez lá no Rio Grande do Sul. Olha, Oliveira, você que é nosso especialista quando o assunto são influencers, caneta azul, menina da bota, dançou todo mundo. E no esporte, só o Danley. O Marcelinho foi candidato em Brasília. Os caras não têm vínculo nenhum, né? Do nada, ah, vou lá em Brasília, vou ser candidato. Dançou também.
7: É, e aí a gente espera que aqueles que conseguiram se eleger, que façam um bom trabalho, né? Que seja no esporte, né? Que é o ramo de atividade deles, mas que consigam fazer por onde, né? Essa é a expectativa. E o Caneta Azul, só você votou no Caneta Azul, infelizmente pra ele, né?
0: Meio-dia, 28 minutos, é o Rádio Esportes. E a treta, hein, gente? Entre Jorge Jesus e o Cristiano Ronaldo, mais um episódio. Aliás, já que vamos à Europa já, lembrar você a pergunta do programa de hoje: Itália e Turquia jogam hoje na Liga das Nações. Eu quero saber a última vez que a Itália participou da Copa do Mundo.
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0: O Renato Paim, grandes jogos. Hoje, por exemplo, tem esse Itália e Turquia, tem França e Bélgica. Tivemos bons jogos também no fim de semana aí na Europa. E essa treta que tá tomando conta do assunto no futebol internacional, esse rolo do Jorge Jesus com o Cristiano Ronaldo. Vamos direto à Europa, correspondente internacional da Itatiaia, Renato Paim. Fala aí, Renato.
8: Fala, Thiago Reis. Se a data FIFA terminou para o Brasil, ainda tem muito jogo aqui na Europa para encerrar essa última rodada da Liga das Nações. Hoje aqui em Paris, a França recebe a Bélgica no Stade de France. A equipe de Zinedine Zidane lidera o grupo A com 7 pontos e vem de um empate em 1-1 contra a Itália. O técnico ainda não repetiu nenhuma escalação e a expectativa é de um time titular modificado na partida de logo mais. No mesmo grupo, a Itália recebe a Turquia em Bolonha. Os italianos têm 4 pontos e precisam da vitória para se aproximar da França e da Bélgica. Roberto Mancini confirmou que o Moise Kean tá fora por lesão, então Pio Espósito deve usar a camisa 9. A Itália já goleou essa mesma Turquia por 4-1. Vamos ver se os italianos seguem embalados com os últimos dois resultados. Voltando ao final de semana, a gente tem que destacar a Inglaterra, que deu um show, goleada histórica por 7-0 contra a Croácia. Foi a maior derrota da história dos croatas. Harry Kane marcou duas vezes. E Portugal garantiu a classificação para as quartas de final. A seleção portuguesa venceu a Noruega por 2-1 no Porto. João Cancelo empatou depois do gol norueguês e Gonçalo Ramos marcou o gol da virada aos 34 do segundo tempo. Portugal tem 4 vitórias em 4 jogos com Jorge Jesus, mas claro que a vitória não acabou com a polêmica envolvendo Cristiano Ronaldo. JJ havia prometido esclarecer o que aconteceu com o CR7 depois do jogo nesse domingo. O treinador português foi questionado novamente sobre o episódio e afirmou que realmente o problema foi colocá-lo para aquecer e depois não colocá-lo em campo. Diz que isso passa com todos os jogadores, mas que entende que Cristiano é um símbolo. JJ tentou ali passar a sensação de que não há nenhum problema e que as portas estão abertas para o retorno do craque luso, com seu tradicional jeito ranzinza de ser, não assumiu nenhuma culpa. Vamos ouvir um trecho da entrevista coletiva de Jorge Jesus.
9: Mas o que é que verdadeiramente aconteceu? O problema que gerou isto tudo foi o facto do jogador estar a aquecer. Foi isto que aconteceu. Eu ponho o ónus na decisão e daquilo que aconteceu. Agora, pedir desculpa de quê? A quem? Uma das coisas que eu disse ao Cris, disse que ele não podia acabar de jogar na seleção, no Campeonato do Mundo, a perder e a chorar. Tinha que acabar o Campeonato do Mundo, tinha que acabar na seleção, a jogar na seleção. E por isso é que foi jogar no primeiro jogo, casualmente, calhou no estádio de Alvalade. Ele foi jogar, era para jogar hoje aqui, mas face ao que aconteceu, tudo foi diferente. Para mim, o Cris, na próxima convocatória, será, caso ele esteja a jogar no Nasser, será um jogador convocável, se ele quiser, regressar à seleção, porque, já volto a dizer, não pode cobrar, na minha opinião, uma amizade de um ano numa situação que não dá para entender como é que... Só porque foi ele que criou-se, e se calhar bem, porque ele é um símbolo, este problema todo de aquecer e não aquecer, entrar e não entrar. Com o Cris é diferente, cá está, é o símbolo, foi diferente, mas isso é um problema, para mim não foi problema, e por isso é que eu digo, o Cris quiser, se estiver a jogar no Nasser, a próxima convocatória vai estar dentro. Convocam quem eu quero, não pergunta a ninguém quem quero, não pergunta a ninguém quem é que vai jogar.
8: Agora a decisão está nas mãos, ou a batata quente está nas mãos de Cristiano Ronaldo, que ainda não explicou publicamente todos os motivos que levaram à saída da concentração, mas pode ser que em breve ele também dê a sua versão completa do ocorrido. Lê que publicou que a Federação Portuguesa já prepara um jogo de despedida para Cristiano Ronaldo. E aí, Thiago Reis, para você tem volta a presença dele na seleção? Ou melhor, ele ainda é necessário com uma geração tão boa disponível para Portugal? Com as informações do futebol internacional, direto de Paris, repórter Renato Paim.
0: Ah, eu acho que azedou a garapa pro CR7, viu, Paim? Por mais onatioso aqui o Jorge Jesus, o Mister deu uma bela de uma arregada aí, né? Voltou, não, tá tudo bem. Eu não sabia que ele se incomodava de ficar aquecendo, ele ia jogar agora. Mas é fato que em campo, o Gonçalo Ramos, que é o substituto dele, tá decidindo todo o jogo, tá fazendo gol. Não se compara tecnicamente, né? Longe de ser do mesmo nível, mas em campo tá funcionando. Portugal vem vencendo seus jogos, Nath.
10: Pois é, e acho que essa é a grande questão, né? Se você for comparar qualidade, currículo, história de Cristiano Ronaldo com Gonçalo Ramos, não há, de fato, comparação. Mas o funcionamento do time de Portugal agora é melhor sem o Cristiano e com a presença do Gonçalo, porque é um centroavante com outro estilo, né? Uma capacidade física maior, o time tem mais movimentação, o time tem correspondido melhor dentro do campo. E o pior, digamos assim, para o Cristiano, é que o time está rendendo, de fato, né? O Jorge Jesus já tem feito algumas mudanças táticas e de peças, né? Ele colocou o Palhinha nesse meio campo, que é um volante de mais contenção, tirou o João Neves, assim ele dá mais liberdade para os seus laterais, o Nuno Mendes e o João Cancelo. O Cancelo ontem, inclusive, né? Aparece às vezes como quase que um ala, fez um golaço. Então já é uma seleção de Portugal que toca a bola com mais rapidez, um time mais dinâmico, um time mais agressivo, que tem conquistado resultados importantes justamente nesse recorte sem Cristiano Ronaldo. Então acho que agora o que o Jorge Jesus fez foi jogar a bronca para o outro lado. Olha, se quiser vir, as portas estão abertas, mas vai ter que dançar conforme a música. E a música agora é um Cristiano Ronaldo, que pode ser muito útil para determinado momento do jogo, com a sua experiência, com a sua liderança, mas não numa condição de titular absoluto mais, né, Thiago?
0: É, ô Ale Oliveira, eu vou repassar você a pergunta, a Nath trouxe aí os seus argumentos, dos quais eu concordo, não é? Ele não é mais imprescindível à seleção, mas ele é um símbolo do país. E o Jorge Jesus voltou atrás, né? Porque na última coletiva, a turma perguntava pra ele, e o Cristiano Ronaldo? Ele, ah, o time jogou bem. O Cristiano Ronaldo vai voltar? Eu tô preocupado com a zaga. Agora ele baixou a bolinha. Pra quem conhece o Jorge Jesus, ver esse tipo de entrevista, alguém deu uma chegada nele, viu, Alê?
7: Ah, com certeza, né? Até porque o Cristiano Ronaldo é muito forte. Agora, também pro Jorge Jesus falar uma coisa e fazer outra, não, sabe? Você não adianta você também achar que é certeza que ele vai... E tecnicamente, por melhor que o Cristiano Ronaldo seja e tenha sido um grande ídolo da história do futebol e também, evidentemente, de Portugal, hoje ele não é titular da seleção. Hoje ele não é titular, né? Então, o Jorge Jesus acertou o time, né? Acertou sua seleção, 100% de aproveitamento. E se o Cristiano quiser entender essa nova realidade, ótimo. Se não, infelizmente, eu acho que a Federação Portuguesa tem que pensar num jogo de despedida, porque ele merece, sem dúvida alguma, mudou a história da seleção do seu país, mas hoje, tecnicamente, ele tem muita dificuldade para se enquadrar ali entre os 11 preferidos de Jesus, ok?
0: Muito bem, Ale Oliveira, vamos aguardar as cenas dos próximos capítulos envolvendo o Mister. 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
0: Ô, Isabela Gouveia, nesta segunda-feira chuvosa em Belo Horizonte, região metropolitana, o que tá pegando no trânsito, Isabela? Boa tarde.
12: Oi, Thiago, boa tarde para você também, boa tarde para quem nos acompanha aqui no Rádio Esportes. Eu tenho destaques da rodovia MG10, para quem segue em direção ao Aeroporto Internacional de Belo Horizonte em Confins, tem obras justamente no sentido do aeroporto, na chegada, bem no entroncamento, na verdade, da MG10 com a MG424, e por conta disso, com a faixa da direita bloqueada, o motorista enfrenta pelo menos 2 quilômetros de congestionamento. Quem quiser desviar tem a 424 como rota alternativa, mas ainda assim vai pegar um ponto de congestionamento na MG10. Destacando outro ponto da região metropolitana, tem um caminhão tombado em cima de um veículo e de um muro de um Centro Municipal de Educação Infantil, de um CEMEI, na rua Zaqueu, no bairro Três Barras, em Contagem, na região metropolitana de Belo Horizonte. O Corpo de Bombeiros foi acionado para o local. Segundo a corporação, não tem ninguém ferido, mas eles estão por lá para realizar os trabalhos, assim como a Transcom e a Polícia Militar. Volto com você no estúdio, Thiago.
0: Muito bem, obrigado, viu, Isabela, atualizando o trânsito pra gente aqui no Rádio Esportes. Já mais do Galo, hein? O Cláudio Rezende com novidades do Atlético e também o Emerson Pansieri com novas informações do Cruzeiro. 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

0: A Série B do Brasil, o América na contagem regressiva, infelizmente, para o rebaixamento, né? Para confirmar matematicamente o rebaixamento à Série C. E o curioso é que não mudou nada no clube, né? Diretoria mesma, os jogadores estão todos lá, como se nada tivesse acontecendo. Vamos atualizar o Coelhão com Fabrício Calazans.
1: Tô ligado, Thiago, deixa comigo. Boa tarde pra você, pra nação americana, pra quem se liga no Rádio Esportes. Após a derrota para o Atlético Goianiense, 2-0 no Antônio Ascioli no último sábado, jogadores do Coelho se reapresentam esta tarde ao técnico Douglas Leite. Serão duas atividades, hoje à tarde e amanhã também à tarde. Na quarta-feira, o América recebe o Fortaleza, quinto colocado da Série B, às 8:30 na Arena Independência. Este jogo pode selar matematicamente o rebaixamento do América. Se perder para o Fortaleza e na outra partida o Botafogo de Ribeirão Preto somar um pontinho que seja contra o Operário, jogando em Ponta Grossa, o América estará rebaixado a 7 rodadas do fim da Série B. O Douglas Leite, comandante, conta com a volta do volante Otávio, que cumpriu suspensão pelo terceiro cartão amarelo. O também volante Heitor, que atua ainda como lateral direito, sentiu dores no joelho esquerdo, vai passar por exame de imagem. Este garoto estreou como titular no time principal do América no último sábado e vem de 3 cirurgias no mesmo joelho esquerdo. Então é uma situação que preocupa e esta tarde devemos ter aí uma atualização da situação clínica do jovem volante Heitor, revelado pelo Coelho. Thiago!
0: Valeu, uma pena, que é bom jogador o Heitor, muito bom jogador essa cria, DNA americano, como disse o Fabrício Calazans. Meio-dia, 41 minutos, vamos fazer o seguinte, rápido intervalo, na volta, muito mais de Galo e Cruzeiro, Cláudio Rezende e Emerson Pancieri com novas informações do Galo e do Cruzeirão aqui no Rádio Esportes.
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5: Putos, já vamos ter, para você que se liga no Rádio Esportes, mais do Galo e mais do Cruzeiro. Rádio Esportes de volta para você aqui na Rádio Mais Ouvida do Brasil. Meio-dia, 45 minutos. Vamos com mais informações para quem se liga no Rádio Esportes, do Cruzeiro, do Galo. Sinal eletrônico confirmando meio-dia e 45. É o Cruzeiro em destaque na Toca da Raposa.

0: Anderson Bancieri. Início de semana, quarta-feira, tem um grande jogo, é Cruzeiro e São Paulo, no circuito de Brasileirão, Panci.
1: Exatamente, R$35 o ingresso. Ô, Thiagão, você falou pra Nação Celeste comparecer, hein? 35 tá ruim não, hein? Ô, Nação Celeste, pra empurrar o Cruzeiro pra buscar esses três pontos jogando dentro de casa. Deixa eu trazer uma imagem. Ô, Thiagão, sabe quem foi a toca da Raposão hoje? Você quer arriscar, seu nome, seu bairro?
0: Olha, Pancieri, eu imagino, eu vi umas fotos, recebi umas fotos do Alex Talento. Agora eu não sei se foi de hoje, se foi do fim de semana, foi hoje mesmo?
1: Ele mesmo, na toca da Raposa 1, ao lado do Adilson Batista, né, que é o diretor da base do Cruzeiro, Joaquim Pinto, que faz parte dessa captação também, trabalha nessa integração também do scout, do profissional, né, do principal e da base, e a garotada ficou daquele jeito, né, todo mundo feliz de ver o Alex. Alex tem uma história gigante no Cruzeiro, é ídolo do torcedor também, camisa 10 de 2003 naquela campanha da Tríplice Coroa, foi levar um pouco também do seu talento, né? Como nosso vibrante chamava, né? O talento azul. O Alex esteve também na toca da Raposa 1 com a garotada, com a molecada, com os crias da toca. Um momento muito especial também, o Cruzeiro fazendo isso, levando ídolos, né, para os jogadores mais novos. Aqui na toca da Raposa, então, Zé Lucas chegando hoje à noite, às 11h50, vai treinar amanhã. O Otávio, a novidade hoje, participando do treino. E o Arroio já chega amanhã também, às 11h45 da noite, da seleção equatoriana. E já vem para a toca da Raposa direto, Thiagão. Não vai dar nem tempo de treinar com os atletas, já se concentra. Será que o Arroio vai ser titular contra o São Paulo? Com essa viagem aí e tudo mais, enfim, fica essa dúvida em relação ao que vai fazer o técnico Arthur Jorge no setor ofensivo, pensando no jogo contra o Tricolor Paulista. Seu nome, seu bairro?
0: Ô, Ale Oliveira, a gente falava sobre o Atlético tá montando pro Castanho uma operação de retorno, sobre o Arroio. Vale o investimento? Ele tem sido, ou pelo menos foi, o mais decisivo do Cruzeiro dos últimos jogos, né, Lê?
2: Ele e o Otávio também, né? O Otávio também tem feito partidas muito importantes, curiosamente, os dois mais jovens do time titular. Agora, também tem uma coisa, né, do Arthur Jorge, também dá um pouquinho de prioridade para aquilo que ele treina no dia a dia, né? Ele tá tendo esse período aí para arrumar o time, para ajustar o time. E evidentemente o Arroio não faz parte desse processo porque está servindo a sua seleção, mas de repente as informações, o trabalho que ele tem feito lá no dia a dia sejam assim impactantes para que ele defina a equipe que começa jogando, ou ele abre mão de tudo isso que ele tem treinado justamente em prol da condição técnica, que é realmente muito boa do Arroio. Essa é uma decisão que pertence ao treinador. Eu acho que ele pode se virar sem o Arroio, até para dar moral para ele mesmo, né? Para aquilo que ele tem feito no dia a dia e pro elenco dele, né? Não é um jogo exatamente decisivo. Então acho que ele tem que levar em consideração isso, fora o desgaste também do jogador, que também tem que ser avaliado, né, o Thiagão?
0: Em não tendo o Arroio, o Nath, quais seriam as melhores opções, ou qual seria a melhor opção para esse ataque do Cruzeiro?
3: Você tem a questão do Wesley, né? Há pouco, no último jogo contra o Vitória, o Wesley teve uma oportunidade, às vezes pode jogar pela direita, mas joga também pela esquerda. Você pode colocar, às vezes, dar uma oportunidade pro Lúcio, jogar de um jeito diferente, às vezes com quatro homens de meio campo e dois atacantes, Caio Jorge e Lúcio Rodrigues ali, o Lúcio como um falso 9 ali, meio que atrás do KJ, né? Como um segundo atacante, se movimentando, abrindo espaço, puxando marcação, jogando próximo também do Caio Jorge, é uma possibilidade, se você não quiser necessariamente jogar com um atacante de beirada, né? Mas tem essa possibilidade. Tem o João Costa, que ganhou até oportunidades com o

0: esse primeiro jogo, né?
1: Ô, Ale Oliveira, a Nath traz aí dentro desse panorama, imaginando não ter o Arroyo, como eu disse, o Equador, falávamos no início do programa, né? Muito mal sob o comando do Marcelo Gallardo, e ainda assim o Arroyo tendo sido destaque. Ele meteu um pênalti de cavadinha hoje lá na disputa da Copa Biscoitinho do Japão. Ale, importante ter o Arroyo inteiro para sequência ou espera um pouquinho para ele já chegar e tomar o seu lugar, imagino que como titular absoluto do Cruzeiro?
2: Ele tem sido muito importante, você não tem a dúvida, né? Eu acho que essa vai ser uma avaliação conjunta, né? Do próprio jogador, né? Para você mensurar o desgaste, né? E também da comissão técnica daquilo que vem trabalhando. Agora, o que a gente espera, sem dúvida alguma, a partir de quarta-feira, é um time completamente diferente em termos de atitude, né? Eu acho que de comportamento, assim, eu acho que é o que espera o torcedor depois de uma partida muito ruim contra o Santos na Vila Belmiro, onde o 2-1 foi mentiroso, o Santos merecia fazer um placar mais elástico, e de um primeiro tempo muito ruim contra o Vitória, o segundo tempo já foi bem melhor, onde o Cruzeiro conseguiu resultado positivo. Então, um time mais coeso, um time mais unido, com mais apetite, sabe, com mais organização e com mais inspiração, principalmente dos nomes mais importantes desse elenco, independente se tem o Arroyo ou não. É isso que o torcedor espera, né, Thiago?
1: É isso, o Arroyo, com aquela canhotinha dele, ajudou já o Cruzeiro bastante esse ano e tenho certeza vai seguir ajudando no restante da temporada. Se não, quarta-feira, para a sequência do Cruzeiro em 2026. Falando em 2026, atenção você, auxiliar de administração escolar. Nesse mês de outubro, o Saeng realiza assembleias gerais extraordinárias para definir, junto com a categoria, as reivindicações da convenção coletiva de trabalho, hein? Programação até o dia 28 de novembro, quando será realizada a última assembleia do Saeng na sede do sindicato em BH. Momento importante da categoria estar junta, unida, para fazer a pauta de reivindicações para o próximo ano. Não fique de fora. Categoria unida é a categoria mais forte. Saeng, Sindicato dos Auxiliares de Administração Escolar. Somos trabalhadores, somos educadores. Massa! Fala aí, Claudio.
3: Já começou a semana do Galo, Thiago, e mais dois treinamentos amanhã, terça-feira, quarta pela manhã. Programação do Galo tem viagem no final da tarde de quarta-feira, véspera do jogo, para Curitiba. O Atlético joga na quinta às 8 horas da noite e não vai ter aquele voo fretado após o jogo, viu, Thiago? Os atletas do Galo, eles retornam na manhã de sexta-feira e à tarde de sexta começam a preparação, porque no domingo tem o Santos. Galo agora tem o Atlético Paranaense quinta e domingo o Santos na Arena MRV, dois jogos do Brasileirão. O Vitor Hugo, zagueiro, Thiago, o Atlético não acionou aquele protocolo de concussão. Ele saiu do jogo, você vai se lembrar, mas parecia que estava tranquilo. Foi uma precaução, porque ele teve um choque forte, né, com o Alex Vinícius. O Alex Vinícius teve que ir pro hospital, inclusive, né?
1: Iniciozinho do jogo, né?
3: Com segundos de jogo, né, Thiago? E aí, o Vitor Hugo tá disponível pro jogo de quinta-feira. E a zaga do Galo vai ter uma parada torta, hein, Thiago? Vai ter que parar, né? A zaga do Galo, o artilheiro da competição. O Viveiros tem 18 gols no Brasileirão. O atacante é estrangeiro do Atlético Paranaense. Então vamos ver a zaga que ele vai montar, né? Se ele mantém o Vitor Hugo com o Leão, o Léo Duarte estreou e o Vitão tá voltando, Thiago Reis, para esse jogo, com essa missão de parar o artilheiro da competição.
1: Ale Oliveira, o Furacão faz um ótimo campeonato, né? O trabalho do Odair Hellmann é extraordinário e passa muito pelos jogos lá em Curitiba, né? O Atlético Paranaense hoje atrás apenas de Flamengo e Palmeiras, é o terceiro colocado no Brasileirão, Ale.
2: É, o campeão é entre os normais, né? É o Atlético Paranaense, né? Aliás, essa vaga de terceiro colocado, acho que tá em aberto, ainda vai ter muita coisa para acontecer, mas a verdade é que o Furacão, até por ter um calendário que permita ele maior recuperação, maior parte de treinamento, vai fazendo realmente uma campanha muito legal, né? E é um adversário muito difícil de ser batido, tá embalado, vem numa boa sequência e sem dúvida vai ser um grande teste, né, Thiago?
3: E tem um detalhe, né, Thiago? O Viveiros tá lá junto com o Castanho, né? Ele tá convocado, então ele vai ter uma logística difícil para jogar também. Se o Galo vai fazer o esforço, logicamente o Furacão vai fazer também para tê-lo em campo na quinta.
1: E é um perigo, viu, Nath? Eu lembro da estreia desse Viveiros, foi contra o América no Independência. ano

0: passado, o retrasado, acho que foi ano passado, fez 2 gols. De lá pra cá, o homem engrenou. Artilheiro aí brigando pela ponta também do brasileiro, hein, Nath?
1: É um jogador muito perigoso, né? Finaliza bem, tem velocidade, é forte fisicamente, por isso é difícil de ser parado em campo. O Atlético vai precisar não só de uma estratégia para reduzir os espaços para o Viveiros, mas também de ter uma zaga com capacidade de correr, né? De marcar de pertinho. Então, até por isso, imagino que tendo o Vitão de volta a Belo Horizonte, volta a ser titular, né? É o melhor dos zagueiros do Atlético neste momento, né? Em termos de capacidade física, de posicionamento, né, de confiança também, tempo de bola, porque a gente sabe, o Juan tá machucado, o Lianco ainda não tá na melhor condição física, já fez um jogo melhor, é verdade, agora contra o Bragantino, mas ainda tem um caminho a percorrer, como é um jogo fora de casa, em que o Atlético Paranaense vai forçar muito, inclusive, o Furacão, tanto nos jogos como mandante, até como visitante também, mas principalmente dentro da Arena da Baixada, é um time que tenta fazer os 15 primeiros minutos do jogo muito fortes. Você vai se recordar, inclusive, na vitória contra o Cruzeiro no primeiro turno, o Furacão fez um gol com 1 minuto de partida. É porque é uma tendência, é um time que joga dessa forma, força muito ali com velocidade nos primeiros 10, 15 minutos de jogo, e o Atlético vai ter que estar preparado para isso com uma defesa forte e bem postada, né, Thiago?
0: É isso, Nath. O Galo lá em Curitiba pra derrubar o Furacão, pro Furacão virar apenas um sopro. Bora, Galo! Vamos fazer um intervalo rápido na volta. Os ganhadores do programa de hoje.
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7: Rádio Esportes de hoje perguntou: Itália e Turquia jogam a Liga das Nações hoje. A última vez que a Itália participou da Copa do Mundo foi 2014, a Copa do Brasil. De lá pra cá, a Itália não jogou mais Copas do Mundo. Quem acertou e faturou? O Lucas Marcelo de Alvarenga ganhou o kit Top Food, jantar com acompanhante no Farroupilha Grill e kit Vale Fértil, Carson Ferreira Pérez e a cesta de produtos Barbieri, José Mauro. Pai, se você ganhou, fique tranquilo. Nossa produção fará contato explicando como retirar o seu prêmio. Muito obrigado pelo carinho da audiência. Uma ótima semana. Até a próxima. Valeu, gente.
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9: Uma e um.

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2: Às vezes o cuidado começa com um gesto simples, na amiga que pergunta se está tudo bem, na irmã que lembra de marcar um exame, na conversa sincera entre mãe e filha. Quando falamos sobre saúde, os relacionamentos também fazem parte dessa história. 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
4: Uma e cinco. 89 FM.
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0: 1:18.
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0: 1:21.
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6: 1:32.

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10: 1h35.

0: 1h43.
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0: 1h48.
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7: 2h04.
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16: 12:08.

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5: 12:19.

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10: 12h31.
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10: 12:33.

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6: 12h46.
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1: Faltando 7 dias para celebrarmos a festa da Mãe Aparecida, meditemos que, com Maria, construímos a paz e a união pela reconciliação. Somos chamados para o encontro com Deus no abraço da reconciliação. Reconhecer que somos pecadores e buscar a reconciliação é um exercício espiritual que torna possível a conversão, a pacificação, a inserção numa nova vida que começa no perdão e na vivência da paz. Jesus Cristo é nosso reconciliador com o Pai. Chamar a Virgem Maria de Mãe da Reconciliação não é atribuir a ela o papel que cabe somente a Jesus Cristo, reconciliador junto ao Pai, mas reconhecer que a Mãe de Deus está mais capacitada que ninguém para estabelecer a paz entre todos os irmãos. Em suas aparições, Nossa Mãe nos chama ao encontro com Deus na oração, na palavra, na vida sacramental, no abraço da reconciliação e da paz. Inspiremos-nos em Maria, no exemplo de escuta, de humanidade e de amor a Deus e ao próximo, para curar as divisões, seja em sua família, consigo mesmo, com os irmãos ou com Deus. Confiantes, entreguemos-nos a ela para que sempre tenhamos a coragem de ser no mundo o que Deus espera e deseja de nós, rompendo as trevas que nos impedem de buscar a paz pela reconciliação. Amém.

0: Neste momento, unidos pela fé e oração, renovemos com confiança a consagração a Nossa Senhora, juntos com o Padre Mundinho.
1: Virgem Imaculada, minha Mãe Maria, eu renovo hoje e sempre a consagração de todo o meu ser, para que disponhais de mim para o bem de todos. Somente peço que eu possa, minha Rainha e Mãe da Igreja, cooperar fielmente com a vossa missão de construir o reino de vosso Filho Jesus no mundo. Para isso vos ofereço minhas orações, sacrifícios e ações. Coloco em vossas mãos poderosas nossa comunidade, bem como todas as intenções de nossos ouvintes. Ó Maria concebida sem pecado, rogai por nós que recorremos a vós, e por todos quantos não recorrem a vós, especialmente pelos inimigos da Santa Igreja, e por todos quantos são a vós recomendados. E a bênção de Deus Todo-Poderoso, pela intercessão da Santíssima Virgem Maria. Em nome do Pai, do Filho e do Espírito Santo.

bênção e vida. Prezado irmão, querida irmã, uma boa tarde para você, meu abraço, que Deus envolva a sua vida toda. Tomemos em oração alguns versículos do Salmo 110. Rezemos. Eu agradeço a Deus de todo o coração, junto com todos os seus justos reunidos. Que grandiosas são as obras do Senhor. Elas merecem todo o amor e admiração. Suas obras são verdade, são justiça. Seus preceitos, todos eles, são estáveis, confirmados para sempre e pelos séculos, realizado na verdade e retidão. Enviou libertação para o seu povo, confirmou sua aliança para sempre. Seu nome é santo, digno de respeito, permaneça eternamente o seu louvor. Glória ao Pai, ao Filho e ao Espírito Santo, como era no princípio, agora e sempre. Amém. Prezado ouvinte da Rádio Nova Veredas FM, para nossa meditação, vamos tomar o Evangelho segundo Lucas, capítulo 10, versículo de 25 a 37. Naquele tempo, um mestre da lei se levantou e, querendo pôr Jesus em dificuldade, perguntou: Mestre, que devo fazer para receber a herança da vida eterna? Jesus lhe disse: O que está escrito na lei? Como lês? Ele então respondeu: Amarás o Senhor teu Deus de todo o teu coração, com toda a tua alma, com toda a tua força e com toda a tua inteligência, e ao teu próximo como a ti mesmo. Jesus lhe disse: Tu respondeste corretamente. Faze isso e viverás. Ele, porém, querendo justificar-se, disse a Jesus: E quem é o meu próximo? Jesus respondeu: Certo homem descia de Jerusalém para Jericó e caiu nas mãos de seus assaltantes. Estes arrancaram-lhe tudo, espancaram-no, foram-se embora, deixando quase morto. Por acaso um sacerdote estava descendo por aquele caminho. Quando viu o homem, seguiu adiante pelo outro lado. O mesmo aconteceu com um levita. Chegou ao lugar, viu o homem e seguiu adiante pelo outro caminho. Mas um samaritano que estava viajando chegou perto dele, viu e sentiu compaixão. Aproximou-se dele e fez curativos, derramando óleo e vinho nas feridas. Depois colocou o homem em seu próprio animal, levou-o a uma pensão onde cuidou dele. No dia seguinte, pegou duas moedas de prata, entregou-as ao dono da pensão, recomendando: Toma conta dele. Quando eu voltar, vou pagar o que tiveres gasto a mais. E Jesus respondeu: Na tua opinião, qual dos três foi o próximo do homem que caiu nas mãos dos assaltantes? Ele respondeu: Aquele que usou de misericórdia para com ele. Então Jesus lhe disse: Vai e faze a mesma coisa. Palavra da salvação. Prezado irmão, querida irmã, cada página da palavra de Deus é uma orientação de vida. E hoje um doutor da lei pergunta a Jesus: Mestre, que devo fazer para receber em herança a vida eterna? A resposta de Jesus está no Antigo Testamento: amar a Deus e ao próximo. Na parábola do bom samaritano, próximo é o necessitado, mas é também quem se aproxima para ajudá-lo. Que riqueza é a palavra de Deus hoje! O evangelho que anunciamos não segue critérios humanos, mas é revelação do próprio Cristo, que manifesta a humanidade, a compaixão do Pai. Que essa palavra realmente nos ajude a rever nossa vida. No fim da missão dos discípulos, tem-se a revelação
da relação pai-filho aberta aos discípulos. Ao amor do Pai, que desce à terra no amor do Filho, responde o amor dos filhos e, consequentemente, irmãos que sobe ao céu. É o reino do Pai inaugurado entre os filhos, a herança da vida deixada na terra, que nos é dado ver e ouvir no Filho. Jesus é ao mesmo tempo o sim de Deus ao homem e o sim do homem a Deus. Nesse sacramento dos sacramentos, a nossa resposta do amor a Ele, o mandamento do amor, meu irmão, minha irmã, é a dobradiça que une e sustenta o Antigo e o Novo Testamento. É a verdade do homem na sua relação com Deus, com os outros, consigo mesmo. O mandamento do amor a Deus e do próximo, e do amor ao próximo, já estão no Antigo Testamento. Um certo gnosticismo, ou ignorância mesmo, impede-nos de vê-lo. A morte é a incapacidade de amar. Jesus tornou a abrir as portas do reino, lavando nossos pés, dando-nos ordem e poder de lavar-nos os pés uns aos outros no seu nome, quer dizer, no seu amor. O ser humano feito por amor é feito para amar. Se ama, realiza-se. Se não ama, frustra-se. A pessoa humana, então, só se realiza se ama. A novidade do mandamento de Jesus, que no Evangelho de João o chama de seu mandamento, consiste em que ele não é mais uma lei impossível de ser observada, que só aponta o caminho, que denuncia os pecados, o pecador, mas Evangelho, boa notícia, anúncio alegre do dom do Pai que ama o ser humano de todo o coração e do Filho que ama o Pai de todo o coração e aos irmãos como a si mesmo. A novidade é que, de agora em diante, não é mais permitido separar ou opor os dois mandamentos como se fosse possível cumprir um sem cumprir o outro. Não tem jeito, não. A unidade objetiva do mandamento corresponde à unidade subjetiva do coração, que no único movimento compõe o homem e Deus para lá e de sua ineliminável diferença. O mundo inteiro vale menos que um ato de amor, assim como todas as jarras de água do mundo valem menos que a fonte de onde foram tiradas. Quem ama bebe da fonte e atinge a meta. Por isso, meu irmão, minha irmã, no dizer de São João da Cruz, é mais precioso diante do Senhor e da alma e de maior proveito para a Igreja uma migalha de amor puro do que todas as obras juntas, embora pareça que a alma não faça nada. A parábola de hoje, parábola do samaritano, uma parábola autobiográfica, pois, na verdade, apresenta um retrato do verdadeiro rosto de Jesus. Desenhará de maneira plástica o que deve ser feito para herdar a vida. Vai e faz o mesmo. Que parábola rica! Ajuda a refazer nosso compromisso, nossas atenções. O Evangelho não pode ser substituído por interpretações que desfiguram o seu sentido. Para Jesus, o mandamento do amor não pode ser reduzido a discussões teóricas. Paulo e Jesus confrontam interpretações rígidas que desviam a fé daquilo que é o essencial. Prezado irmão e querida irmã, oremos. Deus eterno e todo-poderoso, que no vosso imenso amor de Pai nos concedei mais do que merecemos e pedimos, infundi em nós vossa misericórdia
para perdoar os que nos pesam na consciência, para que nos dá mais do que a oração ousa pedir. Por nosso Senhor Jesus Cristo, vosso Filho, que convosco vive e reina na unidade do Espírito Santo, por todos os séculos dos séculos. Amém. Prezado irmão e querida irmã, vamos pedir a Deus a bênção, para que a sua presença seja muito samaritana, que tenha sensibilidade, que é capaz de atrasar um compromisso, que é capaz de descer da cavalgadura para curar as feridas dos irmãos. O Senhor esteja a teu lado para te defender, dentro de ti para te guardar, acima de ti para te abençoar, diante de ti para te conduzir. Em nome do Pai, do Filho, do Espírito Santo. Amém. Uma boa tarde, meu abraço. Até amanhã nesse mesmo horário, se Deus quiser.

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15: 6:21.

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6: 3:31.
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7: 3h35.

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10: 4:02.
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17: 4 e 6.

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10: 4:26.
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17: 4 e meia.

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4: Ei, galera, e aí, me conta, como é que você tá? Tá tudo bem, tudo legal, tudo em cima na Santa Paz? Coisa boa, hein? Tarde gostosa de segunda-feira e põe gostosa nisso, hein? Ei, gente, mas tá fresquinho, a chuvinha hoje caiu. Caiu daquele jeito que a gente gosta. Tá fresquinho o tempo, me conta como é que tá aí na sua cidade. Como que tá aí na sua comunidade rural, hein? Pode me contar aqui através do 3521-2400. 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Nosso programa Essência Sertaneja abraça você em casa, você no seu trabalho, você nas ruas com seu foninho de ouvido. Você no seu carro nos dando carona, nas comunidades rurais, cidades vizinhas, nas estradas da vida. Aos nossos amigos internautas em qualquer lugar do mundo, obrigada sempre pelo carinho da sua audiência. Quero você ligando e participando comigo através do 3521-2400. Esse mesmo número você pode adicionar no seu WhatsApp e mandar sua mensagem de texto e também sua mensagem de áudio. São 4 horas e 35 minutos, hoje 5 de outubro do ano de 2026. Você está aniversariando hoje? Parabéns, felicidades, muita saúde e muita paz para você. Que Deus te abençoe sempre. Com os votos da equipe 89.3 para você aniversariando do dia de hoje. Estamos juntos e misturados até as 18 horas. Aumentando as emoções. Dividindo alegrias. Diminuindo as tristezas. Vamos com o nosso programa. Essência Sertaneja.

Rolf, matando saudade, que saudade, esperando você chegar. Chico Rei, Paraná, só você, a noite do nosso amor, Chitãozinho e Chororó no nosso programa Essência Sertaneja. São 4 horas e 46 minutos, grande abraço, meu amigo Cavaco do Bar, tá ligado lá na Praça em Confidência, né, Cavaco? Obrigada pelo carinho, viu, meu amigo? Abraço, meu amigo Dylan, no açougue no bairro do Rosário, obrigada pelo carinho, meu amigo, também o nosso amigo Arnaldo Serralheiro. Ei, Arnaldo, como é que você tá, meu filho? Fala comigo. Grande abraço, obrigada pelo carinho. Quem tá na sintonia também, meu amigo Luiz, na cidade de Pitangui. Luiz, segura essa aí.

0: 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Alô, em Aladim. E atenção, festa de São Geraldo, hein? Atenção pra programação. Todos os dias às 19 horas na Igreja São Geraldo, Bahia Esplanada, em a novena, viu? Começando hoje, 5 de outubro, até dia 13 de outubro. Novena no bairro no São Geraldo, na Igreja São Geraldo, no bairro Esplanada.
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Leonardo, meu mel. 5 horas em ponto, no nosso programa Essência Sertaneja. Olha, nosso programa Essência Sertaneja, dá uma pequena pausa para o intervalo comercial e daqui a pouquinho volto com muito mais para você. Não sai daí não, hein?

0: Estamos de volta com a Essência Sertaneja.
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3: Boa tarde. 5:05. Olha aí, atenção para a perda de uma roda de estepe, viu? Nosso amigo Edivaldo, motorista do ônibus do Mato Seco, perdeu uma roda de estepe de Bom Despacho até Boa Vista. Quem encontrar, ligar no 999-69-0808, falar com o Edivaldo, que será gratificado. Bom, gente, deixa eu mandar um grande abraço, quem tá ligado no nosso programa, a turminha lá no Engenho do Ribeiro. Ô, meu amigo Joãozinho, já tá aí com o churrasquinho pronto já? Ei, você não é brinquedo, não. Nosso amigo Carioca tá por aí também, né? Nosso amigo Maurão, Sereia, grande abraço a vocês aí. Abraço também o Ticri, também a Anício, o Birosca, meu amigo Júlio, também a Sandra. Eles me contaram que foram o maior sucesso a banda TR3 no sábado passado, né? A noite do pop rock, que foi lá no bar do Júlio, também da Sandra, sábado passado. Falou que vai ter mais, viu, gente? Vamos esperar, né? Com certeza. Foi o maior sucesso lá no Engenho do Ribeiro. Coisa boa, né? Lembrando que na quarta-feira tem a noite do pastel lá no bar da Sandra e do Júlio, no Engenho do Ribeiro. Bacana. E lá no bar do Joãozinho, todos os dias tem aquele churrasquinho. Eu te contar, bom demais, né? Você tá doido? Olha, abraço pro meu amigo Cuica, tá na Fazenda Laje, o Leleco e a Ina lá no sítio São Bento. Ô, Leleco! A Terezinha tá no sítio Lagoinha, minha amiga Nenzinha lá no bairro do Rosário, tá ligada. Inês e o filho Joaquim no bairro São Vicente. Alô, Teixeira, no sítio do vovô. O Lalado tá lá no Santa Marta, tá ligado. Meu amigo Omar em Sacramento, a esposa Ana. Alexandre Pichote, o pintor, também tá ligado. Valeu demais. Meu amigo Jorge Duarte, também a Cida, estão lá em Belo Horizonte, ligadinho no nosso programa. Minhas amigas, a Sônia e também a Meire, são as costureiras no bairro Esplanada. Obrigada pelo carinho sempre. Meu amigo Juarez, no Mercadinho do Povão, lá no Novo São Vicente. Abraço a Maria Tavares também aí no Novo São Vicente. Meu amigo Fernando e também a Cláudia na Santa Rita. Gerson Alves e também a Silvia, muito obrigada sempre pelo carinho. Vicente e o Caio na Recerralheria Nossa Senhora do Rosário. Zé Libério e a Nega no sítio Padre Libério. Meu amigo Silvio, lá no sítio Pindaíba, em Martinho Campos. É, abraço também o Morato e a São, estão ligados no nosso programa. Rodrigo lá na Lanternagem JG. Meu amigo Explosão e a esposa Alcimeire lá no Córrego Areado. E também, né, o Gino e a Margarida lá no Mato Seco. Meu amigo Adão do Mato Seco, também o Divardi, grande abraço. Abraço também pro Lucas e pro Marcos lá no Lava Jato do Postinho. Zé Antônio, lá no, Zé Antônio da Paçoca, lá no bairro Realengo, também tá lá ligado, né, Zé Antônio? Obrigada. Na Fazenda Gomes, alô Vicente, o Fábio, a Elaine, também o Flávio, meu amigo gordo pintor, também tá ligado. Francisca e José Alves na rua Pernambuco. Irene e o Otaviano lá na rua Tiradentes. Obrigada pelo carinho. Meu amigo Ricardo, a esposa Cátia, os filhos Paulo Ricardo, a Júlia e a Mirella lá no sítio Vargem Bonita, no Engenho do Ribeiro. Muito obrigada aí pela audiência, cada um de vocês, pelo carinho de sempre. 3521-2400 é você ligando, participando comigo. Lembrando que daqui a pouquinho também eu vou falar pra vocês aí da quarta festa do cavalo, viu? Tá chegando, tá chegando. É coisa boa, bom demais, né? 5:08. Felipe Falcão.

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0: só. Amado Batista, estou só. Cheirinho de mulher, Teodoro Sampaio, Rick e Renner pelejando e ainda milionário José Rico decida. Hoje não é nosso dia, Felipe Falcão. São 5 horas e 26 minutos, nosso programa Essência Sertaneja. Abraçando nosso amigo Lúcio, lá da São Cristóvão. É, obrigado pelo carinho, viu, Lúcio? Tamo junto. Abraço também já de Bigode, tá lá na Vila Gontijo. Meu amigo Daí Tigrão e também a Dani. Minhas amigas lá da Terra e Tradição, são a equipe aí, os organizadores da festa, quarta festa do Cavalo Engenho do Ribeiro, que acontecerá nos dias 23 e 24 de outubro. Lembrando que na sexta-feira, dia 23, tem show com Jaque Neves, no sábado, dia 24, a partir das 10h30. Tem desfile de máquinas agrícolas, cavaleiros e amazonas. Shows com Gustavo Delgado e Ítalo Lima. E ainda salão de violas com Afonso Vilaçante. E às 21 horas, para finalizar, tem show com Adelson Costa e banda, com apoio da Prefeitura Municipal, Polícia Militar e Rádio Nova Veredas FM. A apresentação fica por minha conta, deixa comigo. Festa do Cavalo Engenho do Ribeiro, uma festa que você não pode perder de jeito nenhum. E lembrando que dia 10, né, agora dia 10 de outubro, a partir das 10 da manhã tem o Poeirão e também, né, a Copa de Marchas. Prepare o seu chapéu, botina e venha levantar poeira. Dia 10, viu? Dia 10 agora. No sábado que vem. Beleza? Então tá bom. Vamos de música, Taíde e Alexandre.
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1: Boa tarde, boa tarde. 5 horas e 35 minutos. Grande abraço a Terezinha, tá lá no sítio Lagoinha, ligada no nosso programa. Terezinha, obrigada, viu? Daqui a pouquinho tem um trio Parada Dura. Abraço, meu amigo Rapilo, tá na cidade de Pitangui, pediu o Baião da Serra Grande. Eita. Roberto, na Praça Inconfidência, sonhando Rick Renner. Obrigada pelo carinho, Roberto. Tamo junto e misturado nosso programa. Já de bigode na Vila Gontijo, eita nós, bom demais, né? Tá aí ligadinho também no nosso Essência Sertaneja e a partir de agora o nosso momento carinhoso.
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0: Hoje abraço a nossa amiga Aparecida em Nova Serrana, ligada no nosso programa. Ê, Aparecida, são 5 horas e 42 minutos, Aparecida, pra tomar uma.
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Lady Laura Dinheiro é coisa do diabo, boi soberano, carreiro e carreirinho, você ouviu o Rick Renner sonhando. Baião da Serra Grande com Luizinho e Limeira.

0: Eira, faltando 2 minutos para as 6, finalzinho da minha participação de hoje. Deixa eu ir embora, gente.
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0: Tá chegando para você daqui a pouquinho a hora do Ângelo. Na sequência, o Fino da Bola. Logo mais tem Everton Cordeiro na programação. Amanhã às 6 da matina tem Thales Tavares e Manhã Sertaneja. Em Jornal da Itatiaia, programa Fé e Esperança, Cláudio Francis. 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A gente se fala às 16h30 com mais um gostoso programa Essência Sertaneja. 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Bem

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O anjo do Senhor anunciou a Maria, e ela concebeu do Espírito Santo. Ave Maria, cheia de graça, o Senhor é convosco. Bendita sois vós entre as mulheres, bendito é o fruto do vosso ventre, Jesus. Santa Maria, Mãe de Deus, rogai por nós, pecadores, agora e na hora da nossa morte. Amém. Eis aqui a serva do Senhor. Faça-se em mim segundo a vossa palavra. Ave Maria, cheia de graça, o Senhor é convosco. Bendita sois vós entre as mulheres. Bendito é o fruto do vosso ventre, Jesus. Santa Maria, Mãe de Deus, rogai por nós, pecadores, agora e na hora da nossa morte. Amém. E o Verbo se fez carne e habitou entre nós. Ave Maria, cheia de graça, o Senhor é convosco. Bendita sois vós entre as mulheres, bendito é o fruto do vosso ventre, Jesus. Santa Maria, Mãe de Deus, rogai por nós, pecadores, agora e na hora da nossa morte. Amém. Rogai por nós, Santa Mãe de Deus, para que sejamos dignos das promessas de Cristo. Oremos. Derramai, ó Deus, a vossa graça em nossos corações, para que, conhecendo pela mensagem do anjo a encarnação do vosso Filho, cheguemos por sua paixão e cruz à glória da ressurreição, pelo mesmo Cristo nosso Senhor. Amém. Glória ao Pai, ao Filho e ao Espírito Santo, como era no princípio, agora e sempre. Amém. As almas dos fiéis, pela misericórdia de Deus, descansem em paz. Amém. Anjo de Deus, que por divina piedade sois minha guarda e proteção, iluminai-me, guardai-me, dirigi-me, governai-me. Amém.

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0: Oi. Oi, alô você, são 18 horas e 12 minutos, 18 e 12. Está começando o programa Fino da Bola nessa segunda-feira, dia 5 de outubro. 5 de outubro de 2026, a temperatura nesse momento é de 23 graus aqui na cidade de Sorriso. A temperatura baixou um pouquinho porque choveu bonito, né? Choveu bacana, chuvinha abençoada, graças a Deus, que continue assim. Estamos falando ao vivo aqui da Praça da Matriz 344, aqui no centro de Bom Despacho. O programa Fino da Bola vai ao ar agora, a partir de agora, falando do esporte, do futebol amador, do esporte, né? E do futebol profissional um pouquinho no final, já que agora, né, final de ano tá chegando, futebol amador vai parando um pouquinho, né, as competições vão se encerrando, no final de semana se encerrou praticamente 3 competições, a gente vai falar mais um pouquinho do futebol profissional, já que o futebol profissional tem campeonato brasileiro que volta agora na próxima quarta-feira, né, o Atlético de Goiás no final de semana fez o dever de casa, né, o Cruzeiro volta depois da parada FIFA, da famosa data FIFA, o Cruzeiro volta na quarta-feira enfrentando o tricolor do Ranchinho, São Paulo, e o futebol amador, né, tá ficando mais pouco, né, o noticiário do futebol amador, mas a gente vai tocando o barco por aqui, eu, Aroni Santos e José Francisco Santos, o tal de Ranchinho, né, do Buracão, um grande Ranchinho. Abraçando o meu amigo e presidentaço da Liga, Antônio de Faria Morata, é o Moratinho, né? O presidentaço da Liga, aquele abraço pra você, Morata, também pra dona Conceição de Lourdes Morato, é a dona São, é a ação do Moratinho. Abraço também pro nosso amigo Carlinho e a esposa Kátia lá em BH. Um abraço especial pro nosso amigo Pedro Paulo Pontes, os doutores é Chico lá no São Vicente, o Péia Massagista, Tiago do Purgo, presidente do Cristalino, também o vereador Eduardo, é o Eduardão lá no Cristalino, o professor Giovanni também lá no Cristalino, o Eze Cabral, o Pipim, toda a galera do Cristalino, Associação Chico, também o Rodrigo Lacerda, né? Um abraço pro Rodrigo Lacerda, o Bill, de Cerveja Xandim, é brinquedo não, viu? Um abraço também pro nosso amigo o pessoal lá do Ipiranga, é o Daladier, é o Descoramento, Daladier, Descoramento também pro Calção, Tony Ferrugem, um abraço pra turma da galera de baixo, da equipe do Engenho de Baixo, né, lá do Engenho de Ribeiro, equipe de baixo, um abraço pra turma toda lá, um abraço pra turma lá do Fomorini, perdeu mais um, Verdão, é, não, tem que ver o que que tá errado aí, tem alguma coisa errada aí, viu? Tem uma cabeça de japonês de errado aí, deve ter alguma coisa errada aí, porque não tem condição não, hein? Perdeu mais uma. Abraço pro pessoal do Fomorino, meu amigo Berreca, Teodoro, a dona Terezinha, o Bojão, né? Um abraço também pro presidente Jean, toda a turma lá do Fomorino. Um abraço pro pessoal do Operário, que tá rindo à toa, né? Dornés, o Igor Venâncio, pessoal do Operário, toda a galera do Operário, nação tricolor lá do Jardim América, campeão, é, parabéns, Operário, né? Daqui a pouquinho vai falar desse jogo, desse jogão de bola onde o Operário foi campeão ontem, mais uma vez o Fomorino perdeu em casa, gente, é a quarta seguida, e o Operário não tem nada a ver com isso, foi lá e ganhou, bacana, né? Bonito demais, parabéns, Operário. São 18 horas e 16 minutos, tá por aqui ele, José Francisco Santos, o tal de Ranchinho, chega mais, Ranchinho, boa noite.
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2: Tá desligado o microfone dele, Aron.
0: Peraí, você falou que seu microfone está desligado. Vai agora, Ranchinho, vamos ver.
3: Boa noite, Aron.
4: Vai pra esse aqui, Ranchinho.
3: Boa noite, Aron.
4: Que,
3: ó? É, mas não é possível. Tá mal isso.
2: Agora tá.
3: Boa noite, Aron. Boa noite, Thales.
2: Agora sim.
3: Boa noite, os ouvintes da Nova Vereda. Boa noite, Ivaldo Ferreira. Boa noite, nossos amigos nos acompanhando. Lá em Nova Serrana tem o nosso amigo, o Valmiro. Ô, Valmiro, aquele abraço pra você, tudo de bom. Tá chovendo aí, Valmiro? Chuvinha macia, boa, né? Bacana, hein? É, aquele abraço pra você. Um abraço também lá no bairro do Rosário, pro meu amigo Sotoneco. Ô, Sotoneco, aquele abraço, meu amigo também, o Nelinho. Ô, Nelinho, aquele abraço pra você e família, tudo de bom para você, né? Tá sempre nos acompanhando, sempre de radinho ligado, acompanhando a gente, aquele abração para você, tudo de bom, viu? Lá na roça, ó, meu mano João Libero, ô João Libero, aquele abraço para você, tudo de bom, chuvinha boa, hein, João Libero? É, tem bom, apagou a poeira aí da estrada aí, hein? Bacana demais, viu? Um abraço também pro Vicente, começou a engasgar, mano. Um abraço pro Vicente, um abraço pro Caio, um abraço pra essa galera aí que tá acompanhando aí, um abraço pro Dila, que não lembrou de mim, mas eu lembro dele, né? Aquele abraço, tudo de bom pra você. Toca o bora, Carone.
2: Arão, não mexe o microfone seu aí, tá, tá desligado.
3: Brincadeira, hein?
4: Oi, e agora? Não, né?
3: É pra cima mesmo.
4: E agora?
2: Não, Arone, tá não. Não.
3: Males, é males.
0: E agora?
2: Agora sim.
0: É, mas tá tudo fechado aqui, tá? A mesa tá tudo fechada hoje. Segunda-feira, a tarde de segunda-feira. Abraço Gilberto Leandro, meu amigo Gilberto Tonhão, também o Dila, Valdir Firmino, grande Dila, um abraço pro Pedrinho Vargas, lá na Praça do Rosário, né? Nosso amigo isso. Pedrinho Vargas, pessoal bacana. Abraço o Neco Ribeiro lá em Nova Serrana, e em Moema, meu amigo Delso, lá na cidade de Moema, que tá ligado, tá acompanhando também. Daqui a pouquinho vamos falar da Copa Centro-Oeste Master. Abraço meu amigo Ladina do Caí, que teve os jogos, a finalista aconteceu no sábado. Vai falar dos jogos, das finais que aconteceu no sábado. E também vamos ver se o Ladinho vem cá nessa semana, né? Vamos tentar trazer isso. O nosso amigo Geraldo Mangela aqui na sexta-feira para estar falando desse campeonato de futsal lá do Ana Rosa, projeto Bom na Escola, Ferinho no Esporte. E também o presidente da Liga também, vamos ver se reagenda com ele. O presidente da Liga é um pouquinho difícil, nem sabe dos problemas dele, mas se der certo a semana também, vamos ver se a gente traga aqui o presidente da Liga, Antônio Faria Morato. Tá chegando mais uma competição organizada pela Liga aí na cidade. Já vai estar falando também. 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Alô, Bill, aquele abraço para você, Bill. 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Abraço pra você, Yuri. 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
3: Bacana demais,
0: né? 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É o Edson Ivo. É o homem de que você falou?
3: É o homem das perninhas lisas, né?
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3: Moisés.
0: Moisés. É. Brincadeira. Abraço também pro meu amigo lá em Pará de Minas, né? O Aprígio Alves Corrêa tá ligado e tá mandando um abraço pra você, Ismael. O Ismael aí no bairro do Rosário, é vizinho do Ranchinho no bairro do Rosário, tá completando, fez aniversário ontem.
3: Ó, parabéns pra ele.
0: É, então os parabéns, pode mandar os parabéns, tá? Os parabéns, por favor. Nosso amigo Ismael lá no Rosário, nosso amigo Aprígio tá mandando aquele abraço, os parabéns pra você, viu, Ismael? Continuando o programa.
1: Isso. Parabéns, parabéns, parabéns pra você.
0: Esses parabéns aí é do seu tio, né? Nosso amigo Aprígio Alves Correia, pra você, Ismael, completando mais um ano de vida aí no bairro do Rosário. É o atleticano Ismael, viu, Xim?
3: Isso, bacana.
0: É o sofredor Ismael.
3: Sofredor nada, felizíssima.
0: Vamos falar do projeto Boa na Escola, Ferinha no Esporte. Teve os jogos finais acontecendo no último sábado. Bom dia, meus amigos. Mandou essa mensagem, foi cedinho, pessoal. Não estranha que eu tô falando boa noite, porque foi mandado hoje 6:30 da manhã. Bom dia, meus amigos. Resultado dos jogos das finais do campeonato interno do projeto Boa na Escola, Ferinha no Esporte. na categoria 4 a 6 anos, deu Cruzeiro. Cruzeiro 5, Brasil 2, Cruzeiro campeão. Cruzeiro jogou com Ezequiel, com Gabriel, número 2, número 3, Davi Lucas, número 4, João Camilo, número 5, o Inácio, o número 6, o Arthur, o 7, o Heitor e o número 8, Guilherme Vitor. Cruzeiro campeão na categoria de 4 a 6 anos.
3: Foi Cruzeiro e quem?
0: Cruzeiro e Brasil.
3: Cruzeiro e Brasil?
0: Brasil.
3: Nossa, mas que zebra.
0: Não, não é zebra, Brasil ganha ninguém não. Categoria 2018 e 2019, Furacão 2-1 em Portugal. Furacão campeão. Furacão jogou com José Carlos, número 1, Francisco, número 2, Arthur Gabriel, número 3, o Antônio, número 4, Pedro, 5, Heitor, número 6 e o Gabriel, número 7. Na categoria 2017, aí deu Brasil. Brasil 3-3. Brasil 3, Espanha 3. Nos pênaltis, Brasil campeão. É, o Brasil ganhou nos pênaltis. Brasil mandou a quadra. Número 1, Davi Lucas. O número 2, Rafael Ferreira. Número 3, Bernardo André. O número 4, Felipe Henrique. Número 5, Braia. 6, Heitor Gabriel. E o número 7, o Rafael. Na categoria 2016, Barcelona 5, Cruzeiro 3. Barcelona campeão. Barcelona jogou com Gabriel, número 1. Número 2, Miguel, número 1. Gabriel Augusto, número 2. O Miguel Henrique, número 3. O número 4 é o Rafael Mesquita. O número 6 é o Francisco Leles, o Xará do Ranchim. O número 6, Felipe Leonardo. Na categoria 2014 e 2015, deu Espanha. Espanha 4-2 em cima do Santos. Espanha 4, Santos 2, a Espanha campeão. A Espanha, número 1, Davi Santos. Número 2, Thiago. Número 3, Pedro Lucas. Número 4, Henrique Silva. Número 5, Vitor Ferreira. O número 6, o Anthony. E o número 7, o Riquelme. É, ainda tinha o número 8, Davi Lucas. Na categoria 2012 e 2013, Mato Seco 4, 15 de Piracicaba 1. 4-1 para o Mato Seco. Mato Seco campeão. Davi Lucas, número 1. Pedro Lucas, 2. O Heitor, 3. 4, Lucas Gabriel. Número 5, Pedro Henrique. Número 6, Francisco Eduardo. Xará do Ranchinho. Francisco Eduardo é o... É o Francisco, Francisco Eduardo.
3: É o Francisco, mas não é o Francisco, né? Eu sei, não é o Francisco, não.
0: Não é o seu, não sei, não, da Adriana, não, não. Acho que é.
3: Não.
0: Olha.
3: Jogando pra quem?
0: Kaique, categoria 2012, 2013.
3: Ué, pode ser também.
0: Não, é ele sim, Mato Seco, jogou pro Mato Seco, depois você pergunta lá, Mato Seco 4-1, tá aqui, Francisco Eduardo é o Francisco, seu lá, gente. Não,
3: pois é,
0: até. É, Davi Lucas 1, Pedro Lucas 2, Heitor, número 3, Lucas Gabriel, número 4, número 5, Pedro Henrique. Número 6, Francisco Eduardo. Número 7, João Miguel. Número 8, Theo. Número 9, Riquelme Ribeiro. Esse Francisco Eduardo tem 99%. Eu tenho certeza que é o Francisco lá, viu, Randinho? Seu netinho.
3: É, mas no Mato Seco não. No Mato Seco não joga, não.
0: É o campeonato interno, Randinho. É os nomes que os meninos arrumam pro nome dos times. Eles mesmos que arrumam. Ah, não é então... do Mato Seco, não.
3: Então tá certo.
0: É o campeonato interno, os meninos que colocam o nome das equipes.
3: Então tá certo.
0: Entendeu? Categoria 2009, 2010 e 2011, o último jogo da manhã. É, na categoria 2009, 2010 e 2011, Cabo Verde 6, França 4. Cabo Verde foi campeão. Cabo Verde jogou com Miguel, número 1, o Cauã, número 2, o Gustavo, número 3, o Matheus, número 4, o Juan, número 5, número 6, Vitor Hugo, número 7, o Thiago. Artilheiros, 4 a 6 anos, Rayan, 19 gols do Brasil. Na categoria 2018, 2019, Gustavo, 8 gols da Noruega. Essa equipe nem na final não foi, mas fez o artilheiro.
3: Noruega?
0: É, da Noruega, Gustavo fez 8 gols. Categoria 2017, Felipe Henrique, 12 gols do Brasil. Categoria 2016, Gabriel Augusto, do Barcelona, 20 gols. Esse aí acho que fez mais gol de todos, hein? Da categoria 2014, 2015, o artilheiro foi o Anthony, 20 gols também, da Espanha. Anthony, 20 gols da Espanha. É, 2012, 2013, o artilheiro foi o do 15 Piracicaba, mas não tem o nome dele aqui, ué. 2014, 2015, o Anthony, 20 gols da Espanha. 2012, 2013, com 20 gols do 15 Piracicaba. Está faltando o nome dele aqui, o Ladinho. É. Da categoria 2009, 2010 e 2011, o Daniel da França. Então aqui ficou devendo o nome do menino aqui, do garotinho aqui da categoria 2012, 2013, com 20 gols do 15 de Piracicaba. Faltou o nome do artilheiro aqui da competição.
3: Três com 20 gols?
0: Três com 20 gols, né? Oh. O projeto Bom na Escola, Ferinha no Esporte Certificado. Certificamos e agradecemos sua participação no projeto Bom na Escola, Ferinha no Esporte. Sua presença, dedicação, entusiasmo fizeram toda a diferença e contribuíram para o sucesso desta iniciativa. Muito obrigado por fazer parte desse projeto. Equipe organizadora do projeto Bom na Escola, Ferinha no Esporte.
3: Isso, bacana.
0: É, nosso amigo Ladinho. Bom dia, meu amigo. Depois vou deixar o certificado para vocês aí, viu? Muito obrigado por sempre apoiar o nosso projeto aqui no CAIC. Adriana esteve por aqui, mas na hora de entregar ela já tinha ido embora. É, Adriana. Obrigado, Ladinho. Obrigado ao nosso amigo Ladinho. É, já está fazendo, fiz o convite hoje conversando com ele particular. Estou fazendo o convite aqui ao vivo também, na sexta-feira, se der. Ladinho, agenda aí. Sexta-feira você está participando aqui do programa Fim da Bola com a gente, né, Ranchinho?
3: Isso, com certeza.
0: 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São 18 horas e 29 minutos, então parabéns todo o pessoal lá do CAIC, né? Pessoal da organização, pessoal com que certeza colaborou já com o Ladinho. A gente sabe que só, não foi só o Ladinho, parabéns o pessoal que participou, né? Os pais dos alunos que colaborou bastante, né? Os pessoal que ajuda o Ladinho, né? Direto ou indiretamente, também a arbitragem que sempre apitou os jogos lá, né? A gente não sabe quem foi a arbitragem. Isso. Parece que na final foi a Janaína, Vanessa, Michele e a Amanda. Né, e nos jogos do decorrer do campeonato, a gente não sabe quem foi, mas obrigado aí, Habitat, pelo estar sempre ajudando o Ladinho. Também agradecimento ao pessoal da Sicoob, Credesp, Prefeitura Municipal de Boas Partes e também a Secretaria de Esporte. São 18 horas e 30 minutos, e vai para o intervalo, daqui a pouquinho a gente está de volta.
3: É pai bola.
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11: Estamos de volta, são 18 horas e 36, 35 minutos. Está ligada na Moratinho. Você manda um alô pro presidente Tasso, não, Manchinho?
12: Eu tenho que mandar, né? Tenho que mandar um abraço pro Moratinho. Ô, Moratinho, aquele abraço para você, ação, todo mundo aí. Tá sempre nos acompanhando, obrigado.
11: O Moratinho vai falar aqui, ele tá mandando aquele abraço, aquele agradecimento também ao Ladinho, nosso amigo presidente da Liga. Moratinho, fala, presidente.
13: Agradecer também ao Ladim, né? Eu tive o prazer lá e recebi o certificado. Então, muito obrigado, Ladim. Eu falei para ele, continua com esse trabalho, acredito. É como eu falo para ele, às vezes não sai um jogador profissional, mas sai um cidadão daqui para ingressar na nossa sociedade, né? Um grande homem. Então, parabéns pelo trabalho dele e toda a equipe.
11: É, o Moratinho, dando os parabéns ao Ladim, né, pelo trabalho, também dá os parabéns ao Ladim, né, bacana demais, viu, Ladim? Abraço pro nosso amigo Júlio Rodrigues. Júlio Rodrigues tá lá no Santa Marta, né, tá com uma virose danada, Rechê, mas perder a fé não, que Deus tá no comando, né, Rechê?
12: Com certeza, aquele abraço aí pra ele, tudo de bom, boa recuperação, e um abraço também pro Moratinho e o Ladim também.
11: É, um abraço pro nosso amigo Valmir lá em Nova Serrana, chamando um abraço também pro pessoal lá do Operário. É, o Operário foi campeão ontem, gente. Campeão mais uma vez,
12: oh, Operário. Parabéns pro Operário.
11: É, o Operário fazendo, né, depois do Dornelles e o Igor, fazendo uma grande campanha, né, não só em dando infraestrutura ao estádio, gente, mas também a equipe, né, disputando todas as competições. Veio um campeonato veterano pro Operário que tá confirmado. E na manhã de ontem, né, o Operário foi campeão, né, o Operário Futebol Clube, final do campeonato de Bom Despacho da Liga Municipal, Famorini 0, Operário no primeiro jogo, com uma onta no agregado, né? Dois jogos finais, 2-1 Operário. Operário bicampeão.
12: É, bacana isso.
11: Operário foi campeão ano passado também? Depois você me fala aqui. Campeonato da Liga de Bom Despacho, acho que foi o Operário bem que foi, se não estiver enganado.
12: E falar nisso, Aron, nós dois, eu e você, Aron e Anjinho, Anjinho e Aron, tá devendo o Operário, viu?
11: É, eu não fui lá ontem, porque na hora da eleição, né, Ranchinho? Eu tinha que voltar.
12: Está devendo, além da sua presença, uma transmissão nossa também.
11: Com certeza. Operário campeão, né, 1-0 para Operário, na verdade, bicampeão. Operário foi campeão, mandou a campo com o goleiro Giovanni, o Zeca, o Pedrão, o Davi Luiz e o Carlinho. né? O Carlinho que fez o gol, um golaço. O Carlinho é filho do Coran. Abraço pro Carlinho, abraço pro paizão dele, né? Grande amigo Coran. O Gustavo, Gustavo, capitão da equipe. O Gustavo, hein, gente? E o Pedrão, esses dois é os filhos do Fafá.
12: É?
11: É, o Pedrão zagueiro e o Gustavo no meio campo lá, né?
12: Os dois, bacana.
11: Os dois filhos do nosso amigo Fabiano Oliveira, campeão lá no Operário. Tinha também o no meio campo Gustavo, né? O capitão, o Samuel, o Tebinha e o L10, nosso amigo Lelinho. O Diguinho e o Hernani, é o artilheiro Hernani. Suplentes, Silas, Fubá, Vitor Gontijo, Brenin, William, o Chumbim, o Fernando, o Marco Aurélio, o Caruncho, Camilo e Matheus Pontes. Gol do Operário foi... Olha que hora boa de fazer um gol, né? Olha que hora boa para se fazer um gol e fechar lá atrás e ser campeão, né, Gui? O gol do Operário foi marcado pelo lateral Carlinho aos 42 minutos do segundo tempo.
12: Ó, que bacana.
11: É hora boa de fazer um gol, hein?
12: Na hora de falar assim, agora nós vamos segurar esse resultado.
11: É, agora é pro coração do bico da chuteira e é um caça-bola. Fora, não vai chutar, é pra tu qualquer lado. Só não pode chutar pra dentro do gol, mas sumir essas bolas, né?
12: Com certeza.
11: É, gol do Operário foi marcado pelo lateral Carlinho, que é o filho do Coran, aos 42 minutos do segundo tempo, após um belo chute de fora da área, no ângulo, sem chance para o goleiro adversário. Foi um golaço. Além do Operário, foi coroado também com goleiro menos vazado, foi o goleiro Operário, Giovani. Parabéns, Giovani, goleiro menos vazado. O artilheiro da competição, quem que você acha que foi, gente?
12: Ué, não sei não, mas foi do Operário?
11: Do Operário também.
12: Ó, bacana demais.
11: Hernani Lázaro.
12: Ah, o Hernando. Ô, Hernando, parabéns pra você. Voltou a jogar futebol, esqueceu que os problemas, né?
11: É, mas um grande, sempre foi muito bom jogador. Pois Hernando, é, artilheiro.
12: Tô falando, tô brincando com ele, mas foi baita jogador, Hernando.
11: Continua sendo ainda, né, Regi? O Hernando, artilheiro, o melhor treinador, o Igor. Igor Vernanço foi o melhor treinador da competição. E parabéns, família Operário, tricolor do Arraial, né?
12: Isso.
11: É.
12: Operário esse ano, Aron, tá dando um show de organização. Muito bem organizado o Operário, muito bem trabalhado, tanto dentro de campo também, fora de campo também, e também um bom time sendo campeão.
11: É, parabéns ao Operário, né? Parabéns ao Operário campeão. O nome do rapaz aqui é Dijo, não é Diguinho, não, é Dijo, então desculpa aí. É, parabéns ao Operário, parabéns, né, ao Igor, né, o treinador novo já, treinador jovem, né, gente? A gente fica feliz, satisfeito de ter uma salva de treinador, né? Aparecendo novo treinador, o Igor, né? Um cara, a gente sabe que é um cara estudioso do futebol, né? Estudioso, e hoje tem que sempre tá aprimorando, estudando, né? A gente vendo as coisas do futebol.
12: Me puxou, né? Porque eu fui treinador novo também, né? Então você vê o tanto que o do bode nem me respeitava.
11: É. Mas um grande trabalho, o Igor, o vice-presidente, ele acumula a função de vice-presidente e treinador para estar montando essa equipe, né? A gente sabe que não é fácil. Você vê que tem jogadores ali que é jogadores rodados, né? Vou dar um exemplo ali, o Hernani e o Lelinho. Tem que falar a verdade, né? Eu fui treinador dos dois, o Lelinho é tranquilo, mas o Hernani, né? Não é fácil comandar o Hernani de campo, não.
12: É, eu não sei.
11: Não, vou falar assim, é um dos melhores amigos que eu tenho, o Hernani. Mas desde do campo ele transforma, né? Ele fica, né? Transforma totalmente.
12: Muda o comportamento.
11: Muda o comportamento, fica nervoso, né? Mas é um grande jogador e o Igor, né? Tem esse privilégio, tá dando conta, né? De comandar o Hernani, que não é fácil, falar a verdade. Passa na mão de muitos treinadores aqui em Bons Pastos, né? Tenho certeza que, né? Deu trabalho. Vou falar assim, trabalho naquela época no bom sentido, né? Sempre se fazendo gols, mas sempre era expulso. Isso, sempre isso. Era um cara expulso e lá no Operário tá sendo diferente.
12: Isso.
11: É um bom jogador, tem que falar a verdade, o Enano, o Lelinho, uma grande pessoa também, né? O Dornés, parabéns, o Dornés, parabéns, Dornés, o Igor, todo o pessoal do Operário, diretoria, torcedores, jogadores, a nação aí do tricolor do Jardim América, campeão mais uma vez, o Operário, né? Um grande trabalho. E fechou, vai fechar o ano com mais um título, gente. Muito bacana, Operário, né? Operário que até disse aqui, a gente disse que nos dias para trás aí, depois que o Dornés é o presidente, o Igor vice, não fica de fora de nenhuma competição.
12: E não fica de fora e chegando sempre nas finais.
11: E tá? Chegando. E isso aí, a equipe vai ganhando corpo, vai ganhando, né? Os jogadores estão lá, vai acostumando com a equipe, vai apanhando amor pela equipe. Vai ter uma equipe boa por muitos anos aqui do Operário.
12: Com certeza. Parabéns, mas parabéns de verdade mesmo.
11: É, acho que agora, né, 18h43, só, né, não tô tirando medo do operário, olha, um parabéns ao operário de coração mesmo, né, torci pra operar bastante, ser campeão. Uhum. Vamos também, vamos poder ser campeão, tá, torcer pra eles também, que venceu foi o melhor operário. Mas falar do favorito também é brincadeira, hein, gente, é o quarto título seguido perdendo em casa, gente.
12: É, aquilo que você falou aqui.
11: Por equipes diferentes.
12: Você falou aqui em off comigo aqui, tem uma coisa errada, né?
11: É, porque aqui, ó, perdeu o Municipal para a equipe de bairro do Engenho. Nós estamos em 26, né? Então foi 24, perdeu para a equipe de bairro do Engenho. 25, perdeu para a Associação, nos pênaltis.
12: Certo.
11: 26, perdeu para o Famorini. Não, perdeu para o Cristalino, desculpa aí. Famorini perdeu para o Cristalino. Três seguidos, lá no campo favorito. E agora, nesse ano ainda, é a segunda derrota, perdeu para o Operário. Quatro derrotas em finais por equipes diferentes. É. Se for só por uma equipe, né, se tivesse perdido duas finais para o Operário, ou duas para a Associação, ou duas para o Cristalino, ou duas para a equipe de bairro em Redebeira, ele podia falar assim, a equipe sabe marcar, sabe jogar com o Mourinho, mas não é equipe diferentes.
12: Isso.
11: Né, a equipe diferente. Todos foram lá e foi campeão. Então o segredo da equipe adversária é deixar o favorito ficar em primeiro lugar para decidir lá no candelo.
12: É, porque aí depois, né, ele não complica a vida de ninguém, né?
11: É, então parabéns, né? Parabéns. O pessoal do favorito tem que rever isso aí, viu?
12: Com certeza.
11: Se tiver alguma coisa não vier dando certo, nunca é tarde para mudar. É, se tiver alguma coisa que está dando certo, tem que mudar.
12: Com certeza.
11: Não adianta continuar, não, que vai indo, torcedor fica desgastado, né, Ratinho?
12: Com certeza.
11: Torcedor fica desgastado, que o torcedor vai lá pra ver a equipe ser campeão, chega na hora, não vai, na hora da onça beber água, não consegue.
12: Aí o poço seca, né?
11: E é verdade. São 18 horas e 44 minutos, vai pro intervalo, daqui a pouquinho a gente tá de volta, a gente vai falar do campeonato veterano que tá pintando por aí, o Moratinho tá feliz da vida.
12: É, pai bola.
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6: Oi, estamos de volta, são 18h47, 18h47, falando do campeonato que vai pintando por aí na cidade de Bons Pastos. É o veterano, Ranchinho, o veterano acima de 40. É, o veterano acima de 40, o Moratinho falou que essa semana tem reunião, o campeonato começar rapidinho, que tem que encerrar também, né, Ranchinho? Tem que encerrar rápido também, não ficar perdendo. O campeonato para final de ano, fechou o ano, já tem 5 equipes já confirmadas, o Operário, já falei que o Operário fica de fora.
7: Bacana.
6: Operário confirmado, o América de Moema, tá confirmado, o Famorino de Bom Despacho, o Famorino, o de cerveja do Xandim que vai. Eu creio que deve ser com o Famorino, de cerveja do Xandim e Famorino, Mara Folia, o Mato Seco e o Carlinhos, né? O Carlinhos da do São Vicente tá montando a equipe. E tá esperando a confirmação de mais 3 equipes. Então, portanto, já deu 6, né? Operar, América, Famorino, Mara Folia, Mato Seco e a equipe do Carlinhos.
7: Certo.
6: E tá esperando o Cristalino, a confirmação do Cristalino, não confirmou ainda, da associação. Talvez a associação possa estar vindo para a competição e o IP. O IP parece que 99% já está confirmado, né? Então,
7: certo.
6: 6 equipes, né? Provavelmente é dia 7 a 8 equipes essa competição. Começa rapidinho, prova, reunião essa semana. Né? Se tiver o dia marcado, o Morato vai estar passando, amanhã está informando aqui. Vai ser ou na associação, ou no bar do Jarrão, ou na, qualquer lugar vai fazer essa reunião para decidir nesse campeonato de quarentão acima de quarentão. E tem que, o Moratinho disse uma coisa, tem que ser ágil. E tem que ser inteligente, que a verba é pouco. Entendeu? A verba é curta, então tem que fazer uma coisa, né? Conversar bastante no arbitral, ver como é que faz. Jogos de ida e volta, eu creio que não vai ser possível. Talvez duas chaves de 4, né, Rachê?
7: Certo.
6: Duas chaves de 4 seria o ideal, né? 3 jogos para cada equipe, só jogos de ida. Aí depois a gente vai ver, né? Vamos, isso é, eles decidir, vamos ver o que, que acontece.
7: Mas só de ter o campeonato já é muito bom, viu,
6: Alan? É, já é uma coisa bacana, né, Rachê?
7: Bacana.
6: 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Nosso amigo Edson Ivo Moisés, né, Ranchinho?
7: É o Moisés,
6: 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Um abraço pro Elton Gatão lá em Nova Serra. E o Cássio, que é o representante da Domar aqui na cidade de Bom Despacho.
7: Falou e disse.
6: 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Falando aqui, ainda não chegou. Um abraço pro Delcio, boa noite. Não veio a súmula do primeiro jogo da final, mas o América ganhou lá em Formiga. Lá em Formiga, vitória do América. A América Lagoa Preta foi a Formiga de 1-0 do Maringá. Então já fez um dever fora de casa, ganhou fora. Lá em Formiga, trouxe um bom resultado, né, gente?
7: Já foi lá, já deu um beliscão, já começou a segurar o título, né?
6: E essa final acontece no dia 7, né? No dia 7 de novembro, não 7 de outubro, não, 7 de novembro. Aí já vai estar falando aqui mais desse daí. Amanhã já vai falar dessa súmula, amanhã já vai falar da UCAS, tem resultado aqui, obrigado dela, vamos falar dos jogos favoritos também pelo UCAS. Amanhã tem muita coisa boa aqui no programa Fim da Bola, que a gente não... foi possível falar hoje. Isso. Tem um recado aqui do nosso amigo do bode pra você, Rechinha.
7: Vamos ver. Se não for bobó, Geron.
6: Aqui, ó. Renovado por mais um mês. Pede coração aí pra mim. Boa noite.
7: Ô, coração grandão, ó. Mas não vai ser só um mês, não. Vai ser mais de um mês.
6: Até dezembro, né?
7: Até dezembro ou mais.
6: E o homem, o que o homem tem de bonito, você falou?
7: Hã?
6: O que o homem tem de bonito?
7: Aí a perninha vai ficar mais bonita ainda.
6: Do Bode, você que não sabe o que tá falando você aqui. Se o do Bode escutar o início do programa, ele tira propaganda, gente.
7: Não, não tira não, ele vai ficar mais.
6: Grande do Bode, meu nosso amigo Edson Ivo, nosso do Bode, né? Obrigado, do Bode. Obrigado ao quem é o que chama o pai dele, gente?
7: É o Moisés Zézima.
6: Moisés. Abraço pra essa turma que é show de bola. São 18h52, já vai pro intervalo daqui a pouquinho, já tá de volta.
7: É pai bola.
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0: 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Falando de futebol, falando de campeonato brasileiro, o Atlético Mineiro venceu o Bragantino, o Galo venceu por 1-0 na Arena MRV. O Atlético começou mais cauteloso, mas abriu pra cara aos 18 minutos com o gol de Bernardo, aproveitando o lançamento de Gabriel Delfim. Até descobriu um grande goleiro lá, né, Ranchinho?
1: Muito bom goleiro.
0: Já tinha o Everson, que é um dos melhores do Brasil, e agora esse Gabriel Delfim está mostrando que é um grande goleiro, né,
1: gente? Vai ser dor de cabeça pro treinador, a hora que o Everson voltar, né?
0: Não pode machucar, não, né? Cruzeiro, o Cássio machucou, entrou o Otávio de Fusbeiro, volta o Cássio. Agora o Everson não é boa IPV, não.
1: Se não aparecer gente para comprar um dos dois, né, aí vai ser dor de cabeça.
0: Aproveitando o lançamento, ele é que lançou a bola pro Bernardo fazer o gol, hein?
1: Hã?
0: Foi o goleiro que fez o lançamento pro Bernardo fazer o gol.
1: Fez o lançamento, o Beck dominou mal, o Bernardo chegou e fez o gol.
0: No segundo tempo, o Bragantino pressionou bastante, teve mais posse de bola, mas o goleiro Gabriel Delfim fez uma grande partida com defesas importantes para garantir a vitória. Com esse resultado, o Galo agora chegou aos 43 pontos e assumiu a sétima posição do brasileiro. Uma boa posição, né? De sétimo colocado do Brasileirão. Está na semifinal da Copa do Brasil e semifinal da Sul-Americana. Então, isso. O Atlético está fazendo uma boa campanha. Depois da Copa do Mundo, o Atlético é outra equipe.
1: O Atlético melhorou muito o esquema de jogar, joga muito nos contra-ataques. Mas a equipe muito bem lá atrás está dando conta do recado. E de primeiro a defesa do Atlético não dava conta do recado. Agora está dando conta e os contra-ataques do Atlético estão sendo mortal.
0: Falando do Cruzeiro agora, na segunda-feira, o Cruzeiro terá na Toca da Raposa visando o jogo contra o São Paulo, que será na quarta-feira agora, às 21h30 no Mineirão. A principal novidade foi o retorno do goleiro Otávio, que estava com a seleção brasileira. O Otávio de volta.
1: Isso, a praia é bom goleiro também.
0: A preocupação fica por conta de Fabrício Bruno, que sentiu uma dor na panturrilha e deve desfalcar o time. Além de Matheus Henrique, que ainda é dúvida. O Cruzeiro está na sexta posição, né, sexto lugar do Campeonato Brasileiro, com 45 pontos. O Cabuloso está preparando forte para pegar o São Paulo e tentar subir na tabela, Ranchinho.
1: O jogo do Cruzeiro, precisa desse resultado para ficar mais tranquilo, no sentido de ficar mais tranquilo para a classificação da Libertadores, né?
0: Então o Cruzeiro tem que tentar chegar nesse G4, né? O Cruzeiro é o quinto colocado, o Cruzeiro está visando o G4 para entrar na fase direto de grupo.
1: Isso.
0: Na Libertadores. E o Cruzeiro pode ter a baixa do jogo contra o São Paulo. Pode ser o Arroy, que está na seleção do Equador, vai jogar lá no

0: Capão dificilmente chega a tempo o jogo.
1: Isso.
0: São 18h59, vambora, Ranchinho?
1: Vambora, né? Agradecer a Deus mais um programa, agradecer você, Arone, agradecer o Tales Tavares. Amanhã, se Deus quiser, a gente está de volta para falar mais de futebol. Tchau, tchau e até lá.
0: Também estou indo embora, abraço a todo o pessoal que participou aqui no via WhatsApp, mandou mensagem, né? Um abraço a todos, fique com Deus e até amanhã.

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2: 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As notícias do governo federal que movimentaram o país no dia de hoje.
3: Olá, boa noite.
1: Boa noite para você que nos acompanha em todo o país.
3: Segunda-feira, 5 de outubro de 2026.
1: Vamos aos destaques do dia.
3: Mais de 125 milhões de brasileiros foram às urnas neste domingo para o primeiro turno das eleições.
1: Forças de segurança pública fazem balanço das operações para combater crimes eleitorais. Gabriela Noronha.
4: De acordo com a Polícia Federal, foram apreendidos 2.850.000 reais durante a atuação no primeiro turno das eleições.
3: Fim das bets.
1: Sites e aplicativos de apostas deixam de operar no país nesta terça-feira.
3: E prazo para resgatar saldo em plataformas termina hoje. Graziela Mendonça.
5: São mais de 1.300.000.000 de reais que ainda aguardam resgate nos sites e aplicativos de bets.
1: Outubro Rosa.
3: Mês de falar sobre cuidados com a saúde da mulher e prevenção ao câncer de mama.
1: Saiba como identificar sinais de alerta e onde começar, onde encontrar assistência especializada pelo SUS. Cleide Lopes.
6: O INCA estima 78 mil novos casos de câncer de mama no ano até 2029.
3: Hoje na apresentação da Voz do Brasil, Luciano Seixas e Mariana Jungmann.
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3: As eleições no Brasil transcorreram com tranquilidade, segundo o balanço das forças de segurança que atuaram em todo o país.
1: As principais ocorrências registradas se referem à propaganda eleitoral irregular e tentativa de compra de votos.
3: E os eleitores não tiveram dificuldades para chegar aos locais de votação.
4: Mais de 321 mil profissionais foram mobilizados em todo o país para garantir a segurança das eleições de 2026. O ministro da Justiça e Segurança Pública, Wellington César Lima, destacou o trabalho conjunto do efetivo, que reúne agentes de forças estaduais, Polícia Federal, Tropa de Contingência, Polícia Rodoviária Federal e Força Nacional.
7: Demonstra muita integração, muita coordenação das forças de segurança e os números de fato são muito pequenos, muito irrisórios no que diz respeito às ocorrências de maior relevo.
4: De acordo com a Polícia Federal, foram apreendidos 2 milhões e 850 mil reais em bens e valores durante a atuação no primeiro turno das eleições. Até o fim do domingo de votação, foram instaurados 49 inquéritos policiais e 204 pessoas foram conduzidas para as delegacias. O delegado Henrique Oliveira Santos, chefe da Divisão de Repressão a Crimes Eleitorais, falou sobre as principais infrações cometidas.
8: O crime que, por exemplo, mais aconteceu, né, o crime de propaganda irregular no dia das eleições, que já era algo esperado. O segundo crime que mais ocorreu no Brasil inteiro foi o crime de compra de votos.
4: A Polícia Rodoviária Federal também divulgou o balanço. O chefe da comunicação social da PRF, Alexandre Castilho, destaca que além do patrulhamento de rodovias, os agentes atuaram na prevenção e no combate a crimes associados ao processo eleitoral.
9: A PRF registrou quase R$1 milhão em dinheiro vivo e cheques bancários. Ainda houve duas interceptações de ônibus que transportavam eleitores irregularmente.
4: A PRF também restringiu no domingo de eleição o tráfego de veículos de grande comprimento e de cargas superdimensionadas. Segundo a corporação, a medida contribuiu para evitar congestionamentos. Reportagem Gabriela Noronha.
1: E termina hoje o prazo para retirar o saldo em sites ou aplicativos de bets.
3: Com a proibição dos jogos, as plataformas de apostas deixam de operar em todo o país a partir de amanhã.
1: Caso o apostador não retire o saldo a tempo, o valor será devolvido pelos bancos a partir do próximo final de semana.
4: São mais de 1 bilhão e 300 milhões de reais que ainda aguardam resgate nos sites e aplicativos de bets. O prazo termina às 23 horas e 59 minutos desta segunda-feira. A partir desta terça-feira, os sites e aplicativos deixam de operar, conforme o cronograma de implementação da medida provisória que proibiu as bets no Brasil. A orientação para os usuários é acessar as plataformas em que tem cadastro e solicitar a retirada, ainda que o valor seja pequeno. É a situação da maioria das contas. 96% delas tem saldo abaixo de R$ 25,00. E quem possui contas em mais de uma empresa deve conferir em cada uma delas. Os valores que não forem retirados voluntariamente dentro do prazo serão devolvidos pelos bancos entre 9 e 14 de outubro. Caso haja algum impedimento para restituição, a partir de 14 de outubro, os recursos serão transferidos à Caixa Econômica Federal, que ficará responsável pela devolução aos apostadores. Graziela Mendonça para a Voz do Brasil.
3: E o Ministério da Fazenda definiu regras e prazos para encerramento das atividades das empresas de apostas que não possuem mais autorização para funcionar no país.
1: De acordo com portaria publicada pela pasta, as empresas têm até a próxima quarta-feira para enviar saldos finais das contas dos usuários. O levantamento deve considerar os valores que os usuários podem resgatar até hoje.
3: E as plataformas têm até o dia 15 de dezembro para regularizar todas as pendências financeiras referentes ao período em que estiveram em funcionamento.
1: A portaria também exige que as empresas mantenham os dados cadastrais atualizados e tenham um representante legal no Brasil para cuidar de possíveis pendências.
3: Estamos no Outubro Rosa, mês de conscientização sobre o câncer de mama.
1: O movimento reforça informações sobre fatores de risco, métodos de prevenção e apoio às mulheres diagnosticadas.
3: Este ano, o Instituto Nacional do Câncer reforça a importância dos exames para a detecção precoce da doença.
10: Antônia Josimária de Oliveira Lima, moradora do Rio de Janeiro, descobriu um câncer de mama no finalzinho de 2015 e em 2016 operou o tumor. Fez quimioterapia e ainda hoje segue em acompanhamento no Instituto Nacional do Câncer, o INCA. Para ela, a doença não representou o fim, mas um recomeço.
11: Hoje eu estou bem, graças a Deus. Comecei a ter uma vida diferente. Você aprende a se valorizar, você aprende a se amar.
10: De acordo com o Instituto Nacional de Câncer, o INCA, o câncer de mama é o mais comum entre as mulheres do Brasil e no mundo. A doença se manifesta de várias formas, como, por exemplo, o aparecimento de nódulos, alterações na pele da mama, que fica com aparência de casca de laranja, e secreções no mamilo. O INCA estima 78 mil novos casos de câncer de mama no ano até 2029 e que a detecção precoce da doença é um fator determinante para a cura, como falou a chefe da divisão de detecção precoce do INCA, Renata Maciel.
12: Então, ficar sempre atenta, tocar as suas mamas, sentiu algo diferente, procure o mais rápido possível, porque o diagnóstico precoce ele também permite empregos de terapias menos invasivas, né, menos agressivas, e assim a gente consegue também ter maior chance de cura.
10: O Sistema Único de Saúde oferece gratuitamente todo o tratamento para o câncer. Reportagem Cleide Lopes.
1: E hemocentros de todo o país contarão com recursos federais para a qualificação de serviços.
3: Uma portaria assinada pelo Ministério da Saúde estabelece incentivo federal mensal para aprimorar serviços de hemoterapia.
1: A medida também faz parte das ações para fortalecer a produção nacional de medicamentos derivados do sangue, como a imunoglobulina.
3: O Brasil firmou acordo para ampliar o fornecimento e a transferência de tecnologia do medicamento.
13: A portaria estabelece incentivo federal mensal aos hemocentros de todas as unidades da federação. A medida também prevê melhorias na estrutura dos hemocentros, nos equipamentos e nas condições de processamento e conservação do plasma, componente do sangue utilizado na produção de medicamentos. Além da portaria, também foi anunciado um acordo para ampliar a produção de imunoglobulina e alcançar a fabricação 100% nacional do medicamento, utilizado no tratamento de imunodeficiências, infecções bacterianas e alguns tipos de câncer do sangue. Para isso, a empresa brasileira de hemoderivados e biotecnologia, Hemobras, firmou um acordo de cooperação com a empresa chinesa Tiantan Bio. A parceria prevê a cooperação para o registro no país de uma imunoglobulina humana de uso intravenoso. O ministro da Saúde, Alexandre Padilha, comentou a importância desse tipo de acordo de cooperação.
14: Quando a gente tem uma rede mais consolidada, com mais capacidade de incorporação tecnológica, a gente consegue ter parcerias internacionais e nacionais tão potentes.
13: A Tiantan Bio também vai apoiar a Hemobras na modernização de sistemas e processos, com ações nas áreas de transformação digital, automação e gestão inteligente. Reportagem, Márcia Fernandes.
1: Outubro é também o mês do idoso, um período para dar visibilidade às pautas relacionadas aos direitos das pessoas com mais de 60 anos.
3: No Brasil, essa população cresceu 11,3% em 2012 para 16,6% em 2025, mostrando uma tendência de envelhecimento populacional.
1: Os dados são da síntese de indicadores sociais, realizada pelo Instituto Brasileiro de Geografia e Estatística, o IBGE.
3: E nós conversamos com a pesquisadora Denise Freire, responsável pelo estudo, para saber mais sobre o retrato que ele mostrou da população com mais de 60 anos no Brasil. Acompanhe.
1: Olá, doutora Denise Freire, prazer ter a senhora conosco aqui, bem-vinda à Voz do Brasil. A senhora que conduziu aí a síntese dos indicadores sociais do IBGE, que apurou alguns dados sobre o envelhecimento da população, e aí a gente quer falar um pouco sobre isso hoje. O principal dado aqui que eu gostaria de começar trazendo é o que trata da população com mais de 60 anos, que cresceu cerca de 53% entre 2012 e 2025, né? A pesquisa apurou o que provocou esse aumento da população idosa, doutora?
15: Olá, é um prazer participar com vocês dessa entrevista. O estudo da síntese mostrou, né, esse aumento da população idosa no período 2012 a 2024, né? Esse é o aumento que possui vários fatores, né, vários aspectos. Então, a gente pode considerar tanto, né, o aumento da expectativa de vida, melhoria de saneamento, né, melhoria também das condições de acesso a medicamentos e à saúde, né? E, por outro lado, também a gente tem uma questão da queda da natalidade, né? Então, reduz a participação de crianças e jovens também na nossa população. Então, cada vez mais tem chamado a atenção esse aumento, né, de pessoas idosas na proporção da população brasileira.
3: Esse crescimento da população mais velha já vinha ocorrendo nas décadas anteriores, né? Foi observado algum tipo de aceleração?
15: Sim, tem havido uma aceleração, né, nesse processo de envelhecimento, nessa participação da população idosa dentro, né, do total da população brasileira, né, de acordo com esses aspectos que a gente citou já.
1: Agora, a pesquisa trouxe também dados sobre a idade das pessoas no mercado de trabalho, né? Aliás, é um dos principais focos da pesquisa, é o mercado de trabalho. E ela apontou uma presença expressivamente maior de homens do que de mulheres trabalhando após os 60 anos, não é isso, doutora? A que se deve isso?
15: Sim, exatamente. Historicamente, né, no mercado de trabalho, existe uma participação maior de homens do que de mulheres, né, não só em população idosa, mas de uma maneira geral. Mas quando a gente faz esse recorte de 60 anos ou mais, cerca de metade dos homens ainda permanecem no mercado de trabalho, enquanto que entre as mulheres é cerca de um quarto, né? Existe essa diferença importante, né, por gênero, principalmente, em primeiro lugar, por causa das condições previdenciárias, né? Aos homens realmente é exigido ficar mais tempo, né, trabalhando e contribuindo para conseguir se aposentar. A mulher, como tem normalmente uma dupla jornada, né? Ela tem também o trabalho de cuidar de parentes, de cuidar da casa, dos filhos. Normalmente tem uma condição previdenciária em que ela exige menos tempo de contribuição do que os homens. Então, aos 60 anos, normalmente É difícil para os homens, né, para a maioria dos homens já ter conseguido se aposentar, então a maioria deles ainda permanece, né, pelo menos metade permanece no mercado de trabalho entre 60 e 69 anos. Né? A partir de 70 anos que a gente conseguiu fazer esse recorte, aí sim que há uma queda expressiva na proporção de homens que ainda trabalham. E mais significativa ainda entre as mulheres. Mas isso se deve também às condições de, assim, a gente tem um mercado de trabalho que tem uma informalidade, né, importante. Então, para as pessoas conseguirem atingir o mínimo exigido pela Previdência Social para conseguir se aposentar, também demora, né? Nem todo mundo também tem uma continuidade de contribuição ao longo da sua vida laboral. Então, isso faz com que as pessoas, mesmo, né, com mais idade, né, mesmo às vezes já atingindo a idade mínima de aposentadoria, ainda não consigam se aposentar por falta de contribuição ainda à Previdência.
3: Outro dado sobre o mercado de trabalho é que a presença, o percentual de idosos empregados vem aumentando, embora tenha sofrido uma baixa aí durante o período de pandemia. E eles também ganham mais do que a média da população, né? A senhora pode comentar um pouco esses dados?
15: Sim, exatamente. O dado de 2024 apontava que cerca de um quarto das pessoas com 60 anos ou mais ainda estava inserida no mercado de trabalho, né? E foi o percentual mais elevado da série, né? Então, a gente observa que a cada ano esse percentual de idosos que participam no mercado de trabalho vem aumentando, né? Na pandemia foi o menor valor, né, em 2020, porque os idosos justamente precisavam, né, se precaver, né, de contaminação, de doença, para pegar a Covid, e realmente a sua participação diminuiu em 2020. Mas desde então, a cada ano, a sua participação vem aumentando e está em uma trajetória de alta. Né? Então, mas assim, são vários fatores. Então, assim, além da questão previdenciária, também, né, da questão da informalidade, a gente também pode apontar a questão de arranjos, né, familiares, porque muitos, quando você tem, por outro lado, uma situação dos jovens, né, com dificuldade de inserção no mercado de trabalho ou de uma inserção muito precária, os idosos acabam permanecendo como principal provedor, né, quando ele participa de uma família, né, com múltiplos membros e que também tem os jovens participando da família. Então, a pessoa mais idosa, que normalmente ganha mais, né, tem mais experiência, então ela vai tender sempre a ganhar uma remuneração mais elevada, né, do que as outras pessoas das outras faixas etárias, né, e ela acaba também servindo como uma pessoa provedora, né, e no ambiente atual que, como eu já falei, dessa dificuldade dos jovens, então cada vez mais a gente vai, eu acredito que a gente vai assistir o aumento das pessoas idosas inseridas no mercado de trabalho, tanto homens quanto mulheres.
16: Muito bem, nós conversamos com Denise Freire, pesquisadora responsável pela síntese dos indicadores sociais do IBGE. Muito obrigada, doutora, pela sua entrevista à Voz do Brasil.
15: Muito obrigada.
3: Como a gente ouviu na entrevista, o Brasil tem cerca de 17% da população brasileira acima dos 60 anos e atravessa uma tendência de envelhecimento populacional.
16: Com esse crescimento, além dos cuidados com a saúde e o bem-estar, é preciso estar alerta para golpes ou crimes virtuais.
3: Apenas no ano passado, o Disque 100 registrou 1.000 denúncias de violações virtuais contra pessoas idosas.
16: Além do Estatuto do Idoso, que tipifica crimes contra pessoas com 60 anos ou mais, existem canais de informação e denúncias para proteger esse público.
17: Aos 69 anos, o aposentado Pedro Mesquita não imaginava que pudesse cair no golpe do empréstimo consignado ao atender uma ligação de uma suposta funcionária do banco.
18: Ela propôs que quitava meus débitos do banco com juro bem menor e eu ia pagar parcela bem menor. Foi onde que ela me ganhou. Um empréstimo lá no meu nome com um valor de 24 mil. Não caia nesse golpe como eu caí, porque foi muito fácil. Eu achava que eu não caía em golpe.
17: Crimes virtuais cometidos contra idosos são punidos com maior rigor de acordo com o Código Penal. E o Estatuto do Idoso, criado em 2003, garante que, nesses casos, o idoso tenha atendimento preferencial e que o processo corra de forma mais rápida na Justiça. No ano passado, o Disque 100 registrou 1.000 denúncias de violações de direitos de idosos em ambiente virtual. São crimes como golpes, ameaças e exposição. Para levar mais informações às pessoas idosas, o Ministério dos Direitos Humanos e da Cidadania criou uma cartilha, como explica o secretário nacional dos Direitos da Pessoa Idosa, Alexandre da Silva.
19: Nós precisamos sempre garantir autonomia, independência. Temos uma cartilha também no campo da educação para que as pessoas idosas não caiam nos golpes mais conhecidos. E a gente aproveitou esse material falando também de situações que não são golpes, mas podem ser, na mão de pessoas mal intencionadas, oportunidades, né, enviesadas ali, disfarçadas e para gerar um golpe.
17: Os números do painel de dados da Ouvidoria Nacional de Direitos Humanos mostram que as capitais do Rio de Janeiro e São Paulo concentram a maioria das denúncias de violações de direitos das pessoas idosas. As denúncias podem ser feitas pelo Disque 100, que funciona 24 horas todos os dias da semana. Com locução de Nazi Brum, reportagem Graziele Bezerra.
1: Recuperar uma área degradada vai muito além de plantar árvores. É preciso saber se a vegetação conseguiu se restabelecer e se o ecossistema tem condições de se manter sozinho.
3: Para avaliar esse resultado em todo o país, foi criado um sistema com critérios científicos que mostram se a vegetação nativa está sendo recuperada.
1: Os critérios levam em conta as características de cada bioma brasileiro.
20: Recuperar uma área degradada não significa apenas plantar árvores. O verdadeiro desafio é saber se aquela vegetação voltou a funcionar como um ecossistema capaz de sobreviver sozinho. Em um país com 6 biomas e uma das maiores biodiversidades do planeta, essa avaliação sempre foi um dos grandes obstáculos na restauração ambiental. Agora, órgãos federais criaram um sistema único para medir a qualidade da recuperação da vegetação nativa em todo o Brasil. O pesquisador da Embrapa, Daniel Vieira, destacou que a ideia era conseguir obter indicadores precoces, mas que trouxessem segurança quanto à recuperação da área degradada.
21: Se a gente esperar o tempo ecológico para uma floresta voltar a ser floresta, é um tempo muito grande. Então a gente tem pensado em como utilizar indicadores precoces e que sugerem ou tentam garantir que no futuro essa vegetação vai estar num processo maduro.
20: A principal mudança está na forma de fiscalizar. A avaliação passa a verificar se depois de pelo menos 4 anos a vegetação apresenta condições de se manter sem depender de intervenção humana. Para isso, os técnicos vão observar 4 indicadores principais: a cobertura vegetal do solo, a quantidade de plantas nativas que surgiram naturalmente, a diversidade de espécies e a presença reduzida de plantas invasoras. Juntos, esses fatores indicam se a área degradada está seguindo um caminho de recuperação sustentável. Daniel Vieira, da Embrapa, destacou que os indicadores atendem a todos os biomas brasileiros.
21: A gente encontrou indicadores de sucesso que garantem a autossustentabilidade dessas vegetações para os diferentes biomas e formações, para ter um chão comum nesse processo de regularização ambiental e de recuperação da vegetação nativa.
20: Além de dar mais segurança jurídica para projetos de restauração ambiental e reduzir a necessidade de vistorias presenciais, o modelo ajuda o Brasil a acompanhar uma das metas assumidas internacionalmente: recuperar 12 milhões de hectares de vegetação nativa até 2030. Compromisso ligado ao Acordo de Paris e à Década da ONU para a Restauração de Ecossistemas. Reportagem Luana Karen.
3: A Agência Nacional de Proteção de Dados, a ANPD, acaba de lançar uma página na internet exclusiva para receber denúncias contra redes sociais e plataformas digitais que descumprirem as novas regras do Marco Civil da internet.
1: Através da página da ANPD, qualquer pessoa ou empresa pode usar o canal para denunciar plataformas que não ofereçam meios adequados para reportar conteúdos criminosos, anúncios irregulares ou vazamentos de conteúdos íntimos.
3: Para mais informações, acesse gov.br/ANPD.
16: atenção, gestoras e gestores de políticas públicas de todo o país.
3: O Ministério das Mulheres prorrogou o prazo para o envio das respostas ao Censo de Políticas para as Mulheres. O preenchimento agora pode ser feito até o dia 19.
16: O levantamento busca mapear a estrutura, o funcionamento e a capacidade de atendimento dessas unidades em todo o Brasil.
3: O mapeamento também vai ajudar a conhecer o perfil de quem está na gestão, entender o trabalho feito nos estados e municípios e identificar os serviços e equipamentos oferecidos às mulheres.
16: Mais informações em gov.br/mulheres.
3: Foram as notícias do Governo Federal.
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16: Fique agora com as notícias do Poder Judiciário e do Congresso Nacional. Boa noite.
3: Boa noite para você, até amanhã.
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22: STF é o guardião da Constituição Federal que completa 38 anos hoje.
23: Presidente do TSE conclui primeiro turno das eleições 2026 e projeta mesma tranquilidade para a segunda fase do pleito.
22: STJ forma a maioria para admitir o primeiro processo da história de acordo com o filtro da relevância.
23: Boa noite, eu sou Marcela Luiza.
22: E eu sou Walter Lima.
23: A Constituição Federal completa 38 anos nesta segunda-feira. Promulgada em 5 de outubro de 1988, ela encerrou o período do regime militar e colocou a dignidade da pessoa humana no centro do ordenamento jurídico.
22: O Supremo Tribunal Federal é o guardião da Carta Magna e promove ao longo de toda esta semana eventos para celebrar a data.
23: O primeiro encontro comemorativo ocorreu hoje, na Biblioteca do STF.
22: Na ocasião, o presidente do Supremo, ministro Edson Fachin, destacou a importância da democracia prevista no texto constitucional de 88.
24: 38 anos formam o mais longo período de vigência democrática ininterrupta de nossa história republicana. E isso não é obra do acaso nem de uma só geração. É fruto de escolhas diárias da eleitora que compareceu às urnas ontem, do servidor que cumpre a lei, da juíza que fundamenta suas decisões, da cidadania que reclama, da imprensa que informa, das instituições que se respeitam e cooperam pelo bem do Brasil.
23: A Justiça Eleitoral já se prepara para o segundo turno das eleições gerais de 2026.
22: A afirmação foi feita pelo presidente do TSE, ministro Cássio Nunes Marques, no balanço do primeiro turno das eleições. Na ocasião, ele também destacou a normalidade da votação, a segurança dos sistemas eleitorais e o trabalho realizado em todo o país para garantir o exercício do voto. Guilherme Firmino.
25: Após a apuração, Cássio Nunes Marques agradeceu aos eleitores e aos profissionais envolvidos na eleição e afirmou que a expectativa é de repetir no segundo turno a tranquilidade registrada nesse domingo.
26: Ressalto, todavia, que a eleição não termina quando a votação é encerrada. Ela se completa quando a vontade soberana do eleitorado é conhecida e respeitada.
23: A segunda sessão do STJ formou maioria para admitir o primeiro processo da história da corte para julgamento pelo filtro da relevância.
22: Nesse novo sistema, a questão federal discutida precisa ter relevância econômica, política, social ou jurídica, para além dos interesses das partes. Fátima Uchoa.
27: A análise da relevância foi proposta pelo ministro Sérgio Coquina, presidente da Comissão Gestora de Precedentes do STJ. A discussão é para definir se o condomínio pode cobrar do condômino inadimplente honorários do advogado contratado para ajuizar a ação de cobrança e se há diferença entre essa hipótese e a referente à atuação do advogado fora da justiça. Os votos para definir se a questão apresenta ou não relevância para posterior julgamento de mérito estão sendo tomados em sessão virtual até 7 de outubro e os ministros podem mudar o voto até o final.
23: Começou hoje um mutirão da Justiça do Trabalho para analisar processos que envolvem pessoas com 60 anos ou mais.
22: É a ação em pauta a melhor idade, que vai até sexta-feira em todo o país. Rafael Silva.
4: A mobilização em pauta a melhor idade busca ampliar o acesso à conciliação em casos que envolvam pessoas com 60 anos ou mais. Mas essa é uma ação que deve ser tomada por advogados o tempo todo. Eles devem sempre deixar claro à justiça que aquele processo envolve pessoa idosa e assim chamar a atenção do judiciário para a prioridade no caso.
23: Justiça Federal mantém veto a obras de terminal de gás em Barcarena, no Pará.
5: A decisão atende a pedido do MPF. Vanessa Pereira.
6: A Justiça Federal manteve suspensa a construção de um terminal de gás em Barcarena, no Pará, e proibiu a concessão de novas licenças. A decisão rejeitou o pedido da empresa Termogás e determinou que o empreendimento só avance após a conclusão de estudos técnicos e a consulta prévia às comunidades quilombolas e tradicionais da região. A Justiça também deu 5 dias para o governo do Pará e o INCRA prestarem informações atualizadas sobre o caso.
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23: Uma boa noite.
5: E até amanhã.
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8: Eu sou Paula Groba.
9: E eu sou Humberto Pinheiro.
8: E estes são os destaques de hoje do Jornal do Senado, que começa agora.
9: 13 partidos terão representantes no Senado a partir de 2027.
8: Senadores começam a analisar fim da escala 6x1 nesta terça-feira.
9: Mais de 33 milhões de brasileiros não votaram no primeiro turno, mas ainda podem votar no segundo.
8: Boa noite.
9: Boa noite.
8: O resultado das urnas vai redesenhar o mapa político do Senado a partir de 2027. Serão 13 partidos com pelo menos um representante na casa, em uma composição que reforça a força do PL. A legenda terá a maior bancada, com 28 senadores.
9: Mas o que esses números significam na prática para as votações e para as disputas de poder no Senado? O repórter Rodrigo Rezende explica.
11: A maior bancada é a do PL, com 28 integrantes, seguida pela Federação União Progressista com 12, PT com 9 e MDB com 8. Uma das senadoras eleitas pelo PL foi Carol Ditone, de Santa Catarina.
12: Então, o nosso compromisso é com a moralidade das instituições, dos órgãos públicos. Com certeza, nós vamos trazer mais investimentos, mais respeito com Santa Catarina. Acho que o nosso compromisso é esse.
11: O Partido Novo conseguiu eleger 3 representantes e a Rede Sustentabilidade terá novamente uma senadora, com Luiziane, do Ceará. Também terão senadores os seguintes partidos: Republicanos e PSD com 5 cadeiras, PSB com 4, PSDB e Podemos com 2 representantes cada e PDT com 1 vaga. Dos 32 senadores que tentavam a reeleição, 14 foram reeleitos. Com os dados atuais, a bancada feminina terá 18 representantes em 2027, a maior em um início de legislatura. Uma dessas mulheres é Marília Campos, eleita pelo PT em Minas Gerais.
28: Eu sou a pessoa que dialogo com todos os segmentos, especialmente aqueles segmentos que são civilizados. E é com essa postura que eu seguirei no Senado.
11: A composição partidária final do Senado será definida com o segundo turno da eleição de governadores em 3 estados, Acre, Amazonas e Tocantins. Nessas unidades da federação, senadores em exercício estão no segundo turno e uma possível vitória dará a vaga para o Senado aos seus suplentes.
8: E o Senado, que toma posse no ano que vem, terá uma combinação de nomes conhecidos e estreantes. 14 senadores foram reeleitos para mais 8 anos de mandato, enquanto 2 ex-senadores estarão de volta à casa.
9: E 38 eleitos vão ocupar o Senado pela primeira vez. É uma renovação que muda o perfil da casa, mas que ainda mantém nomes já conhecidos pelos brasileiros. A reportagem é de César Mendes.
29: Os eleitores de 2 estados decidiram manter os senadores que já estavam no cargo nas 2 vagas em disputa. No Amazonas, foram foram reeleitos Eduardo Braga, do MDB, e Plínio Valério, do PSDB. Em Sergipe, Rogério Carvalho, do PT, e Alessandro Vieira, do MDB. Outros 10 senadores que já estavam no cargo também foram reeleitos. Márcio Bittar, do PL, no Acre, Lucas Barreto, do PSD, no Amapá, Jacques Wagner, do PT, na Bahia, Cid Gomes, do PSB, no Ceará, Veneziano Vital do Rego, do MDB, na Paraíba, Humberto Costa, do PT, em Pernambuco, Marcelo Castro, do MDB, no Piauí, Eduardo Gomes e Carlos Portinho, ambos do PL, no Tocantins e no Rio de Janeiro, respectivamente, e Stevenson Valentim, do Podemos, no Rio Grande do Norte. Para o senador Alessandro Vieira, o novo Senado terá que ser diferente do atual para atender às expectativas dos eleitores.
1: Vai ter que provar para o povo que mereceu essa votação, essa confiança. O Brasil todo espera por um processo de depuração.
29: Dois ex-senadores voltam ao Senado no ano que vem. Renato Casagrande, do PSB do Espírito Santo, e José Medeiros, do PL de Mato Grosso.
8: E na volta dos trabalhos após o primeiro turno das eleições, senadores vão iniciar a análise da proposta de emenda à Constituição que acaba com a escala 6x1. O texto define que trabalhadores terão direito a 2 folgas a cada 5 dias trabalhados.
10: A proposta precisa passar por 5 sessões de debates no plenário antes de ser votada em primeiro turno. Repórter Pedro Pincer.
13: Nesta terça-feira, o Senado deve fazer a primeira sessão plenária para debater o fim da escala 6x1, 6 dias de trabalho e 1 de repouso. Depois de 5 debates em plenário, a proposta de emenda à Constituição poderá ser votada em primeiro turno. Se aprovada, segue para o segundo turno com outras 3 sessões de discussão. A senadora Tereza Leitão, do PT de Pernambuco, destacou que a nova jornada permitirá uma nova dinâmica nas famílias brasileiras.
14: Que a mãe e o pai não cheguem exausto para sentar, mas que cheguem feliz para ainda conversar, brincar, ler com seus filhos e suas filhas.
13: Já o senador Rogério Marinho, do PL do Rio Grande do Norte, lamentou que a PEC obrigue uma forma de contrato entre patrões e empregados.
15: Que quando foi feita a modificação da legislação trabalhista de 2017, o único tema que foi consensualizado entre trabalhadores, empregadores e governo foi a necessidade de que preponderasse o negociado sobre o legislado.
13: O texto permite que as empresas tenham até 2 meses para adaptar a jornada para 42 horas semanais depois que a proposta virar lei. A partir daí, terão mais 1 ano para colocar a jornada em 40 horas.
8: E a Comissão de Constituição e Justiça pode aprovar o projeto que autoriza a divulgação de imagens e áudios de crimes em flagrante dentro de estabelecimentos comerciais.
10: A ideia é que o compartilhamento dessas informações ajude na identificação e denúncia de criminosos. As informações com o repórter Bruno Lourenço.
17: O relator, senador Espiridião Amin, do Progressistas de Santa Catarina, afirmou que o objetivo é combater a impunidade por meio da identificação e denúncia dos infratores.
18: É realmente o reino da maldade você ter uma preocupação maior com o delinquente do que com quem sofre a delinquência.
17: Para evitar abusos, o texto exige que o estabelecimento registre um boletim de ocorrência e proíbe a exposição de terceiros que não estejam envolvidos no crime e também prevê a responsabilização do lojista caso haja divulgação indevida de imagens sabidamente falsas. Depois da CCJ, o projeto de lei, que já passou pela Comissão de Segurança Pública, vai ao plenário do Senado.
8: Mais de 33 milhões de brasileiros deixaram de votar no último domingo. E entre os que foram às urnas, quase 6 milhões optaram pelo voto nulo ou em branco.
10: Os números mostram o tamanho da parcela do eleitorado que não escolheu nenhum dos candidatos nas urnas. Repórter Marcela Cunha.
19: O número representa mais de 21% do eleitorado e é o maior desde 1998. Por isso, o TSE informou que vai atuar para aumentar o comparecimento no segundo turno, marcado para o dia 25 de outubro. De acordo com o presidente do TSE, o ministro Cássio Nunes Marques, é preciso intensificar as ações, em especial entre os grupos para os quais o voto não é obrigatório, como quem tem 70 anos ou mais.
20: Não é o ideal, a abstenção de 20%. A ideia é intensificar e aperfeiçoar todos os mecanismos disponíveis para a justiça eleitoral para que a gente consiga diminuir esse percentual num segundo turno.
19: Segundo o presidente do TSE, a abstenção chega a cerca de 50% entre os maiores de 70 anos e a 20% entre os jovens de 16 e 17 anos. Além das ausências, o primeiro turno registrou 2 milhões e 200 mil votos em branco e 3 milhões e 600 mil votos nulos.
8: E quem não foi às urnas no primeiro turno ainda pode votar no segundo. Basta que o título de eleitor esteja regularizado.
0: A Justiça Eleitoral considera cada turno uma eleição independente. Portanto, a ausência na primeira etapa não impede a participação na votação de 25 de outubro, desde que a situação eleitoral esteja regular. Quem explica é a repórter Luísa Mello.
3: Cada turno eleitoral é tratado como um pleito independente. Então, mesmo sem ter participado da primeira rodada de votos, os eleitores podem ir às urnas no segundo turno, basta que o título esteja regularizado. A ausência no primeiro pleito precisa ser justificada pelo eleitor até 3 de dezembro. O presidente do Tribunal Superior Eleitoral, ministro Cássio Nunes Marques, ressaltou a importância da participação no primeiro turno.
4: Quero, antes de tudo, agradecer às eleitoras e os eleitores brasileiros que compareceram às urnas e exerceram, mais uma vez, o direito fundamental de escolher os seus representantes.
3: De acordo com dados do TSE, a abstenção bateu recorde este ano com 33 milhões e 400 mil pessoas que não compareceram às urnas. No segundo turno, a votação é apenas para presidente da República e, dependendo do estado, para governador.
0: Edição de Paula Groba e trabalhos técnicos de Eliseu Caires. O Jornal do Senado fica por aqui. Acompanhe agora as notícias da Câmara dos Deputados. Boa noite.
8: Boa noite e até amanhã.
16: Jornal Câmara dos Deputados. Câmara amplia a bancada feminina e passa a contar com 109 mulheres.
21: PL elege maior bancada e terá 121 deputados na próxima legislatura.
16: Nicolas Ferreira e Lucas Pavanato superam os 3 milhões de votos.
21: Boa noite. Os brasileiros foram às urnas neste domingo para participar do processo eleitoral.
16: A eleição presidencial de 2026 registrou mais de 119 milhões de votos válidos no primeiro turno, o maior número já registrado nesta etapa da disputa pelo Palácio do Planalto.
21: Os eleitores também votaram para escolher os próximos governadores, senadores, deputados federais e deputados estaduais.
16: Na Câmara dos Deputados, o PL elegeu a maior bancada para a próxima legislatura. A repórter Silvia Munhato explica como fica a correlação de forças na casa a partir do resultado das eleições deste domingo.
22: O PL elegeu a maior bancada da Câmara dos Deputados neste domingo e vai ter 121 deputados na próxima legislatura, que começa em 1º de fevereiro. Em 2022, o partido havia obtido 97 cadeiras. O segundo colocado para a Câmara foi a Federação PT-PCdoB-PV, com 88 deputados, 6 a mais que na última eleição. Além do PL e da Federação PT-PCdoB-PV, ganharam deputados em relação ao total eleito em 2022, o PSD, Republicanos, Podemos, Novo e Missão. O Novo teve um aumento de 3 para 10 deputados. Entre os que perderam, destaque para a Federação União PP, que passou de 105 para 87. PSDB Cidadania perdeu 7 cadeiras, chegando a 11. E o PDT ficou com 6 deputados, uma perda de 10 cadeiras. PSB e PSOL Rede mantiveram uma bancada de 15 deputados. Os outros que registraram quedas foram MDB, PRD Solidariedade e Avante. Em entrevista ao programa Painel Eletrônico da Rádio Câmara, a consultora legislativa Manuela Nonô cita o crescimento de partidos como PL e Novo como exemplo de uma eleição ideológica e mais à direita.
24: Eu acho que essa foi a eleição dos partidos ideológicos. Seja de um lado, seja de outro, essas agremiações ganharam, foram premiadas pelos eleitores. Os partidos catch-all, aqueles que vale tudo, o famoso Centrão, de uma forma geral, ele perdeu, tanto na Câmara quanto no Senado. E isso não se deve somente ao eleitorado. Também se deve à reforma do sistema político brasileiro, que tem acontecido, que tem colocado aí cláusulas de barreira, que proibiu as coligações nas eleições proporcionais. Isso tudo está depurando o sistema, devagar, mas continuamente.
22: Também em entrevista ao painel eletrônico, o professor de Ciência Política da Universidade de Brasília, André Borges, afirma que foi uma eleição plebiscitária, citando a definição de segundo turno para presidente, que será disputado entre o senador Flávio Bolsonaro e o presidente Lula.
2: Ele mostra, né, um certo padrão, né, no comportamento do eleitorado, no que diz respeito ao fato de que quando a gente tem uma eleição, né, em que o presidente em exercício no cargo concorre à reeleição, invariavelmente, né, esse pleito ele acaba se tornando uma espécie de plebiscito sobre o governo. E eu acho que o grande desafio da campanha do Lula, né, sempre foi o fato de que ele não conseguiu, né, ao longo da campanha, melhorar os índices de aprovação do governo, né?
22: Os dois especialistas explicam, porém, que o sistema ainda mantém vários partidos e com resultados diversos nos estados. Portanto, a Câmara manterá, por exemplo, deputados mais voltados para a busca de recursos para suas regiões. E a falta de uma decisão sobre o executivo no primeiro turno deverá, segundo eles, adiar votações mais polêmicas. Dos 513 deputados federais eleitos, 183 vão exercer seu primeiro mandato na Câmara dos Deputados. Esse número representa uma taxa de renovação de 35,67%. Já o número de deputados reeleitos é de 301, 58,6% do total de deputados que foram eleitos titulares nas eleições de 2022, ou suplentes, que foram efetivados como titulares ao longo da atual legislatura. Da Rádio Câmara de Brasília, Silvia Minhato.
5: Eleições.
21: Novas deputadas serão 21% do total de parlamentares na Câmara, percentual acima da atual legislatura, mas ainda abaixo do total de mulheres na população brasileira. A repórter Paula Bittar traz uma análise sobre o crescimento da bancada feminina para a próxima legislatura.
6: O número de mulheres eleitas para a Câmara aumentou, mas a representação feminina entre os deputados continua muito abaixo da proporção da população. A partir de 1º de fevereiro do ano que vem, as mulheres representarão 109 dos 513 parlamentares da Câmara, 19 a mais que o número atual. Ainda assim, enquanto são mais de 51% da população brasileira, serão pouco mais de 21% dos deputados federais. 59 delas, ou 54%, foram reeleitas. A federação composta por PT, PCdoB e PV elegeu a maior parcela de mulheres, somando 34 cadeiras, o equivalente a 31% da representação na casa. Os colégios eleitorais do Sudeste foram os principais responsáveis pela formação dessa nova bancada. São Paulo elegeu 16 deputadas, concentrando 14,7% de todas as cadeiras ocupadas por mulheres na casa. Logo atrás, Minas Gerais e Rio de Janeiro garantiram 11 e 10 parlamentares, respectivamente. Fora do eixo sudeste, Bahia, Pernambuco e Santa Catarina destacam-se com 6 deputadas eleitas em cada estado. Por outro lado, Distrito Federal, Piauí e Roraima encerraram a apuração sem eleger mulheres para a nova legislatura. A deputada Érica Hilton, do PSOL de São Paulo, foi reeleita como a mulher mais votada da história da Câmara dos Deputados, com 1,5 milhão de votos conquistados. Hilton foi uma das duas primeiras mulheres trans eleitas para a Câmara ao lado de Duda Salabert, do PSOL de Minas Gerais, em 2022. Em Minas Gerais, Duda Salabert aparece como a terceira mais votada, com quase 230 mil votos e também deve assumir um novo mandato. Magda Morfato, do PL de Goiás, aos 77 anos, será a integrante com mais idade em exercício na casa. A cientista política Hanna Marussi considera positivo o aumento na bancada feminina e atribui essa elevação ao financiamento das campanhas.
7: Os partidos tinham até 8 de setembro para fazer o repasse para mulheres, pessoas negras e indígenas, e de um modo geral, esse prazo prazo foi cumprido. Claro que tiveram partidos que individualmente não cumpriram, mas no montante geral do Fundo Especial de Financiamento de Campanha, esse dinheiro foi destinado. Então, tanto o montante quanto o momento em que ele entra faz toda a diferença para a eleição de mulheres.
1: Na análise da composição da bancada, a cientista política ressalta que ela se divide principalmente em esquerda e direita, com um centro esvaziado. Ana Marucci aponta, por outro lado, que no Senado a votação foi expressiva para mulheres de direita.
7: A gente tem um crescimento expressivo também de mulheres eleitas, porém, essas mulheres, muitas delas, se colocaram e fizeram sua campanha deslocada de valores ligados aos direitos das mulheres, algumas até se posicionando contra o voto feminino. Então a gente tem um crescimento de mulheres muito mais ligadas ao conservadorismo, muito mais ligadas ao espectro de direita no Senado. E isso é uma tendência do Senado como um todo, né? O crescimento do conservadorismo no Senado foi bastante expressivo. A direita agora, pela primeira vez, é maioria no Senado Federal.
1: Para o Senado, entre as 54 vagas em disputa, 12 foram para mulheres. É o maior número de senadoras eleitas em um mesmo pleito desde a redemocratização. Até então, o recorde havia sido registrado em 2002, quando 8 mulheres conquistaram cadeiras na casa. Em 2018, última eleição em que também foram renovados 2/3 do Senado, 7 mulheres foram eleitas. Com o resultado, a bancada feminina deve passar das atuais 15 para 18 integrantes a partir de 2027. Na Rádio Câmara, de Brasília, Paula Bittar.
9: Política. Campeões de votos ajudam a ampliar as bancadas de seus partidos na Câmara. Antônio Vital tem as informações.
11: O resultado final das eleições para deputado federal apontou a existência de candidatos muito bem votados que funcionaram como puxadores de votos para seus partidos e acabaram contribuindo para que outros parlamentares, que não teriam individualmente votos suficientes para se eleger, também conquistassem uma vaga. Puxadores de votos são aqueles candidatos que obtiveram votação acima do chamado quociente eleitoral, que é o cálculo usado para apontar quantas vagas cada partido tem por estado. Foi o caso, por exemplo, de 2 deputados do PL, Nicolas Ferreira, em Minas Gerais, e Lucas Pavanato, em São Paulo. Os dois receberam mais de 3 milhões de votos e ajudaram a ampliar a bancada do PL na Câmara. Em Minas Gerais, o PL elegeu 21 deputados, sendo que 9 deles não teriam sido eleitos sem os votos de Nicolas. Um deles, Sargento Melo Casal, acabou eleito com apenas 25 mil votos. Em São Paulo, os votos a Pavanato ajudaram a eleger 7 deputados que não teriam votos suficientes entre os 19 eleitos pelo PL. Isso porque, na eleição para deputado, os votos são computados para o partido ou federação do candidato. Quanto maior essa soma, mais cadeiras o partido tem. Também em São Paulo, a deputada Érica Hilton recebeu mais de 1,5 milhão de votos, o que ajudou o partido dela, o PSOL, a conquistar 6 vagas na Câmara, uma a mais do que teria direito se não fossem contabilizados os votos para o partido. O ponto em comum entre os campeões e as campeãs de votos é a campanha com forte presença nas redes sociais. Para o cientista político André Borges, da Universidade de Brasília, a campanha pelas redes sociais é uma nova maneira de fazer política que veio para ficar.
2: Candidatos mais localistas, né, ex-prefeitos, ex-vereadores, geralmente eles vão ter aquela votação ali mais concentrada, né, no seu município. E o que a gente observa nos últimos anos é que a campanha através da rede, ela me permite chegar a um custo relativamente baixo, né, a eleitores que estão espalhados ali, né, pelo território do estado, né? Então você passa a ter um tipo diferente de campanha, né? Eu acho que é um novo jeito de fazer política que veio para ficar e que está abrindo espaço também para a ascensão de novas lideranças.
11: Consultora legislativa da Câmara dos Deputados, Manuela Nonô, também relacionou a presença nas redes sociais ao resultado da votação.
12: Quando você se torna conhecido pelas redes sociais, se torna quase natural você ter uma votação, embora essas realmente tenham sido extraordinárias. Eu quero dizer aqui que o Nicolas sozinho teve 27,41% dos votos válidos de Minas. O PL fez 19 cadeiras. Sem o Pavanato, ficaria 12. Então, o Pavanato deu 7 cadeiras para o PL. Ele teve 47,26% de todos os votos do PL de São Paulo. Isso é muita coisa. É.
11: Outros candidatos também ajudaram a ampliar a bancada de deputados em seus estados graças à grande quantidade de votos. André Fernandes, do PL, foi eleito com quase 700 mil votos no Ceará, mais de 12% dos votos do estado. E Júlia Zanatta, também do PL, recebeu 560 mil votos, o equivalente a 13% de todos os votos de Santa Catarina. Também foi eleito com 13% dos votos no Distrito Federal o candidato Fábio Félix, do PSOL. Na Rádio Câmara de Brasília, Antônio Vital.
13: Trabalho.
21: A notícia de que postos de gasolina estavam obrigando as frentistas a trabalharem de biquíni motivou um debate sobre os limites das empresas na definição dos uniformes de seus funcionários.
14: A questão chegou à Câmara dos Deputados, onde uma proposta foi apresentada para impedir que as vestimentas nas empresas violem a dignidade do trabalhador. O repórter Luiz Cláudio Canuto tem os detalhes.
15: Está na Comissão de Constituição e Justiça da Câmara dos Deputados projeto que cria regras para uso de uniformes de trabalhadores. A intenção é evitar a violação da dignidade do empregado. Atualmente, a CLT define que cabe

0: Está no posto de gasolina vestida de biquíni, como se a pessoa vai pôr gasolina apenas para ver aquelas mulheres seminuas. Isso é um completo absurdo, um desrespeito às mulheres brasileiras, um desrespeito ao corpo, um desrespeito à identidade e, muito mais, um desrespeito à profissional. Você não está tratando de uma mulher que vai vender o seu corpo. Ela está vendendo um produto. E ela não tem que utilizar o seu corpo para isso. É um completo absurdo. É entender que a mulher é um objeto. É tudo que a gente batalha, é o que alimenta essa política do machismo, né? O que alimenta essa visão torpe de que mulher é objeto. E é isso que a gente combate todos os dias. Então não faz nenhum sentido a gente não ter apresentado esse projeto e eu espero que ele seja aprovado.
1: O texto original proibia qualquer uniforme que expusesse o corpo de forma indevida ou que fosse incompatível com a natureza do trabalho e determinava que as normas internas das empresas sobre uniformes deveriam observar critérios de conforto e respeito à diversidade corporal. Na Comissão de Trabalho, a relatora, a deputada Rogéria Santos, do Republicanos da Bahia, optou por uma redação que retirasse o caráter moralizante da proposta e preservasse a autonomia das empresas na gestão da força de trabalho. A comissão acompanhou a sugestão da relatora. Pelo texto aprovado, o empregador não pode exigir dos empregados o uso de vestimentas incompatíveis com a finalidade da atividade. A proposta aguarda a avaliação da Comissão de Constituição e Justiça. Se aprovada, poderá seguir diretamente ao Senado. Para virar lei, precisa ser aprovada pelos deputados e senadores e depois ser sancionada pela Presidência da República. Da Rádio Câmara de Brasília, Luiz Cláudio Canuto.
2: Segurança Pública.
3: Comissão aprova a realização de campanha contra a divulgação de dados de autor de crimes em escolas. A repórter Maria Neves tem os detalhes.
4: A Comissão de Segurança Pública da Câmara dos Deputados aprovou o projeto que prevê a realização de campanhas de conscientização sobre a divulgação de dados pessoais de autores de homicídios em escolas. Pela proposta, as ações deverão incentivar a cobertura jornalística responsável e ética que priorize o interesse público. O texto original do deputado Dr. Jaziel, do PL do Ceará, proíbe a divulgação de informações como nome e foto do autor de crimes cometidos com o objetivo de provocar terror social ou generalizado. Dr. Jaziel propõe, inclusive, punições para quem incorrer na conduta, mesmo para os meios de comunicação. O relator na Comissão de Segurança Pública, deputado delegado Paulo Bilinski, do PL de São Paulo, no entanto, recomendou a aprovação da versão apresentada pelo relator na Comissão de Comunicação, deputado Kleber Verde, do MDB do Maranhão. Kleber Verde considera que proibir veículos de imprensa de divulgar nomes de pessoas envolvidas em crimes de terrorismo consiste em censura prévia, o que é proibido pela Constituição.
5: Apesar de reconhecermos os nobres desígnios esculpidos da concepção desses projetos de lei, suas concepções materiais violam o comando constitucional que veda a censura prévia, tornando-se incompatíveis com a sistemática do nosso ordenamento constitucional.
4: O projeto, que prevê a realização de campanhas de conscientização sobre a divulgação de dados pessoais de autores de homicídios em escolas, ainda será analisado pela Comissão de Constituição e Justiça. A proposta também terá de ser votada pelo plenário e, se aprovada, terá de seguir para o Senado. Da Rádio Câmara de Brasília, Maria Neves.
2: Termina agora o Jornal Câmara dos Deputados, produzido pela Rádio Câmara, com trabalhos técnicos de Everson Urani e apresentação de Luciana Vieira e José Carlos Andrade. Uma ótima noite para você.
3: O Jornal Câmara dos Deputados volta amanhã. Fique agora com as notícias do Tribunal de Contas da União.
2: Minuto do TCU.
6: O Tribunal de Contas da União avaliou a atuação do governo federal diante dos apagões de energia em São Paulo. A fiscalização analisou a atuação do Ministério de Minas e Energia e da Agência Nacional de Energia Elétrica no acompanhamento dos serviços da empresa Enel. A concessionária atende mais de 8 milhões de consumidores em 24 municípios, incluindo a capital paulista. O TCU constatou que o tempo médio para restabelecer a energia passa de 10 horas e está acima das médias nacionais.

0: e estadual. Desde que assumiu a concessão, em 2018, a Enel acumulou mais de R$ 320 milhões em penalidades. O contrato termina em 2028. Por isso, o TCU determinou que o Ministério e a agência reguladora apresentem, em 60 dias, cronograma para garantir a continuidade do serviço. Saiba mais em tcu.gov.br.
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2: 8 e 7.

0: 8:32.
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11: 8:40.